0: presidente Lula está aqui acompanhado de ministros, ingressou na cerimônia ao lado de Lucia Topolansky, ex-companheira de José Alberto Pepe Mujica, senadora e ex-vice-presidenta do Uruguai. Lucia, quem recebeu o título, como vocês disseram, em memória pelo reitor da universidade. Foram 40 anos juntos compartilhando vida e trajetória política. Presos e torturados no regime ditatorial uruguaio, se tornaram expoentes na defesa da democracia. O título de doutor honoris causa reconhece a trajetória de Mujica como líder contemporâneo, defensor da integração regional, da diversidade, da ética, da ciência, da educação e do ensino público. O ex-presidente do Uruguai é considerado um humanista, exaltou a vida simples. Para ele, a verdadeira liberdade era ser dono do próprio tempo. Tinha como compromisso a construção de uma ordem internacional justa, democrática e solidária. Governou o Uruguai entre 2010 e 2015. Morreu no ano passado, aos 89 anos, vítima de um câncer. O presidente Lula é padrinho da homenagem feita a Pepe Mujica. Além de colegas estadistas, eram amigos. Durante a homenagem ao uruguaio, Lula lembrou que Mujica enviou a ele uma carta sobre a importância da integração regional e da reunião da Unasul, que ainda seria realizada em 2023. O presidente Lula leu essa carta. Vamos ouvir um trecho.
1: As grandes decisões que movem o mundo são tomadas em outros lugares, longe da nossa mesa. É preciso construir vínculos em nossa região para que possamos juntos fazer-nos escutar a nível internacional. Os desafios que temos como humanidade requerem mais do que nunca de esforços coletivos e propostas inovadoras.
0: Pepe Mujica recebeu esse mesmo título, o de doutor honoris causa, ontem, da Universidade Federal de Minas Gerais. Mariana, Luciano, volto com você.
2: Obrigado, Vanessa Casalino, pelas informações ao vivo aqui na Voz do Brasil.
3: E mais cedo, também em São Paulo, o presidente Lula participou da caravana federativa, com entregas de equipamentos públicos e anúncios de investimentos.
2: A caravana, que já foi realizada em 16 estados, também leva informações aos prefeitos sobre programas e benefícios sociais.
3: Lula aproveitou o evento para alertar que o governo vai combater o aumento abusivo no preço dos combustíveis após a alta do petróleo no mercado internacional.
4: Foi a 17ª edição da Caravana Federativa, uma ação que realiza entregas em áreas como saúde, mobilidade urbana e obras vinculadas ao novo PAC. A ministra da Secretaria de Relações Institucionais, que coordena a caravana, Gleisi Hoffmann, disse que a iniciativa funciona como uma ponte entre o governo federal e as prefeituras.
5: Parceria fundamental nos programas e projetos do governo. Sem vocês, nós não realizaríamos esses programas e não chegaríamos na ponta atendendo a população.
4: Na saúde, foram entregues 43 ambulâncias do SAMU, além de equipamentos para unidades básicas de saúde. Na habitação, foram destinados 37 milhões e meio de reais para a construção de 285 moradias em 11 cidades. Além de mais 4 milhões de reais para a contratação de 30 novas unidades habitacionais em 2 municípios. Na mobilidade urbana, o governo autorizou 118 milhões de reais para a aquisição de 83 ônibus elétricos para a capital paulista. Na educação, serão investidos 46 milhões de reais na aquisição e reforma do Instituto Federal de Cotia, ampliando a capacidade de ensino técnico. Já na área de ciência e tecnologia, foram entregues 4 novas linhas de pesquisa do acelerador de partículas nucleares, o Sirius, em Campinas, com aporte de cerca de 230 milhões de reais, além da doação de 2 mil computadores para ações de inclusão digital. E cooperativas e associações de catadores de materiais recicláveis vão receber equipamentos no valor de quase 4 milhões de reais. Durante o evento, foram sancionados projetos de lei para apoiar a agricultura familiar no estado e para a redução de tributos federais sobre as indústrias química e petroquímica. O vice-presidente e ministro do Desenvolvimento, Indústria, Comércio e Serviços, Geraldo Alckmin, destacou a importância da redução de impostos no atual contexto mundial.
6: São 3,1 bilhões para a indústria petroquímica e química. E vem, presidente, no momento exato, porque infelizmente com a guerra aumentou o preço de gás natural.
4: O presidente Lula falou sobre o cenário econômico e destacou que o governo está trabalhando para que a população não seja afetada pelo aumento do preço do petróleo no mercado internacional. Ele lembrou que já foram adotadas medidas e que não há motivos para o aumento dos preços dos combustíveis.
1: Colocamos a Receita Federal, colocamos os PROCON para ir atrás de quem é que está aumentando de forma abusiva o preço do diesel, porque não é necessário aumentar as bombas para o trabalhador. Então hoje nós estamos aqui em São Paulo com muita gente da Polícia Federal fazendo fiscalização da distribuidora, porque nós não vamos permitir.
4: Além dos anúncios, a caravana federativa reuniu estandes de mais de 30 ministérios e autarquias federais, onde os prefeitos puderam tirar dúvidas sobre os programas do governo federal. Reportagem Dima Soldi.
2: Pois é, e a ANP, Agência Nacional do Petróleo, Gás Natural e Biocombustíveis, está de olho nos preços abusivos dos combustíveis e continua realizando fiscalizações em postos e distribuidoras.
3: Esses locais estão sendo autuados pela ANP por comercialização de combustíveis adquiridos a preços anteriores, mas vendidos com preços reajustados.
2: A fiscalização também está analisando se há retenção de produtos com o objetivo de forçar artificialmente a subida dos preços.
3: E você, cidadão, pode contribuir com essa fiscalização. Caso identifique preços abusivos, a denúncia pode ser feita pelo site falabr.cgu.gov.br ou pelo telefone 0800 970 0267. Vou repetir, 0800 970 0267.
2: Uma medida provisória publicada hoje estabelece multas e penalidades para as empresas de transportes que descumprirem o piso mínimo do frete.
3: O piso foi criado para garantir condições justas de trabalho e remuneração aos caminhoneiros, especialmente os autônomos.
2: A tabela é elaborada pela Agência Nacional de Transportes Terrestres e considera, entre outras coisas, o preço do óleo diesel.
3: A medida estabelece multas que podem variar de 1 milhão a 10 milhões de reais por operação que descumprir o piso.
7: O governo do Brasil publicou uma medida provisória nesta quinta-feira que reforça o cumprimento do piso mínimo do frete no transporte rodoviário de cargas, com o objetivo de ampliar a proteção aos caminhoneiros e aumentar a transparência nas operações do setor. Conforme anunciado ontem pelo ministro dos Transportes, Renan Filho, a medida endurece as penalidades para contratantes que descumprirem o piso do frete, com multas que podem variar de 1 milhão a 10 milhões de reais por operação, além da possibilidade de impedimento para a contratação de novos fretes. A responsabilização poderá alcançar ainda sócios integrantes de grupos econômicos, por meio da desconsideração da personalidade jurídica. Empresas transportadoras também vão poder sofrer desde a suspensão cautelar do registro até o cancelamento da autorização para atuar no setor por até 2 anos, em casos mais graves ou de reincidência. Outro ponto é o reforço na fiscalização, com a integração de dados entre a ANTT, a Receita Federal e fiscos estaduais e municipais. Com essas mudanças, o governo busca fortalecer a fiscalização, coibir práticas irregulares e tornar mais efetiva a política de preços mínimos do frete rodoviário. Thaís Vitória para a Voz do Brasil.
2: Empresas turísticas de cidades atingidas pelas chuvas em Minas Gerais vão receber apoio do Ministério do Turismo.
3: Os benefícios envolvem a suspensão temporária de pagamentos e a extensão dos prazos de carência de financiamentos por meio do Fundo Geral do Turismo.
2: A medida vale para cidades que tiveram situação de emergência e calamidade pública decretada pelo Ministério da Integração e do Desenvolvimento Regional.
3: O ministro do Turismo, Gustavo Feliciano, detalhou a portaria.
8: Quem já tem financiamento pelo Fungetur poderá suspender o pagamento das parcelas por até 6 meses e renegociar os contratos com prazos maiores de carência. É um socorro direto para os donos de hotéis, bares, restaurantes e agências de turismo. Para quem for contratar o crédito, a carência pode ser de até 6 meses. O turismo mineiro é vital para a nossa economia e terá todo o nosso apoio para se reerguer.
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2: Para valorizar os educadores de todo o país, o Ministério da Educação criou Mais Professores, programa que prevê ações para aumentar o número de docentes e trazer benefícios a eles.
3: Uma das iniciativas do programa é a Carteira Nacional Docente, que pode ser requisitada por qualquer professor como identificação profissional e acesso a benefícios.
2: Entre essas vantagens, eles passam a ter descontos em hotéis, plataformas de delivery e de compras, por exemplo. Saiba como ter acesso a esses serviços na reportagem de Pablo Mundinho.
10: A iniciativa faz parte de uma parceria entre os Ministérios da Educação e do Turismo e a Associação Brasileira da Indústria de Hotéis. Mais de 500 hotéis participam da ação, que oferece aos professores de todo o país descontos de até 15% em hospedagens. Os descontos fazem parte do programa Mais Professores para o Brasil, no eixo Tô com Prof, voltada à valorização da categoria. O benefício vale tanto para lazer quanto para viagens de estudo e qualificação profissional. Notícia que animou o professor Thales Cotin.
11: A gente não tem, via de regra, essa possibilidade de tirar férias fora da temporada. Então, ter essa facilidade, né, de a gente poder ter acesso à hospedagem mais barata, né? E às vezes em cidades onde você tem ali um atrativo cultural maior, tem uma circulação maior, acaba ajudando bastante, justamente para esse enriquecimento do professor e também para o lazer, né? Que dá para ter as duas coisas.
10: Além da rede hoteleira, outras empresas também oferecem benefícios. Hoje, já são 45 parceiros em todo o país. O programa busca atender aproximadamente 2 milhões e 700 mil docentes e é uma forma de valorizar a carreira, como explica Rodolfo de Carvalho Cabral, secretário executivo adjunto do Ministério da Educação.
12: O Mais Professores ele vem nesse intuito de buscar tanto atrair estudantes para a carreira de licenciaturas, quanto para valorizar os nossos professores que estão na ativa. Então, esse eixo valorização ele vai ser dividido em três etapas, né? A gente vai ter a própria valorização salarial com a atualização do piso. A gente teve agora recentemente a medida provisória publicada pelo presidente Lula, que atualizou o piso e mudou a regra do piso salarial dos professores para que a gente tenha aumentos acima da inflação. Temos a Carteira Nacional Docente, que vai trazer essa identificação do professor para que ele acesse os benefícios que são destinados à sua carreira. E temos esse eixo do Tô com Prof. Tô com Prof é um convite para que as empresas públicas e privadas se unam nessa parceria para a gente valorizar os nossos professores.
10: Para participar do desconto, os professores devem apresentar a Carteira Nacional Docente do Brasil, documento oficial do Ministério da Educação. A medida vale para reservas realizadas até 31 de março de 2027. Reportagem Pablo Mundim.
3: Dados da Unesco indicam que as mulheres representam apenas 33% das pesquisadoras no mundo.
2: Para incentivar a presença feminina na ciência, o governo faz diferentes tipos de estímulos. Editais com recorte de gênero, premiações, edição de normas.
3: É o que vamos ouvir agora, na reportagem de Cleide Lopes.
13: O governo tem ampliado políticas públicas para incentivar a participação feminina na ciência. E uma dessas iniciativas que reconhece e valoriza a contribuição feminina na carreira científica é o Prêmio Mulheres e Ciência. Na edição deste ano, a professora Lília Cristina Cohen, do Instituto de Ciências da Arte da Universidade Federal do Pará, foi premiada por conta da sua trajetória como artista e pesquisadora amazônica.
14: Reflete uma possibilidade para que minhas alunas, minhas colegas, no futuro, também sejam contempladas ou com prêmios ou que tenham o seu trabalho reconhecido.
13: Esta segunda edição do prêmio contou com mais de 650 inscrições. Em outra categoria de estímulo a jovens de 15 a 29 anos e especialmente em situação de vulnerabilidade social e econômica, Lara Dourado Borges levou o primeiro lugar. A estudante do ensino médio do Instituto Federal de Ciência e Tecnologia do Espírito Santo sempre teve curiosidade em entender como funcionam as coisas e sonha cursar mecatrônica.
15: Mostra que pessoas como eu, garotas que vieram do ensino público, podem se expandir e inovar. elas podem pesquisar, podem ser algo mais do que elas acham que são limitadas a si.
13: Lara participa do programa Asas para o Futuro do Ministério das Mulheres, que incentiva a presença feminina em cursos nas áreas de ciência, tecnologia, engenharia e matemática, com vistas a modificar a realidade local. A secretária nacional de Autonomia Econômica e Política de Cuidados, Rosane da Silva, destaca a importância dessa iniciativa.
16: Ele exatamente incentiva que essas jovens possam, já quando elas entrarem no mercado de trabalho, elas entrarem exatamente nessas áreas onde elas são mais valorizada economicamente e socialmente.
13: Além de cursos e oficinas profissionalizantes, em parceria com institutos federais, o programa também oferece bolsas de estudo para mulheres em situação de vulnerabilidade e cuidotecas, que são espaços de cuidado infantil com atividades lúdicas e educativas. Além de fomentar o ingresso de mulheres na carreira científica, a ministra da Ciência, Tecnologia e Inovação, Luciana Santos, trouxe ainda ações adotadas pelo governo federal que incentivam sua permanência nesses espaços.
17: Por exemplo, cientistas jovens que viram mães, muitas vezes os prazos de entrega dos trabalhos, nada mudava. Então a gente mudou, não é, muito dos critérios para as entregas dos resultados da pesquisa, e isso estimula a permanência das meninas e mulheres. A gente perpassou várias das nossas ações, botou o corte de gênero. Quando tem edital, tem que ter ali uma participação feminina. Alguns programas têm equidade de gênero.
13: No Brasil, segundo o IBGE, entre as profissionais das ciências e intelectuais, as mulheres recebem, em média, 36% a menos que os homens. Para fazer frente a esses números, o governo lançou este mês de março a Política de Empoderamento de Meninas e Mulheres em Ciência, Tecnologia e Inovação. A iniciativa quer consolidar a equidade de gênero, raça, classe e diversidade como eixo estruturante das políticas públicas. Reportagem Cleide Lopes.
2: A Fundação Oswaldo Cruz firmou parceria com a empresa chinesa Wuxi Biologics para ampliar a produção de vacinas para o SUS.
3: O memorando foi assinado ontem, durante missão oficial do ministro da Saúde, Alexandre Padilha, à China.
2: E prevê o uso de capacidade produtiva internacional, intercâmbio de pesquisadores e equipes técnicas, além do compartilhamento de documentação especializada e o desenvolvimento conjunto de projetos.
3: A parceria também inclui o uso de tecnologias avançadas de fabricação.
2: Essa parceria amplia a capacidade produtiva do país e fortalece a atuação internacional da Fiocruz na área de vacinas, afirmou o ministro da Saúde, Alexandre Padilha.
18: Seja as vacinas desenvolvidas ou produzidas pela Fiocruz, que poderão ter a Wuxi como parceira na produção, ou seja, vacinas e produtos produzidos pela Wuxi que poderão ter a Fiocruz como ponto de transferência de tecnologia, desenvolvimento comum e produção. É fortalecer ainda mais, dar mais força para a nossa grande Fiocruz se aliar a uma gigante chinesa e mundial na produção de vacinas para cuidar mais da população brasileira, salvar a população brasileira. Fiocruz sai mais forte dessa nossa visita à China.
3: O acordo faz parte da estratégia do governo do Brasil para fortalecer o complexo econômico-industrial da saúde.
2: O complexo vai aumentar a autonomia produtiva nacional e reduzir a dependência externa em insumos estratégicos, especialmente vacinas e biofármacos destinados ao SUS.
3: Imóveis da União que estavam sem uso e viram casas, escolas, sedes de organizações sociais ou culturais.
2: O programa Imóvel da Gente, do governo federal, já destinou mais de 1.600 espaços do patrimônio federal dentro deste programa.
3: Tudo é feito em parceria com municípios e estados, considerando as necessidades de cada local.
19: É assim, todas juntas, que nós logo crescemos.
20: Nas rimas, elas cantam a realidade da periferia do Distrito Federal. E sem perder o ritmo da batida, elas transformam os versos em denúncia.
21: Respeita as minas! Respeita as minas!
0: As artistas são as MCs Aline e Ninsay, as chamadas mestres de cerimônia na cultura hip-hop, e fazem parte de um grupo de mulheres do Distrito Federal que utiliza o ritmo como ferramenta de mudança social, resistência e empoderamento. Ano passado, o grupo ganhou um espaço físico que vai funcionar em Planaltina, a cerca de 40 quilômetros de Brasília. É a Casa da Mulher no hip-hop. A nova sede foi viabilizada por meio do programa Imóvel da Gente do Governo Federal. Ravena Carmo, fundadora da casa, explica que a conquista é resultado de uma luta de mais de 10 anos.
21: Primeiramente, é um sonho, que eu acho que um sonho coletivo, que ele se torna realidade. Ter um espaço da mulher do hip-hop, ele traz um encontro, um aquilombamento. Isso é muito importante quando a gente fala do movimento social.
0: Desde 2023, o programa Imóvel da Gente, coordenado pelo Ministério da Gestão e da Inovação em Serviços Públicos, transforma lugares antes subutilizados ou sem uso em moradias, unidades de saúde, escolas, universidades, espaços culturais, áreas de proteção ambiental e terras destinadas à reforma agrária. São imóveis públicos que ganham uma nova vida e função na comunidade e que agora estão sendo aproveitados por quem mais precisa. Carolina Gabas Stucci, secretária nacional de Patrimônio da União, faz um balanço das entregas até agora.
22: A gente conseguiu agora, no inicinho desse ano, superar a meta de 1.600 imóveis destinados entre janeiro de 2023 e agora janeiro de 2026. Isso significa que a gente já beneficiou mais de 400 mil famílias em 609 municípios brasileiros.
0: A secretária Carolina Gabas cita alguns exemplos de como os imóveis estão sendo usados para melhorar a vida da população.
22: Então, esses imóveis são requalificados e viram habitação, creches e pré-escolas, unidades básicas de saúde, hospitais, muitas parcerias também com organizações da sociedade civil que prestam serviços importantes.
0: O programa envolve estados e municípios integrando e alinhando as destinações de imóveis com as necessidades locais. Ao todo, mais de 18 mil quilômetros quadrados de áreas da União já foram destinados. Isso equivale ao território de países como Kuwait, Jamaica e Líbano e corresponde a 3 vezes o tamanho do Distrito Federal. Reportagem Gabriela Noronha.
2: E essas foram as notícias do Governo do Brasil.
3: Uma realização da Secretaria de Comunicação Social da Presidência da República.
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3: Fique agora com as notícias do Poder Judiciário e do Congresso Nacional. Boa noite.
2: Boa noite para você e até amanhã.
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25: STF vai discutir se constrangimento da vítima em acusação de estupro tem repercussão geral.
26: STJ e STF realizam edição especial de projeto para análise prática de precedentes qualificados com foco na atuação da Defensoria Pública.
25: TSE define prazo de desincompatibilização para servidores do TCU.
26: Boa noite, eu sou Carlos Eduardo Cunha.
25: E eu sou Walter Lima.
26: O STF vai julgar se a questão discutida em um recurso apresentado por Mariana Ferrer tem repercussão geral.
25: A análise começa nesta sexta-feira em sessão virtual, que vai até o dia 27. Fernanda Porto.
27: O tema é tratado em recurso extraordinário ajuizado no STF por Mariana Ferrer, formada em Direito e que em 2018 denunciou o empresário André de Camargo Aranha por estupro. No recurso, Mariana afirma que quando a denúncia foi julgada, durante a audiência, ela sofreu sarcasmo, ironia, ofensas e insinuações de cunho sexual por parte do advogado de defesa do empresário acusado do crime. Por isso, pede de anulação de sentença que absolveu o acusado. O caso ficou sob a relatoria do ministro Alexandre de Moraes e será analisado no plenário virtual a partir desta sexta-feira. Os ministros vão julgar se o caso cabe ou não repercussão geral.
26: STJ recebe defensores públicos das 27 unidades federativas para o projeto Imersão.
25: A iniciativa é desenvolvida em parceria com o STF. Fátima Uchoa.
1: O objetivo do evento é promover o compartilhamento de experiências e projetos, além de incentivar estratégias de colaboração para o desenvolvimento de novas soluções que favoreçam o sistema de precedentes qualificados. Neste primeiro dia, foram apresentados painéis de discussão para promover uma visão aprofundada sobre a gestão de precedentes nos tribunais superiores e os fluxos de trabalho, além das principais ferramentas utilizadas pelo STJ e pelo STF. Nesta sexta-feira, os defensores públicos estarão no STF para a continuação do projeto Imersão, Precedentes na Prática.
26: Mais livros nos presídios e em unidades de internação de adolescentes em conflito com a lei.
25: Uma parceria entre o TST, a Fundação Biblioteca Nacional e a Força Aérea Brasileira pretende tornar frequente a leitura. Renata Gorga.
4: Antes mesmo da assinatura do acordo, quase 3.500 livros já tinham sido entregues, graças ao projeto, a unidades socioeducativas no Ceará, em dezembro de 2025, e a unidades prisionais no Tocantins, em fevereiro deste ano. A próxima entrega deve ser de 300 publicações à população LGBTQIAPN+, em um presídio em Minas Gerais. O transporte é feito por meio de uma parceria com a Força Aérea Brasileira, que leva os livros do Rio de Janeiro, onde fica a Fundação Biblioteca Nacional, até os TRTs, que redistribuem para as instituições beneficiadas.
26: TSE define prazo de desincompatibilização para servidores do TCU.
25: Afastamento evita que pré-candidatos utilizem a estrutura pública em benefício da campanha. Mariana Fabre.
5: Na sessão desta quinta-feira, dia 19, os ministros concluíram que auditores de controle externo do Tribunal de Contas da União devem se afastar dos cargos até 3 meses antes da votação. Para o plenário, servidores do TCU devem seguir a regra geral de desincompatibilização. E é importante lembrar que, neste ano, o primeiro turno será realizado no dia 4 de outubro.
26: Justiça acolhe pedido do MPF e MPMG para reduzir superlotação do Hospital de Clínicas em Uberlândia.
25: Decisão obriga o município a realizar exames em unidades locais. Sabrine Menezes.
6: A decisão tem como base uma grave falha sistêmica identificada na saúde de Uberlândia, onde filas de espera para exames, consultas e cirurgias somam centenas de milhares de pessoas. Na sentença, a Justiça determina que não sejam enviados ao Hospital de Clínicas da Fundação Universidade Federal de Uberlândia pacientes que não precisem de atendimento especializado. Além disso, pede também que todos os laudos em regime de vaga zero tenham fundamentação técnica. O Estado de Minas Gerais, o município de Uberlândia e a empresa brasileira de serviços hospitalares tem até 180 dias para implementar todas as medidas, sob pena de multa mensal.
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26: Boa noite.
25: E até amanhã.
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8: Eu sou Paula Groba.
9: E eu sou Humberto Pinheiro.
8: E estes são os destaques de hoje do Jornal do Senado, que começa agora.
9: CPMI do INSS aprova convites para ouvir Roberto Campos Neto e Gabriel Galípolo.
8: Auditores apontam que mercado ignorou alertas no caso Master.
9: Comissão determina que exames de corpo de delito sejam humanizados.
8: Boa noite.
9: Boa noite.
8: O ex-presidente do Banco Central, Roberto Campos Neto, e o atual presidente da instituição, Gabriel Galípolo, devem prestar depoimento à CPMI do INSS sobre questões relacionadas ao Banco Master.
9: Os requerimentos de convite foram aprovados pelo colegiado. Caso os trabalhos não sejam prorrogados, a comissão tem prazo para encerrar as atividades no dia 28 de março. Repórter Rodrigo Rezende.
11: O presidente da CPMI, senador Carlos Viana, do Podemos de Minas Gerais, afirma que os dois convidados podem esclarecer questões importantes ligadas ao Banco Master, de Daniel Vorcaro.
28: Os requerimentos estão como convite, porque os dois lados queriam a convocação. Eles são autoridades, serão tratados da mesma maneira, tanto o ex-presidente como o atual presidente. Os dois têm explicações a dar, a meu ver, sobre essa questão do Banco Master.
11: Carlos Viana alertou que a presença das autoridades só será possível com uma prorrogação dos trabalhos da CPMI. Ele apresentou ao Supremo Tribunal Federal um mandado de segurança com esse objetivo. O deputado federal Paulo Pimenta, do PT do Rio Grande do Sul, afirma que a CPMI já cumpriu seu papel e que a continuidade das investigações deve ser feita por outros órgãos, como a CGU e a Polícia Federal.
10: Quando a gente faz uma CPMI, a gente dá visibilidade, né? Estes personagens, né? Os Golden Boys, o próprio careca do INSS, essa turma toda, ela só ficou conhecida porque a gente trouxe esse debate para dentro do espaço público, que é o Parlamento.
11: O relator da CPMI, deputado federal Alfredo Gaspar, do União de Alagoas, defende a prorrogação dos trabalhos.
12: Eu posso garantir, sem nenhum receio, que a CPMI ainda tem muita coisa a investigar e há pressupostos para prorrogação, diante da ausência de dados e depoimentos necessários à conclusão.
11: A CPMI do INSS também aprovou um pedido de compartilhamento de informações relacionados a Fabiano Zetel, cunhado de Daniel Vorcaro, a CPI do crime organizado. O mandado de segurança no STF sobre a prorrogação da CPMI será analisado pelo ministro André Mendonça. O prazo para encerramento dos trabalhos da CPMI é 28 de março.
8: Em audiência na Comissão de Assuntos Econômicos sobre o papel das auditorias no caso do Banco Master, contadores afirmaram que relatórios já apontavam sinais de alerta, mas esses documentos raramente são lidos pelo mercado.
9: Senadores cobraram mais fiscalização e classificaram os alertas como tímidos. Repórter Marcela Cunha.
13: Durante a audiência, os representantes dos auditores alegaram que não conseguem alcançar sozinhos as estruturas montadas para fraudar demonstrações financeiras. Eles argumentaram que, além de não possuir poder de polícia, as fraudes que envolvem estruturas externas, como fundos de investimento, dificultam o trabalho desses profissionais. O presidente do Conselho da Trevisan Escola de Negócios, Antoninho Marmo Trevisan, explicou que, no caso do Banco Master, o responsável se utilizou da abstenção de opinião, que é o recurso técnico mais grave possível quando as contas não fecham ou as informações são sonegadas, mas o mercado ignorou o alerta.
14: Os relatórios de auditoria, por alguma razão, são poucos lidos. Ele manda para os órgãos reguladores. Os órgãos reguladores tomam conhecimento imediatamente da situação. O senhor vai me perguntar, então, por que não tomaram as decisões? Isso eu não sei te responder.
13: Mesmo assim, o senador Espiridião Amin, do Progressistas de Santa Catarina, classificou os alertas técnicos emitidos como insuficientes diante da possibilidade de fraudes bilionárias.
15: O mínimo ele deveria dizer, eticamente ele teria que dizer, isso aqui precisa ser investigado. Isso aí é eufemismo. Ele se absteve.
13: Os senadores pediram mais integração entre Banco Central e a CVM e o acesso direto pelos auditores a sistemas de controle como o Registrato, para identificar quem realmente está por trás das operações dos mais de 32 mil fundos privados do país. Os parlamentares também cobraram a aprovação de projetos de lei que tipifiquem a fraude financeira e contábil como crime e que criem a figura do denunciante de boa-fé.
8: O senador Isalci Lucas, do PL do Distrito Federal, reforçou denúncias sobre a compra do Banco Master pelo Banco de Brasília. Ele apontou indícios de irregularidades e possíveis conexões entre os agentes públicos e empresas privadas.
9: Segundo o parlamentar, o caso pode se tornar um dos maiores escândalos do mercado financeiro. Isalci também questionou a atuação de órgãos de controle e disse que vai continuar pedindo investigações.
16: A solução correta para salvar o BRB é usar os bens do Ibanez e da Celina. Eu tenho certeza que o dinheiro deles daria para tapar esse rombo e ainda sobraria. Eu fui ao Ministério Público pedir o bloqueio dos bens deles.
8: Já o presidente do Senado, Davi Alcolumbre, contestou em plenário as declarações do presidente do Partido Liberal, Valdemar Costa Neto, a respeito de uma suposta articulação para barrar a CPI sobre o Banco Master em troca da derrubada do veto presidencial ao chamado PL da dosimetria, que reduz as penas dos condenados pela tentativa de golpe em 8 de janeiro de 2023.
9: Ao informar que não há previsão de quando o Congresso Nacional analisará o veto do presidente Lula ao projeto da dosimetria, Alcolumbre negou qualquer acordo sobre os temas e afirmou estar estarrecido com as falas de Costa Neto.
0: Que eu fiquei estarrecido com as declarações do presidente do Partido Liberal, o qual eu tenho um grande respeito. Eu nunca, absolutamente nunca, tratei o Valdemar da Costa Neto em relação a este assunto da sessão do Congresso, da votação dos vetos da dosimetria, manutenção ou derrubada, ou sobre CPI do Banco Master.
8: Eventos que resultarem em dano à coletividade, como a tragédia da Boate Kiss, que matou 242 pessoas em 2013, podem gerar obrigação de ressarcimento ao Sistema Único de Saúde.
9: Um projeto com esse objetivo avançou no Senado. Repórter Marcela Diniz.
2: Aprovado na Comissão de Assuntos Sociais, o projeto do senador Marcelo Castro, do MDB do Piauí, contou com o relatório do senador Eduardo Braga, do MDB do Amazonas. A proposta tipifica como infração sanitária o ato de provocar, por ação ou omissão, evento que resulte em dano à saúde da coletividade e institui pena de multa aos responsáveis como forma de ressarcir o Sistema Único de Saúde. Eduardo Braga citou como exemplo a tragédia da Boate Kiss, que matou 242 pessoas e feriu mais de 600 no município gaúcho de Santa Maria em 2013.
3: Um evento que, por irresponsabilidade criminosa, acabou levando algumas centenas de pessoas à morte e causando danos à saúde de centenas de outros brasileiros e brasileiras, causando, portanto, um custo ao Sistema Único de Saúde.
2: A multa aos organizadores deverá cobrir as despesas atuais e futuras que o SUS tiver no atendimento às vítimas do evento que provocar dano à saúde coletiva. O projeto segue para a Comissão de Assuntos Econômicos.
8: E a Comissão de Constituição e Justiça aprovou um projeto que garante a realização de exames de corpo de delito de forma humanizada para vítimas vulneráveis de crimes violentos.
9: A proposta alcança mulheres, crianças, adolescentes, idosos e pessoas com deficiência. O objetivo é reduzir o trauma dessas vítimas durante a coleta de provas periciais em institutos médico-legais e delegacias. Repórter Bruno Lourenço.
17: O projeto de lei aprovado na Comissão de Constituição e Justiça estabelece que o exame pericial deve ocorrer em ambiente acolhedor e, no caso de mulheres e menores de idade, preferencialmente por profissionais do sexo feminino. No caso de crianças e adolescentes, o projeto vai além e exige que o profissional tenha capacidade específica para o atendimento. O relator da matéria, senador Marcelo Castro, do MDB do Piauí, enfatizou que a mudança é vital para evitar a chamada revitimização, quando a pessoa sofre um novo trauma devido a um atendimento inadequado ou impessoal.
3: Medida que concilia qualificação da prova com redução de vitimização secundária.
17: Se não houver recurso para votação em plenário, a proposta, que é do senador Alessandro Vieira, do MDB de Sergipe, segue para análise da Câmara dos Deputados.
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8: Com trabalhos técnicos de João Lira, o Jornal do Senado fica por aqui. Acompanhe agora as notícias da Câmara dos Deputados. Boa noite.
9: Boa noite e até amanhã.
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20: Câmara aprova projeto que aumenta penas para furto, roubo e receptação.
21: Bolsistas de pós-graduação poderão considerar tempo para aposentadoria.
20: Deputados criam um novo crime no Código Penal para punir violência vicária.
21: Boa noite. A Câmara aprovou projeto que cria novo crime no Código Penal para punir homens que agredirem filhos para punir a mulher. O repórter Antônio Vital acompanhou a votação.
22: Deputados e deputadas aprovaram um projeto que cria um novo tipo de crime no Código Penal para punir o homem que cometer violência contra filhos ou enteados com a intenção de atingir a mulher. Esse tipo de caso é conhecido como violência vicária. A proposta foi apontada como prioridade pela bancada feminina da Câmara, depois de um caso desse tipo ocorrido no início do ano. Em fevereiro, por conta de uma crise no casamento, o secretário de governo da Prefeitura de Itumbiara, em Goiás, Thales Machado, matou a tiros os dois filhos, de 8 e 12 anos, e tirou a própria vida em seguida. O crime também repercutiu no plenário da Câmara, que aprovou o regime de urgência para o projeto, apresentado pela deputada Laura Carneiro, do PSD do Rio de Janeiro, em 2024. A proposta original incluía violência vicária entre os casos de violência doméstica contra a mulher na Lei Maria da Penha, que já prevê punição para violência física, psicológica e patrimonial. A relatora, a deputada Silvia Alves, do União de Goiás, ampliou a proposta e incluiu a previsão de um crime específico no Código Penal, chamado homicídio vicário, com pena de 20 a 40 anos de prisão, a mesma do feminicídio. A pena para o homicídio vicário pode ser aumentada até a metade se for praticado contra criança, adolescente, pessoa idosa ou com deficiência. O projeto provocou discussão em plenário. Deputados de diversos partidos defenderam que as penas para o novo crime alcançassem também mulheres autoras de violência vicária, não apenas os homens. Foi o que disse o deputado Carlos Jordi, do PL do Rio de Janeiro.
1: Ela também criou um tipo penal no Código Penal do homicídio vicário. E o homicídio vicário estabelece que matar uma criança para atingir a mulher é um crime hediondo. Uma pena de 40 anos e ainda coloca no rol de crimes hediondos. Concordo, mas também tem que ser a mulher, a sujeito ativo, ela também comete esse tipo de crime.
22: A deputada Silvia Alves, relatora do projeto, manteve a previsão de que a violência vicária é cometida por homens para atingir as mulheres, segundo ela, as principais vítimas desse tipo de crime. Ela lembrou o caso ocorrido em Goiás para justificar a pena maior para os agressores.
4: Nós somos a maioria das vítimas. Os senhores, como homens, vocês podem fazer um projeto também que beneficie os homens. Mas não dizer escancaradamente que vão proibir um projeto para defender mulheres no mês da mulher. Eu queria que todos vocês abrissem o coração de vocês para que a gente possa proteger não somente crianças e adolescentes, mas todas as pessoas que serão usadas por um homem como Thales, que não aceitou o pedido de divórcio da Sara, feito em agosto de 2025, depois dela descobrir uma traição.
22: O projeto que cria um novo tipo de crime no Código Penal para punir o homem que cometer violência contra filhos ou enteados com intenção de atingir a mulher, seguiu para análise do Senado. Da Rádio Câmara de Brasília, Antônio Vital.
20: Na visão de Sargento Faur, do PL do Paraná, projetos como o agravamento de penas para crimes vicários, quando pais agridem filhos para atingir as mães, são necessários para conter a violência e combater a impunidade.
21: O parlamentar também citou outras propostas que passaram pela Comissão de Segurança Pública, como o projeto que permite a exposição da imagem de criminosos e o aumento de penas para crimes como furtos de animais, de veículos e de aparelhos de comunicação.
20: O Brasil registrou recorde em feminicídios em 2025, com 1.568 mulheres assassinadas, segundo o Fórum Brasileiro de Segurança Pública. Hélder Salomão, do PT do Espírito Santo, conclama todos os poderes e a sociedade a firmar um pacto contra a violência.
21: Hélder Salomão aponta a cultura machista como causa estrutural das agressões e sustenta que os homens devem assumir a responsabilidade pela transformação desse comportamento. Ele elogia o governo federal por iniciar a mudança e espera que a ação se prolifere por toda a sociedade.
19: Votação.
20: Câmara conclui a aprovação de projeto para aumentar penas para furto, roubo e receptação. O repórter Antônio Vital acompanhou a votação.
22: A Câmara dos Deputados concluiu a aprovação de projeto que aumenta as penas para roubo, furto e receptação de produtos. A proposta também considera mais graves, com penas maiores, roubos de celulares, receptação de animais domésticos e furto ou roubo de equipamentos como cabos elétricos, necessários para a prestação de serviços essenciais. A receptação é o crime de adquirir produtos roubados ou furtados. Furto é subtrair algo sem violência e roubo é com violência ou ameaça. O projeto, apresentado pelo deputado Kim Kataguiri, do Missão de São Paulo, tinha sido aprovado pela Câmara em 2023 e depois disso foi alterado pelo Senado, que reduziu algumas penas. O projeto retornou à Câmara e o relator, deputado Alfredo Gaspar, do União de Alagoas, rejeitou a maioria das alterações feitas pelos senadores. De acordo com o texto final, a pena de furto, que hoje é de 1 a 4 anos de prisão, sobe para 1 ano e 6 meses a 6 anos. A pena pode ser ainda maior no caso de agravantes, como furto de cabos elétricos, carros, animais de produção, como gado, animais domésticos e aparelhos celulares. Nesses casos, as penas podem chegar a 10 anos de prisão. Já a pena de roubo, que hoje é de 4 a 10 anos de prisão, sobe para um mínimo de 6 e um máximo de 10 anos. Mas se resultar na morte da vítima, a pena mínima sobe de 20 para 24 anos de prisão. A máxima permanece em 30 anos. Já para a receptação, ou seja, adquirir produto roubado, a pena mínima, que hoje é de 2 anos, sobe para 4 anos. E a máxima, que hoje é de 5 anos, sobe para 8 anos de prisão. A proposta ainda cria no Código Penal o crime de transportar, ocultar ou vender animal doméstico roubado, com pena de 3 a 8 anos de prisão. O relator, deputado Alfredo Gaspar, defendeu o aumento de penas.
5: O Brasil vive uma epidemia não apenas de homicídios, mas também de crimes patrimoniais. Estamos agravando a pena dos crimes de furto, roubo e estelionato. Chega de bandidagem livre para cometer crime. Endurecemos pena porque a sociedade precisa, o direito exige e a bandidagem merece.
22: Deputados contrários à proposta criticaram a eficácia de aumentar penas. Para o deputado Tarcísio Mota, do PSOL do Rio de Janeiro, o número de presos no país triplicou nos últimos anos, sem que isso tenha aumentado a sensação de segurança da população.
6: A gente está, de novo, utilizando o legítimo medo das pessoas diante de um cenário de insegurança e de violência para tomar medidas que aparentemente resolvam os problemas, elementos que nunca vão resolver. O Brasil aumentou a sua população carcerária em 257% nos últimos 25 anos e a sensação de insegurança e de violência segue existindo. Triste uma sociedade que dá mais valor ao patrimônio do que às pessoas e utiliza slogans no lugar de debater racionalmente a segurança.
22: O projeto que aumenta as penas para roubo, furto e receptação de produtos, bem como considera agravantes a subtração de celulares, veículos e cabos elétricos, seguiu para a sanção presidencial e pode virar lei. Da Rádio Câmara de Brasília, Antônio Vital.
19: Política.
21: Chico Alencar, do PSOL do Rio de Janeiro, pede o afastamento de deputados condenados pelo STF por desvio de emendas. Ele entrou com representação junto à mesa diretora sob o argumento de que a permanência dos parlamentares compromete a credibilidade da Câmara.
20: Chico Alencar cobra o envio imediato do caso ao Conselho de Ética para aplicação de medida cautelar. O deputado defende que a Casa adote providências em nome da ética, da transparência e do bom uso do dinheiro público, garantindo um bom exemplo para a sociedade.
21: Ivan Valente, do PSOL de São Paulo, critica a permanência no exercício das funções de deputados condenados por desvios de recursos de emendas. Ele lamenta a falta de punição automática e aponta que há dezenas de casos semelhantes sob análise no STF.
20: Ivan Valente denuncia o uso de emendas sem rastreabilidade como mecanismo de incentivo à corrupção. Ele solicita que, em nome da transparência e da integridade, o Conselho de Ética encaminhe o mais rápido possível os casos ao plenário para julgamento.
21: Sargento Gonçalves, do PL do Rio Grande do Norte, critica a atuação do STF no caso de Jair Bolsonaro, alegando que o ex-presidente estaria sendo alvo de perseguição política. O parlamentar também sustenta que há uso indevido de instituições contra opositores do governo.
20: Sargento Gonçalves condena ainda a forma como a atual gestão federal tem tratado de temas como segurança pública e combustíveis. Para o deputado, há falhas na condução dessas políticas, além de uma tentativa de atribuir responsabilidades a governos anteriores.
21: Hildo Rocha, do MDB, acusa ministros do STF de pressionarem o governo do Maranhão para promover mudanças no comando do Executivo do Estado. O deputado afirma que decisões judiciais estariam sendo usadas para constranger a gestão local e favorecer interesses políticos.
20: Hildo Rocha argumenta que não há irregularidades comprovadas e afirma que as acusações do Supremo Tribunal Federal podem abrir caminho para ações da Polícia Federal sem embasamento jurídico consistente.
21: Carla Dixon, do União, acredita que a decisão da governadora do Rio Grande do Norte, Fátima Bezerra, de não renunciar ao cargo para disputar o Senado, é um ato de desespero político. A deputada sustenta que a gestão estadual colapsou financeiramente em diversas áreas essenciais.
20: Carla Dixon denuncia o atraso de pagamentos em serviços de monitoramento de preços, manutenção de rodovias e saúde pública. A parlamentar também alega que os índices da educação potiguar são os piores do Brasil.
19: Educação.
21: Câmara aprova projeto que permite contagem de tempo para aposentadoria para bolsistas de mestrado, doutorado e pós-doutorado. O repórter Marcelo Larcher tem os detalhes da medida.
7: A Câmara dos Deputados aprovou o projeto que inclui bolsistas de mestrado, doutorado e pós-doutorado no regime geral de previdência social, o que permite contagem de tempo para a aposentadoria dos pesquisadores. De acordo com a proposta, os bolsistas com 16 anos ou mais que estejam matriculados em programas de mestrado e doutorado credenciados pela CAPES passam a ser segurados obrigatórios da Previdência na categoria contribuintes individuais. A CAPES é a Coordenação de Aperfeiçoamento de Pessoal de Nível Superior, uma fundação vinculada ao Ministério da Educação. terão o mesmo direito os bolsistas de pós-doutorado em programas de pesquisa aprovados por agências oficiais de fomento. A regra vale para atividades realizadas no Brasil e no exterior. O relator da proposta, deputado Ricardo Galvão, da Rede de São Paulo, disse que a medida corrige uma distorção histórica. Segundo ele, hoje muitos pesquisadores dedicam anos à formação acadêmica em regime de dedicação integral, produzem dissertações, teses, artigos e inovação científica, mas permanecem sem proteção previdenciária.
10: As bolsas de mestrado no Brasil, para os alunos que se formam, seja qual for a área, é R$ 2.100 por mês. A bolsa de doutorado, R$ 3.100. E um pós-doutorado, depois de 6 anos de estudo e publicar trabalho, R$ 5.200. E eles não têm direito a recolhimento no INSS.
7: Deputados de oposição, como Kim Kataguiri, do Missão de São Paulo, e Marcel Van Hatten, do Novo, do Rio Grande do Sul, criticaram o projeto. Segundo eles, não há garantias de que o valor líquido das bolsas não sofrerá redução depois de paga a contribuição. O relator garantiu, no entanto, que reajustes futuros vão compensar a cobrança da contribuição. E deputados da base do governo foram na mesma linha, como a deputada Jandira Fegali, do PCdoB do Rio de Janeiro.
11: Pós-graduação no Brasil é uma etapa fundamental da inovação científica, da produção científica, principalmente todos esses bolsistas vinculados ao CNPq e CAPES, que são em número de 120 mil no Brasil. Este projeto, respondendo inclusive ao questionamento da tribuna, a contribuição é sobre o salário mínimo. Não é sobre o valor total da bolsa, é 11% sobre o salário mínimo, o que obviamente será coberto pelo reajuste da bolsa. Portanto, não teremos redução do valor da bolsa.
7: O projeto que inclui bolsistas de mestrado, doutorado e pós-doutorado no regime geral de previdência social segue agora para análise do Senado. Da Rádio Câmara de Brasília, com informações de Daniele Lessa e Antônio Vital, Marcelo Larcher.
19: Ciência e tecnologia.
20: Proposta de Luciano Dutti, do PSB do Paraná, estabelece regras para a propaganda de apostas esportivas no Brasil. O deputado pretende incluir limites na Constituição para esse tipo de publicidade diante do crescimento das chamadas bets no país.
12: Hoje não existe nenhuma regulamentação sobre essa propaganda, que vem causando graves problemas de saúde, principalmente para várias pessoas, ludopatia e outras doenças que aumentaram muito neste período, que as bets estão regularizadas no Brasil.
21: Segundo Luciano Dutti, a ideia é aplicar às bets restrições semelhantes às existentes para a propaganda de cigarros, bebidas alcoólicas e medicamentos. A proposta será analisada por uma comissão especial e depois segue para a votação em plenário.
19: Direitos Humanos.
20: Padre João, do PT de Minas Gerais, celebra a sanção do ECA Digital, nova legislação que reforça a proteção de crianças e adolescentes no ambiente online. Segundo o deputado, a medida reforça o compromisso do governo em tornar a internet um ambiente mais seguro.
21: Padre João explica que a lei exige prova de maioridade e a remoção de conteúdos impróprios em até 24 horas. Ele alerta que empresas que descumprirem as regras estarão sujeitas a multa de até 10% do faturamento ou suspensão de serviços.
19: Trabalho.
20: A proposta de emenda à Constituição que trata da aposentadoria de agentes comunitários de saúde e de combate às endemias chegou à Comissão de Constituição e Justiça do Senado. Antônio Brito, do PSD da Bahia, comemora o avanço da matéria e pede urgência aos senadores na votação.
21: Antônio Brito salienta que a medida, fruto de uma demanda histórica e resultado de articulação ampla do Congresso com entidades representativas, garante justiça à categoria, que atua na atenção básica e é fundamental para o funcionamento do SUS.
20: Tadeu Venere, do PT, critica lideranças políticas do Paraná por se manifestarem contra a redução da jornada de trabalho para 5x2. O deputado classifica a postura como retrógrada e compara o discurso à resistência histórica contra a abolição da escravidão e o direito a férias.
21: Segundo Tadeu Venere, a gestão estadual promoveu privatizações e negligenciou o reajuste de servidores públicos nos últimos 7 anos. Para ele, ao rejeitar a jornada de 40 horas semanais, autoridades locais demonstram falta de empatia com a classe trabalhadora.
19: Comissões.
20: A Comissão de Finanças e Tributação definiu seu novo presidente. A repórter Maria Neves acompanhou a eleição.
13: A Comissão de Finanças e Tributação elegeu o deputado Merlong Solano, do PT do Piauí, para presidir os trabalhos ao longo deste ano. O novo presidente se comprometeu a conduzir a comissão com transparência e respeito ao regimento e aos acordos, de modo a evitar tensões desnecessárias que empobreçam o debate. Merlong Solano adiantou que pretende colocar dois temas em discussão nos próximos dias. Primeiramente, devido ao escândalo do Banco Master, disse ser necessário tratar das regras do Fundo Garantidor de Crédito. Esse fundo é formado por depósitos dos bancos e serve para prevenir prejuízos de pequenos investidores no mercado financeiro.
14: No único caso, consumiu quase metade do fundo garantidor do nosso sistema financeiro. É que já fala em 50 bilhões de reais do fundo garantidor consumido em função desse escândalo grandioso do Banco Master. Imagine o que teria acontecido se tivesse passado uma emenda que foi apresentada no Senado para aumentar a garantia de 250 mil para 1 milhão de reais. Teria estourado o sistema financeiro, porque o fundo garantidor tinha 120 bilhões e se tivesse sido 4 vezes mais, teríamos chegado a uma conta de 200 bilhões. A questão que nós temos que debater é o sistema de composição

0: em todo o país. Da Rádio Câmara de Brasília, Maria Neves.
1: Desenvolvimento Regional.
2: Valdenor Pereira, do PT da Bahia, anuncia a realização do seminário Emendas Participativas e Desenvolvimento Regional em Vitória da Conquista. Ele afirma que o evento, marcado para o final de semana, busca definir as prioridades para a aplicação de recursos com a participação direta da população.
3: De acordo com Valdenor Pereira, o seminário reunirá lideranças de 60 municípios para debater investimentos em áreas como agricultura familiar, saúde e educação. Ele acrescenta que a reunião contará com a presença de secretários estaduais e ministros de Estado.
1: Justiça.
2: Luiz Helena, da Rede do Rio de Janeiro, pede apoio para o seu requerimento, criado em conjunto com a deputada Fernanda Melchiona, de criação de uma CPMI do Banco Master. Segundo ela, a instauração do colegiado é necessária para fiscalizar e proteger o interesse público.
3: Luiz Helena conclama a pressão popular para romper o que ela chama de muralha de proteção a parlamentares. A deputada defende investigação ampla e punição de envolvidos, sem distinção política, para evitar que prejuízos financeiros recaiam sobre a população mais pobre.
2: Érica Cocai, do PT, acusa o governo do Distrito Federal de manter relação irregular com o Banco Master. A deputada afirma que a instituição interferiu diretamente na gestão do BRB, com indicações para o Conselho Fiscal e decisões que levaram a prejuízos bilionários.
3: Érica Cocai também questiona a aplicação de recursos públicos pelo governo do Distrito Federal para cobrir rombos do BRB. Ela afirma que os desvios prejudicaram investimentos em serviços essenciais e em infraestrutura, como obras de manutenção de rodovias.
2: Termina agora o Jornal Câmara dos Deputados com trabalhos técnicos de Everson Urani e apresentação de Val Monteiro e Márcio Aquiles Sardi. Uma boa noite.
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5: 10 horas.
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6: Ô meu povo, que bom encontrar vocês aqui, hein? Esse é o Play Sertanejo. Hoje é quarta-feira, quartou aqui na rádio. A gente segue tocando mais músicas. A dupla Fiduma e Jeca, eles lançaram em 2024 a música Bora Viver, que pede por conexões mais reais, tá? Esse sucesso, ele faz parte do projeto FJ 10 anos, o álbum em comemoração a uma década de carreira da dupla. Gente, essa música é linda demais, vale mesmo aí a reflexão. Curta aí no Play Sertanejo.
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0: Maria Cecília Rodolfo, aqui no Play Sertanejo, a maior audiência sertaneja do Brasil. Ainda teve Daniel em Desandou, também teve Júlia e Rafaela, e abrimos esta sequência de sucessos com o Fiduma e Jeca. Bora, bora viver, hein? Play Sertanejo, o melhor da nossa música sertaneja pra você. Tiquinho, tiquinho só, eu volto junto com vocês, hein? Esse é o Play Sertanejo, o Brasil inteirinho ligado junto com a gente.
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3: 10 e 14.
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0: Seguimos aqui no Play Sertanejo, o melhor da nossa música sertaneja. Brasil inteiro ligado com a gente. Seguimos aqui para a segunda hora de hoje. Que bom te encontrar aqui, trabalhar junto com você. Você que dá aí carona pra gente também. Enfim, esteja onde você estiver. Seguimos, hein? É hora de Diego e Arnaldo. Participação especial de Zé Neto e Cristiano.
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0: Lauana Prado, aqui no Play, o melhor da música sertaneja. Ainda teve o Agrado e Eduarda. Ah, também a dupla Kleber e Cauã com Matheus Vargas Desocupa. O talentoso Panda, não podia faltar aqui na programação, né, gente? Esse Panda tá demais, hein? Explodiu! Ainda teve Vitor e Luan e a gente abriu a segunda hora de hoje com o Diego e Arnaldo e Zé Neto e Cristiano. Vai cair água. Play Sertanejo, o melhor da nossa música sertaneja, volta daqui a pouquinho.
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3: 10:27.
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0: É, moçada, tamo de volta com alegria, com moda sertaneja também. Olha, seguimos aqui levando sempre o que há de melhor do cenário sertanejo. A dupla Israel e o Rodolfo, eles lançaram o sucesso Arruma um Bom, hein? Projeto Termômetro. Essa música, ela fala de alguém que questiona o seu valor e pede pra amada achar alguém melhor. Bora curtir essa moda aí, hein?
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1: Júnior Marques, aqui no Play, o melhor da música sertaneja. Ainda teve a Nayara Azevedo, R$50. Essa moda é das antigas, hein? Essa música já tem 10 anos. Pois é, é do ano de 2016. E teve a participação especial da Maiara e Maraíza. Ainda teve Henrique e Juliano. Também o Israel e Rodolfo. Arrumam bom, os bastões, né? Ei, Israel e Rodolfo, os figuraças aqui na Quarta Ninja. Play Sertanejo volta já com você. Segura aí.
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4: 10:41.
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1: Bora que bora, gente, curtir música boa aqui no Play Sertanejo, o melhor da nossa música sertaneja. É hora de Cleito e Romário, junto do Zé Felipe.
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0: Sandra e Gustavo, participação especial de Eduardo Costa. Ainda teve Jennifer e Stephanie com Country Beat. Também o Carlos e Jader separados. Abrimos a sequência com o Cleiton e Romário, junto do Zé Felipe, o garotão Zé Felipe, aqui no Play. Quarta-feira, quarta-feira, minha gente. Uma honra, uma alegria poder passar mais um dia junto com vocês, hein? Ah, os meus amigos caminhoneiros, vocês que estão aí transitando o Brasil afora, dando carona aí pra gente na boleia do caminhão. Olha a proteção divina, uma boa viagem pra você. Obrigado mesmo aí pela sua audiência, tá? Já já eu volto com mais músicas.
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3: 10:54.
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0: Esse é o Play Sertanejo, o melhor da música sertaneja. Bora, gente, bora de Gustavo Lima, bora de retrovisor.
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0: Zezé de Camargo, cada minuto. Aí é moda, hein? Aí é moda, hein? Também teve Emílio e Eduardo. Ainda Joneta e Federico. Também teve Gustavo Lima, Retrovisor. E assim a gente fecha a edição de hoje. Hoje é 5 de agosto, meio da semana, hein? Um abraço muito especial para você que esteve comigo. Voltamos amanhã, quinta-feira, em mais uma edição do Play Sertanejo. Até lá.
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0: Meia-noite 48.
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1: 49.
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0: 4,50.
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0: FM 5 e 12.
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1: 5:32.

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5h48 da manhã, já 5h48 aqui no Café e Viola. Bom dia. Bom dia. Bom dia. Bom dia, dona Denise Giordani. Pediu a música Ti, meu velho querido. Sadi Rondão. Juca, bom dia. Bom dia, Anderson Belusso. Acordado já. O Ivo Aguiar também. Zé Defrave. Bom dia, Bank. Dimar Vesslin também. Bom dia, Dimar. Ô, Ferruja, fala com nós, Ferruja. Ferruja tá falando pouco com nós. O Serjão de Nova Prata. Bom dia, Sérgio Engels. O Semar e Adelso também. Bom dia. Bom dia pro Fabrício Fabiano. Fabiano Fabrício, bom dia. O Nilson. Como é que tá aí, bicho velho? Os Milani. O Niba Nicolete. Olha só, o Nivaldo Zanás também, bom dia. Acordado já. Olha só o Serjão hoje. Às 4 horas e 3 minutos da manhã, ele já tava dando bom dia para nós. Ô, Tatinho, bom dia. Também já está acordado, Tatinho? 5h49 da manhã. Vamos de novo, Tatinho? Vamos de novo?

É o Café e Viola de quinta-feira, já dia 6 de agosto. Bom dia, Ivo Aguiar, bom dia, Lebrinha, bom dia, Adelino, meu amigo colorado, o Hamilton também, bom dia, Ronsani, o Pedrão, bom dia. Já estamos ali com as cuinhas na mão, né, Pedrão? Pois é, o Paulão já veio, né, bateu na janela, pegou a xícara de café dele, já foi tirar o leite. Ele mistura lá na estrevaria, direto da fonte, o leite no café. Bom dia, Gilmar, lá de Blumenau também. Bom dia, meu amigo Major, já tá indo. Major já tá indo trabalhar, bicho velho. Um abraço pra ti ali, tá bom, Major? Tamo indo de novo, meu guri. Hoje vamos pra Serra Pelada, Lebrinha? O que que vamos fazer hoje? Hã? Acho que vamos pra Serra Pelada, né? O Chacho já tá louco, homem. Já tá lá em cima esperando, sabia? Tá lá em cima o Chacho. O homem ansiado. O homem ansiado. 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Bom dia. Já estamos com a graça de Deus vivendo mais um dia. Quinta-feira. Semana passou rápido, né? Semana passou rápido.

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0: Creio em Deus Pai Todo-Poderoso, Criador do céu e da terra, e em Jesus Cristo, seu único Filho, nosso Senhor, que foi concebido pelo poder do Espírito Santo, nasceu da Virgem Maria, padeceu sob Pôncio Pilatos, foi crucificado, morto e sepultado, desceu à mansão dos mortos, ressuscitou ao terceiro dia, subiu aos céus, está sentado à direita de Deus Pai Todo-Poderoso, donde há de vir a julgar os vivos e os mortos. Creio no Espírito Santo, na Santa Igreja Católica, na comunhão dos santos, na remissão dos pecados, na ressurreição da carne, na vida eterna. Amém. Ave Maria, cheia de graça, o Senhor é convosco. Bendita sois vós entre as mulheres, e bendito é o fruto do vosso ventre, Jesus. Santa Maria, Mãe de Deus, rogai por nós, pecadores, agora e na hora de nossa morte. Amém.
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1: 6 e 11 da manhã. E aí, já estão acordados? Prontos para mais um dia? Vilmar Santos, bom dia. Edmar Rodrigues, Maicon Ricken, Claudião, bom dia. Um abraço, viu, Claudião? 6 e 11 da manhã já. Bom dia, Vande Martins. Ah, não, Márcio, ontem tava aflito, né, Vande? O Grêmio empatou o primeiro jogo, depois voltou pro segundo jogo, mas ganhou. Passou o Grêmio, né? O Grêmio ganhou ontem. Deu Grêmio. Deu Grêmio. Deu Palmeiras, que eu vi ontem ali. O Vascão. O Vascão também passou. Mas o Grêmio passou com 1-0, né, piá? Mas o Mirassol é forte, homem. O Mirassol é time aí de Libertadores, né? Salvador Valdir Fraveto, bom dia. O meu amigo Rudimar também. O Tiagão Baldessar de Vargem Alegre. Pessoal de Ponte Nova, do Cotigipe. A Franciele e o Sidney, mas o Sidney acho que tá dormindo ainda. Ele só levanta com o cutucão nas costas, né? É. Bom dia pra Denis, pro Amaril também. Eu tô na peleia lá. Bom dia, Paulo. Como é que tamo? Parei ou não? Mas ah, meu amigo Paulão. Daqui a pouco vamos pra peleia da lida, né, piá? Pessoal, os pedreiros aí que levantam cedo, né? Pessoal da coleta. Pessoal que trabalha antes em casa. Tem gente que mora no sítio. Ele vai tratar os bichos. Ele vai tirar a vaquinha dele. Ele vai tratar os porquinhos, né? Vai fazer as coisinhas pra depois vir pra cidade trabalhar. É a rotina, é o dia, né? Deixar organizado pra daí vir trabalhar pra cidade. 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Bom dia, meu amigo Rodrigo Oliveira, de Nova Prata do Iguaçu. Um abraço, guri. Vamos, matear? Aquele mate velho topetudo no tipo. Paulo Alves, bom dia.
2: Bom dia, bom dia, bom dia. Tudo opa. Certo, Tranquilex? Tudo certo, ó. Temos de pena, patroa, temos escutando o programão e tomando mate. Meu Clóvis, estou preocupado com o resto do povo. Biro, Milagre, Negro Vila Nova, Luiz Fernandes, Veja, estão tudo sumido, né? Tudo sumido. Ah, viu? O pai levanta as sete em diante. Eu mando uma música boa pra nós. Tchau, cara. Quem não for filho de Deus... Tá nas unhas do capeta, mas é pra rodar, né?
1: Vai deixar rodou, tá? Claro,
2: sim. Beleza, um abraço, um bom dia, meu amigo.
1: Pois é, Sidney, essa turma aí que tu fala ali, Biro, o Livino, o Bin Laden, não sei não, hein? Agora que esses dias ali de chuva ali, Sidney, a vida dele complicou, viu? Ele pegou uma chuva no lombo ali, daí ele é meio tímido assim, daí ficou complicada a vida dele.
3: Bom dia,
1: bom dia. Bom dia, guri.
3: Ô, Crovis, o Celito deve estar já por ali, né? Acabando de tirar a banha já, né?
1: Tá.
3: O torresmo tá quase no ponto já, que ele carneou a noite inteira.
1: Eu não sei.
3: Ah, homizinho.
1: O que deu nas ideias?
3: Esse Cid é uma máquina, menino.
1: Deixa, agora eu fiquei pensando. Ele esquentou 5 chaleiras d'água pra macarnear um porco ontem de noite, o Celito. Eu não sei o que que tava passando na cabeça dele. De matar um porco às 9 horas da noite. No escuro. Isso aí não tá certo. Nós temos que ir lá ver esse negócio aí. Ô, seu Valmir, bom dia. Tu viu que o Sidney já acordou? É, tá acordado? Sim, é coisa que não acontece todo dia, né? Assim. Mas acontece. É raro, mas acontece. De acordar essas horas, às 6h16 da manhã.

6h19 da manhã já. Ô Baturé, bom dia. Ô Baturé, ainda bem que tem alguém ouvindo ali no varão o nosso programa, Baturé. Agora tu representou, Baturé. Tu representou agora. Pois é, Jair Bonetti. Hoje tem o nosso Inter, né, Piá? Tomara que não decepcione. Que esse Inter nosso aí, Deus o livre, né, Piá? Ele vai até um pedaço ali, daí cai. Bom dia, meu amigo Claudião. Meu amigo Caveirinha, bom dia. Ô, Renato, bom dia. O Henrique, bom dia. Ele já acordou. Tem que fazer, né? Ah, o povo levando cedo. Bom dia, seu Zé Caldato. Pessoal ali de Piracema, Estradão do Piracema, bom dia pra vocês aí também. 6h20. Vamos, né, Rudimar? Rumo a Beltrão. Chicobel é o palco do momento.

0: Agora são 6 horas e 23 minutos. Falecimento. Comunicamos com pesar o falecimento de Valdir Dal Bosco, 77 anos. O seu corpo vai ser velado na capela mortuária de Salto do Lontra, devendo chegar a partir das 7 horas da manhã. Às 14 horas, celebração na capela mortuária, logo após o sepultamento no cemitério municipal de Salto do Lontra. Noticiamos com pesar o falecimento de Valdir Dal Bosco. A família enlutada, as nossas condolências.
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1: 6h25 da manhã já. Seis e vinte e cinco da madrugada. Bom dia, Darcy. Bom dia, Beto Filippini. Família Filippini ali ouvindo o programa. Bom dia, Matheus. Como é que tá, Matheus, velho? Jairão, Girardi, bom dia. Ô, Edilson Padilha. Bom dia, meus amigos. Como é que estamos aí na Padilha, Piá? Tudo pareio, não?
2: Bom dia, Clóvis.
1: Bom dia.
2: Bom trabalho, hein?
1: Ô, pra
2: Deus
1: nós.
2: Abençoe.
1: Pra vamos nós.
2: Pra estrada, né? Já estamos lá no trecho aí. Viu? Vê se tu acha a música ali. É... Paixão Ingrata. É do Gaúcho da Fronteira e o Gildinho junto cantando. Essa é boa. Positivo?
1: Positivo, meu
2: amigo. Vamos prosseguindo e escutando aí. Um abraço.
1: Vamos deixar.
2: Bom trabalho pra nós aí.
1: Vamos de novo, Mitrute. Uma realeza, meu guri, região. 6h26, já temos que ir devagarzinho, né, Pia? Sair bem cedinho, devagarzinho, pra chegar no destininho. 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Tá bom? 6h31 agora, bom dia, Galdiano. Mas olha que ninhada, né, Galdiano? Meu Deus. Ovo caipira. Aí é diferenciado, né, Galdiano? Mas tu frita assim uns 5, 6 mais ou menos? Não. Uns 5, 6. Vai bem fortinho trabalhar. Ô, Robson Andrade, bom dia. Lá em Porto Alegre, bom dia, Porto Alegre. Bom dia, Dona Isolete, Anitta Birkenbrock, Joel Viana também, bom dia.

0: sacuda os pelegos.
1: Árvore, né?
2: O que que achou da mala de couro?
1: Primo Valdir veio e quebrou o cabo da foice. Colocar chocar a galinha. E que deu com o padre Valdir ali?
3: Ó, ó. Tô... Nem dê bola aí que eu tô põendo a galinha chocar.
1: Botando a galinha chocar. Compadre Valdir não é fraco, hein, Galdiano? Eu vi agora.
4: Ô, Gomes, bom dia, bom dia.
1: Bom dia.
4: Estamos na escuta do programa aí. E só falar que um abraço aí pra todos os vascaínos aí do Sal do Lonto aí, que tem muito espalhado na cidade aí. E atropelamos.
1: Nossa, cara do céu. 5 vascaínos tem na cidade. Deixa eu ver quem mais. Tem o Beto, tem o Luiz Capanema. Tem o... Deixa eu ver. Tem o Dair. Eu acho que é 5 ou 6, se eu não me engano. É 5. Que nem diz o Ciso, enche o micro-ondas. Enche o micro-ondas de vascaíno ali. Bom dia, Valdir Amâncio, também já acordou.
5: Hoje em dia, se o cara tiver uma pilcha dessa,
1: Deus
5: aí, né?
1: Livro, nem me fala.
5: O homem tem um zoológico no corpo.
1: Nem me fala. Viu, Mitrute, nem brinque com uma coisa dessa. Não tem nem a falar nada isso aí. Se dá um problema, que Deus o livre. Quem é o cara lá de casa? 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Valdir Santana, o nome dele, mas ele mexe com as galinhas então ali, ó. Não, ele é um fenômeno, piá. Será que vai botar tudo esses ovos chocar? Viu, Galdiano, esse dia eu falei ali pro Celito, ele fez, deu bem certinho. Pra ele adiantar a chocadura dessa galinha aí, ele vai ter que fazer o seguinte. Ele ferve a água nos 70 graus, mas tem que ser exato 70 graus, tem que ter aquele medidorzinho. Fala lá pra ele daí. Tu ferve a água nos 70 graus e coloca todos os ovos na água por 6 minutos. 6 minutos contadinho. Não pode passar. Não pode passar. Daí você corre e bota na galinha chocar. Se era ali para quase, sei lá, 28, alguns dias ali, pra galinha chocar, isso aí vai reduzir para no máximo aí 10 dias. Vai reduzir. Viu? Mas daí tu fala lá pra ele lá, né? Fala ali pra ele daí. Faz isso aí. Mas tem que ser 70 graus a água e 6 minutos os ovos dentro da água. Daí bota na galinha chocar. Clarice Ribeiro, bom dia. 6h39 da manhã.

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1: 6h43, pois é, Dilson, os caras não estão indo ali, né? Tilinho não foi mais, né? Não sei. O Silvio tá acolhendo, Pia, não vai poder ir hoje. Acolhendo. É o nosso Valdair Santana, então, né, Galdeno? Valdair, o nome dele. Valdair é o nome dele. O homem que tem ali as galinhas pra chocar. Né, Márcio Manfredini, bom dia. Tá contente com o teu Grêmio ou não, Márcio? Faceiro, né? Pois é, Márcio, pois é. A mana tá dormindo, então tu não faça barulho aí, né? Que daí dá problema, né? Sabe que dá problema. Obrigado. Ô, Valmir, bom dia. O Roveno acordou, Dona Irene liberou o celular já pro Roveno, né? Com certeza já lavou a louça do café da manhã. Acho que é da janta ainda a louça, né, Roveno? Da janta ainda. É, o Chacho também acordou tarde hoje, né, Chacho? Meu Deus. Roubemos, mas ganhemos. Roubaram o Grêmio ontem, né, Pia? Acertaram o Mirassol ontem. Eu vi ali uns lances. Meu Deus do céu, gente. Isso aí não se faz com um time pequeno, né? Igual o Mirassol. O Grêmio tem história, não precisa, né, Pia? Mas assaltaram ontem.
2: O Clóvis, tá tudo muito bom, tá tudo muito bonito, mas nada de tocar a música que eu pedi, né?
1: Qual?
2: Eu não sei porque que eu tô sintonizando essa rádio. Eu vou começar a migrar pra outra, que nem ave.
1: Como é que é o nome da música, Sidney? Manda de novo ali, ó. Já esqueci aqui. Ai, vanidade, eu ando que num esquecimento. Homem de Deus, tu não tem ideia. 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Lembrei Anderson Belusso do cara do Jacu agora ali, mostrou a galinha ali, lembrei o cara do Jacu lá. 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O Daco já tá acordado, já tá trabalhando. 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
1: Hein? O que é aquele... O que que o Celito falou ali que... Ele ia esquentar a água,
0: exatamente.
1: Ele ia congelar a água.
0: Quente.
1: Como é que ele te falou ali que vai congelar a água quente?
0: Ontem ali. É que ontem nós achamos que ele tinha matado o porco, viu, Deja? Já era 11 horas da noite e não tinha dado ainda dele matar o porco. Daí ele falou que ia congelar a água ali, é quente, né? E congelar pra sábado, daí matar o porco. Tava tudo esquematizado já, parece. Ele congelou os blocos de água pra sábado, daí matar o porco. Daí levanta cedo no sábado, ali pelas 8 da manhã, né? A água já tá quente, congelada. Daí ele vai matar o porquinho dele. 80 quilos, parece. Ele e o Barbakov. Ele e o Barbakov. No sábado, os dois de mano lá. Meu Deus. Ô, Vilmar, como é que tá aí, guapo, velho? Tudo na paz? Roda shot laranjeira, temos na escuta. Uma roda, né? Cláudio Lopes, bom dia pra você ali.
2: Bom, Clóvis. Passei aqui a ponta que me lembrei de você agora, eu acho. Tu não chega em casa sem tomar um banho de chuva de bicicleta aí.
0: Capaz.
2: Tomar um banho de chuva na ponta.
0: Meu, chovendo já? Barbaridade. O pior é que eu tô de bicicleta mesmo. Hoje eu tô essa semana inteira de bicicleta. Viu, Mitrute? E vou me molhar mesmo, homem. Tá molhando já aqui. Tá molhando já.
3: Olha aí, moçada brasileira.
0: Barbaridade.
3: Isso é do folclore,
0: chuva veio

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3: 6h58 da manhã já. Bom dia, Tassir. Um abraço, viu, Tassir? Tamo indo.
4: Eu mando um abraço pro meu cunhado e o Jair lá na nova.
3: Ah, o Jair Não Brandão? É, o Jair Brandão. Tá ouvindo lá, viu, guapo?
5: Bom dia, Carlos Antunes. Aqui é o Reinaldo Perão, da Vila Rural, Nova Brasília.
3: Como é que tá, meu pé?
5: Tudo certo?
3: Graças a Deus.
5: Que temos sossegado.
3: Amarelo.
5: Tomando um chimarrãozinho de boa. Beleza? Sempre. Se tiver um tempinho aí, roda uma música pra nós ouvir. Temos ligadaço na Independência, Café deixa e Viola. Então, Pia. Um abração aí, fique com Deus.
3: Amém. Pra nós. Pra nós todos aí, bom dia. Bom dia, Sabiá. Como é que estamos ali, meu guri? Tudo na paz? Osíris também, bom dia. Bom dia, meu amigo. Ô, Nilson, mas tu já tá indo, Nilson? Parece que chegou onde? Já tá indo hoje? Já vai, Joinville? Tu viu, Guilherme? Já tá indo o vizinho aí, homem. Ô, Neudir, dona Rita, bom dia. Seu Luizinho e dona Terezinha não levantaram mais cedo, não, viu? Tu viu como é que é as coisas, Neudir? É. Tem o Chacho, teu vizinho aí também, né? O Luizinho, motorista, bom dia, Luizinho. Calegari, o Leandro Neis. Não vi mais o Bruxel. Não vi mais. Sumiu, Ivan, velho. Sumiu. O cara lá de casa, gente. Começa hoje, então, os sorteios dos nossos prêmios aí, dos nossos brindes, né, pra quem participando. 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O Tavares, não vi hoje o Tavares, pessoal lá da Senha Grival, Luizinho? Se não, estamos levantando cedo, né, Tavares? Duvido que estão levantando cedo. Os meninos lá. 7h01 já, meio. A hora passa muito rápido, né? Me pediram a música aqui do César e Paulinho, Eu e Meu Pai. Tem a música também do da Carmen Silva, me pediram. Vamos tocar hoje já. É pra adiantar ali a música dos pais. Ainda que a gente vai tocar daqui a pouco aí. A pedido de um pai, não sei se vai dar tempo de tocar. Bolas de música de pais aí, até porque, né, no próximo domingo ali, Dia dos Pais. Então já parabenizar todos os papais ouvintes aqui do nosso Café e Viola. Seu Lúcio da Vila Rural, bom dia, seu Lúcio, dona Clementina. Um abraço pra vocês ali, viu? Celso Calegari, bom dia, Celso. Como é que tamo, meu guri? Tudo na paz aí? Ah, o alemão. É tu, alemão, bom dia.

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2: 7h05 da manhã, mês de agosto, gente. A nossa campanha da Gosto de Viver também está no ar para você. 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Trazendo aí dicas, informações, deixando você sempre bem informado, né? Aqui na nossa programação. 7-6, vambora? Não sei não, hein? Amarelou o tempo, velho, Libinski. Bom dia aí, Geraldão. Pessoal do Pinhal, bom dia. Previsão é de chuva. Previsão de chuva pra hoje. Tá bom? Pode ficar sossegado que vai chover. Abraço, gente. Um ótimo dia. Um dia abençoado.

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1: Olá, meu amigo, minha amiga, gente boa! Estamos chegando aqui aí mais uma vez para conversar com você, trazer para você e para todo mundo que está por aí mais uma nova edição do programa O Homem e a Terra, nesta quinta-feira de Lua Minguante, 6 de agosto de 2026, Dia Nacional dos Profissionais da Educação. E a gente começa aqui contando para você que agora no próximo dia 21 deste mês de agosto a gente vai ter lá em Londrina, no Polo de Pesquisa do IDR Paraná, vamos ter lá o Dia de Campo sobre Cereais de Inverno, evento que acontece no período da manhã, começa 8 horas, né, vai ter às 12, com os participantes tendo a oportunidade de conhecer novas cultivares de trigo, de aveia e triticale, cultivares lançadas recentemente pela pesquisa, ainda manejo da cultura e mercado da aveia granífera, que desponta aí como uma alternativa interessante de cultivo no período frio do ano aqui, né, para o nosso estado, plantas melhoradoras do solo, isso tudo lá na prática, né, para você conferir, utilização de reguladores de crescimento nas culturas de trigo e aveia, aveia granífera, né, e o debate sobre a influência da qualidade do trigo na formação de seu preço, né, na formação do preço deste produto no mercado. Aí você que ficou interessado, então, nesse dia de campo sobre cereais de inverno, que acontece dia 21 agora deste mês de agosto, lá em Londrina, né, você pode conseguir mais informação ligando para o telefone, anote o telefone 43, que é o DDD lá da região de Londrina, e o número 33762000, repito, 43 o DDD e o número 33762000. Agora a gente chama aqui mais uma vez a participação do extensionista Eduardo Campos Barbosa, que trabalha no município de Farol. Ele que vai explicar como é feito o trabalho de inspeção de pulverizadores, né? Iniciativa que tem como objetivo aí, finalidade, melhorar a eficiência, a qualidade dos tratamentos feitos com agrotóxicos sobre as plantações e evitar a deriva desses mesmos produtos, desses venenos, né, para fora da lavoura que está sendo pulverizada. Vamos ouvir.
2: Olá, Marildo. Hoje vamos dar sequência sobre o protocolo em tecnologia de aplicação de agrotóxicos pulverizadores de barras TAA. Segundo o trabalho em TAA, na prática, iniciamos o mesmo com os dados gerais do produtor e da propriedade, tais como nome da propriedade e área utilizada com equipamento. Já na sequência, levantamos os dados da máquina de pulverização, tais como fabricante, modelo, ano, capacidade do tanque, número de pontas, espaçamento entre bicos, número de seções da barra. Ao mesmo tempo, inspecionamos outros itens, tais como indicador de nível de cauda, e se o mesmo está adequado, ausente ou até mesmo inadequado ao trabalho. Outro ponto muito importante observado e orientado aos agricultores são as proteções das partes móveis do equipamento e TDP, pois são itens que podem causar acidentes de trabalho, desde pequenos machucados, lesões graves, amputações e até mesmo levar à morte. Após esta conversa com os produtores, entramos na parte do trator, utilizado na atividade de pulverização, levantando o fabricante, modelo, ano e se o mesmo possui cabine de trabalho ou não. Se sim, tratamos com o produtor a importância da utilização e substituição no prazo correto do filtro de ar da cabine com carvão ativado, pois o mesmo que irá dar segurança e prevenção de intoxicações aos operadores. Já se o trator não possui cabine, orientamos o mesmo sobre a importância da utilização do EPIs de proteção, pois queremos que os aplicadores sempre voltem com boa saúde após as atividades para o seu lar. Passando essa fase, entramos na inspeção dos principais itens do pulverizador de barras, sendo o primeiro a inspeção dos filtros presentes na máquina ou até mesmo a orientação dos que estejam faltando. Neste item, observamos os filtros do reservatório de cauda, da bomba de alimentação, de linha de seções e pontas de pulverização, observando se o mesmo não está danificado, rasgado ou furado, e se sua malha de vazão está correta para o tipo de ponta utilizada. Se alguns destes apresentar problemas, solicitamos a substituição do mesmo para evitar possíveis entupimentos do sistema de bicos. Em seguida, pedimos ao produtor que ligue o seu equipamento para observarmos possíveis vazamentos em qualquer ponto do pulverizador, desde reservatório, mangueiras, bombas, filtros, porta-bicos, antigotejadores ou até mesmo outro local que possa estar vazando agrotóxico, com o intuito de reduzir desperdícios e otimizar a utilização dos produtos pulverizados. Amarildo, um dado interessante levantado nas inspeções já feitas é que apenas 69% dos tratores levantados possui cabine e destes, somente 55% fazem a utilização de filtro de carvão ativado para uma melhor segurança. Outro dado interessante, este calculado sobre algum possível vazamento encontrado, é que se calcularmos o mesmo, podemos dizer que um gotejo contado por um minuto, 126 gotas, equivale a 26,3 ml por minuto. Um filete contado durante um minuto, medido, um filete com espessura de 3 milímetros de diâmetro, equivale a 83,3 ml por minuto. Suponhamos que uma ponta de vazão de pulverização X com 50 psi de pressão, com uma vazão de 0,84 litros por minuto, corresponde a um vazamento por gotejo de aproximadamente 3,1%. Referente à vazão da ponta. Se estiver um vazamento de filete, este pode chegar a representar até 9,9% da vazão de uma ponta de pulverização.
1: E vamos ver agora como está o mercado, né, das principais hortaliças colhidas nesta época do ano aqui no nosso estado, acessando o relatório com pesquisa de preços que a SEASA divulgou nesta última terça-feira, né, 4 de agosto. Começamos vendo a situação na SEASA de Foz do Iguaçu, onde o pepino salada, né, foi vendido por R$ 50,00 a caixa com 20 quilos, R$ 2,50 o quilo, o rabanete, R$ 5,00 o maço com 1,5 kg, a mandioca de mesa, o aipim, né? Mandioca de primeira, R$ 60,00 a caixa com 20 quilos, 3 o quilo. Repolho verde, tamanho médio, 45 engradado com 25 quilos. E a alface hidropônica, 3,30 unidade, pesando aí mais ou menos, né? 400 gramas. Na SEASA de Curitiba, batata comum especial, 75, a saca com 25 quilos, 3 o quilo. Alho poró, 15. O maço com 4 unidades, pesando tudo 2 quilos. Mandioquinha salsa, de primeira, 35 a caixa com 8 quilos, 4,37 o quilo. Beterraba, R$ 40,00 a caixa com 20 quilos, 2 o quilo. Couve-flor, 2,50 a unidade, pesando mais ou menos 1,5 kg. E o tomate saladete, tomate aí mais bem classificado, né? R$ 100,00 a caixa com 20 quilos, R$ 5,00 o quilo, portanto. Seguimos aqui falando em hortaliças, agora pegando o boletim Condições de Tempo e Cultivo, que o Departamento de Economia Rural, o DERAL, lá da Secretaria da Agricultura, divulgou nesta última terça-feira, 4 de agosto. Então a gente fica sabendo aqui, olha só, que já temos 93% das plantações da batata primeira safra colhidas e que os produtores, neste momento, né, aqui no nosso estado, já trabalham no preparo do solo visando o plantio da segunda safra desta olerícola. E trabalham preocupados, claro, com a previsão do tempo, que indica chuva acima da média para este segundo semestre do ano, né, por causa do El Niño, o que não é bom, claro, para a cultura, por facilitar o aparecimento de doenças principalmente. As lavouras de cebola seguem com a realização aí de tratos culturais, a lavoura já foi toda plantada, está tudo dentro do calendário previsto, né, segundo lá o pessoal da SEAB, destacando que as condições de umidade do solo têm favorecido, claro, o desenvolvimento das plantas, embora períodos mais chuvosos tenham causado interrupções temporárias nas atividades de campo. Bom, era esse o recado que a gente tinha para hoje. Vamos ficando por aqui, desejando a todos vocês uma ótima quinta-feira e até amanhã, quando estaremos aqui de volta, né, conversando com você, trazendo para você, para todo mundo que está por aí, mais uma nova edição do programa O Homem e a Terra. Forte abraço, fiquem com Deus e até lá.
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5: Olá gente, tudo bem? Bom dia, 7:31, essa é a hora oficial do Brasil, 7:31, quinta-feira, 6 de agosto, começando o dia com chuva aqui na nossa região, expectativa aí de tempo instável no decorrer do período. E a gente está chegando para ficar com você até as 8 horas em mais um Jornal da Manhã. E como sempre, muita informação aqui na nossa Independência.
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5: Hoje no Jornal da Manhã nós vamos conversar com o diretor da Escola do Campo de Barra do Lontra, o professor Arley Bertual, e vamos falar sobre a quinta edição da Festa das Sementes Crioulas, que está programada para a semana que vem. Essa é a nossa pauta de entrevista hoje aqui no nosso Jornal da Manhã.
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5: 7:32, aqui no nosso Jornal da Manhã, professor Arley Bertual então conosco, diretor da Escola do Campo de Barra do Lontra. Seja bem-vindo, professor, bom dia.
6: Bom dia a todos.
5: Professor, temos aí mais uma vez programada então a Festa das Sementes Crioulas, já está indo para a quinta edição, semana que vem.
6: Isso, Wesley, estamos aí com a quinta Festa das Sementes, programadas aí para o dia 13 de agosto, quinta-feira que vem.
5: Bom, como que surgiu a ideia de realizar aí esse evento que é relacionado então às sementes crioulas?
6: Essa ideia surgiu porque a comunidade, né, e toda a escola via a necessidade da diversificação da propriedade do campo, né, e uma alimentação mais saudável, né, tendo aí a oportunidade das pessoas trocarem aquelas sementes que muitas vezes se perde, né? Por um ano deu uma intempéries ali no tempo e acabam se perdendo as sementes ou as mudas, né? Então a gente surgiu essa ideia de fazer essa troca. Cada um compartilha aquilo que ele tem de melhor na propriedade e aí vai diversificando as diversas propriedades e até fortalecendo essa diversidade dentro da propriedade e da alimentação.
5: Até porque a maioria dos produtores aqui da nossa região, do nosso município e até da própria comunidade lá de Barra do Lontra, são agricultores familiares, né? Pequenas propriedades, né, professor?
6: Isso, são pequenas propriedades e é bem interessante porque, assim, a nossa festa ela se baseia em vários pontos, né? Então, desde as frutíferas, como as sementes, como as ervas medicinais. Então, é realmente aquilo que a gente tinha e que vai se perdendo com o decorrer do tempo, né? Vai se deixando de lado essas... E que ela tem as propriedades muito benéficas à saúde humana, né?
5: Sem dúvida, né? E é uma forma também, né? Porque, como o professor disse, às vezes tem situações que vão se perdendo, é uma forma também de manter a tradição, né? De manter viva também aí a essência das propriedades de muitos anos atrás, dos nossos avós, enfim, né?
6: Exatamente. Então, quando a gente fala, muitas vezes a gente fala aquele chazinho que a avó fazia, que a mãe fazia, e que muitas vezes está se perdendo, né? Então, ele vem justamente com esse intuito de fortalecer essa cultura, né, que nós temos da agricultura familiar.
5: E utilizando também o ambiente escolar, é uma sacada muito excelente essa, usar justamente da escola, das crianças, dos alunos, né, para envolver a família e a comunidade de modo geral.
6: Exatamente, então a gente envolve não só os alunos da escola, porque eles trabalham também esses conteúdos, né? Muitas vezes são conteúdos que são empíricos, né? Do conhecimento popular, e depois ele se transforma em conhecimento científico, né? Ele se funde com aquele conhecimento que é repassado na sala de aula, né? Porque os professores, em todas as disciplinas, eles trabalham isso. E nós temos várias iniciativas lá na escola nesse sentido, né? Nós temos, por exemplo, nós temos a estufa lá, né, produzindo verduras, nós temos um pomar, nós iniciamos também, temos algumas ervas medicinais já no terreno da escola. Nós já temos também a proposta aí, e já iniciamos, né, o ano passado e esse ano, com as abelhas sem ferrão, né? As abelhas, elas são muito, são fundamentais, na verdade, para a humanidade, né? Alguns estudos falam que se acabarem as abelhas, a humanidade não prospera, né? Uhum. Então, tudo isso a gente trabalha lá como escola realmente do campo, né? Então, isso são iniciativas que vêm justamente para fortalecer a agricultura familiar.
5: Que bom, que maravilha. À vontade, professor.
6: Nós temos, né, esse ano também nós trabalhamos com a enxertia, então tem várias atividades que nós desenvolvemos na escola com parceria, né? Eu já vou falar um pouquinho das parcerias que nós temos. Então, nós temos a Unioeste de Francisco Beltrão, que nos auxilia nas atividades. Nós temos a Acessoar, né, que também está presente em várias atividades. Até para esse segundo semestre, a gente vai fazer algumas proteção de fontes, junto com a Acessoar. O IDR, que é parceiro de todo tempo aí conosco, né, com as abelhas sem ferrão, com enxertia, com várias atividades voltadas para a agricultura familiar. Nós temos também a intenção, e já conversamos, só falta nós acertar algumas coisas com a Embrapa também, para a gente desenvolver aí uma questão de frutíferas nas propriedades. Né? Então está bem adiantado já a conversa. E nós temos outros também, né? O Sicred, que é sempre parceiro nosso nas nossas festas, desde a primeira festa, né? A Prefeitura Municipal, o Núcleo Regional de Educação, que nos dá o apoio também, né? A Escola Estadual Irmã Maria Margarida, né, que sempre está presente conosco e nos ajudando nessa organização. O Sindicato dos Trabalhadores Rurais aqui de Salto do Lontra. Né, e também nós temos uma escola de Nova Prata, que também participa, né, e nos auxilia em algumas atividades ali dentro da da escola.
5: E é por isso que realmente já está indo para a quinta edição, né? Parcerias, união de forças, de esforços, né? E é por isso que realmente a festa acontece, cada um fazendo a sua parte, né? E envolvendo, inclusive, instituições regionais, né, professor? Então é realmente um evento grande, né?
6: Eu esqueci também que nós temos agora bem alinhado também com a Universidade Federal ali de Dois Vizinhos, né? Agora esqueci o nome do UTFPR, uhum. né? Esqueci o nome do professor Amélio, né? Uhum. Então já está bem alinhado, inclusive eles vão estar nessa festa das sementes, vão estar trazendo algumas mudas de algumas espécies nativas de frutas, né? Tem a pitanga, tem várias outras que eles vão nos ceder e para a gente fazer essa distribuição e que as pessoas levem e produzam esses alimentos nas suas propriedades.
5: Além de ter o alimento, também a biodiversidade, né? A questão do meio ambiente, da preservação ambiental, isso, tudo que envolve essa parte também, né?
6: É tudo isso que envolve. A gente sempre está buscando a atualização, né? Então, a atualização enquanto as sementes, né? Então, esse ano a gente fez a visita à UTFPR de Dois Vizinhos e nós, na nossa visita lá, surgiu uma mandioca rosa, né? Olha. Então, bem diferente, né? Uhum. E desenvolvida ali pelo IDR Paraná. E nós temos lá para distribuição agora para reprodução, né, dentro das propriedades rurais. Então, é isso que a gente busca, é diversificar mesmo a propriedade.
5: Sem dúvida. E quem está nos ouvindo nesse momento, professor, e que, claro, não tenha essa ligação direta, vamos dizer, com a escola ou enfim, mas está acompanhando a gente agora aqui e quer ir lá nesse dia, na quinta-feira, no dia 13, para participar também da Festa das Sementes, quem sabe fazer alguma troca de semente, ou adquirir, ou pegar uma muda frutífera, ou enfim, como que faz?
6: É só participar, só chegar lá, está aberto lá para a comunidade, né? E a gente até, assim, não é só para a comunidade de Barra do Lontra, onde a escola está localizada, né? Então, é para todas as comunidades e quem se interessar, né, em participar, será bem-vindo, tanto para troca, né? A gente não vende nada lá, tudo é troca, é essa partilha. A gente costuma ainda ter aquele costume antigo, né, que tinha nas famílias, quando tinha festa na comunidade, a gente vestia a melhor roupa, né? Uhum. Então, fazia uma roupa nova. Então, a gente tem esse costume de que a pessoa que for participar, leve uma coisa que é importante para ela e é a melhor lá da propriedade, leve lá para trocar, para
5: compartilhar,
6: fazer compartilhar, porque essa partilha é que vai fazer com que as outras propriedades também têm aquilo que você tem de bom lá na propriedade. E será sempre bem-vindo na nossa escola.
5: Ó, e como disse o professor Arley, não é? Então, claro, não é só para a comunidade Barra do Lontra. O município todo, quem está nos ouvindo, tem a semente de alguma espécie, ou tem, enfim, uma planta medicinal, algo para compartilhar, para fazer essa partilha lá no dia. Então, está convidado. A programação, qual que é a programação para o dia 13, então, para a próxima quinta-feira da Festa das Sementes Crioulas, professor?
6: Então, só vou falar um pouquinho referente assim, então, para troca é semente crioula, então é aquela uma que você planta no ano, replanta no outro Sim. ano e vai seguindo, né? Até tem uma, vou entrar aqui numa questão relacionada à crioula, né? Porque alguns estão dizendo que ela é meio preconceituosa com a crioula, né? A gente vê como uma coisa boa, né? Uhum. Então, talvez o ano que vem a gente troque só para sementes, né?
5: Tirar o crioula.
6: Tirar mas o crioula, mas eu vejo algo muito, muito significativo esse termo, né?
5: Claro, mantendo uma essência, né?
6: Exato, ela mantém uma essência. Então, são sementes. São qualquer semente, por exemplo, um ovo de galinha também é uma semente, né? Porque ela vai dar
5: vai germinar,
6: né? Vai germinar. Uhum. Flores também pode ser, porque nós queremos também que as propriedades fiquem mais alegres, né? E frutíferas de todas as formas. Nós vamos ter lá também alguma distribuição de algumas mudas nativas, né? Para que alguém queira plantar na propriedade também. Então a programação, como você tinha me pedido aí, então às 7 horas nós temos a recepção com o café da partilha, né? E aí até, às 8 horas a gente inicia com apresentações artísticas, né? É, depois das apresentações aí nós temos a abertura da festa, né? E logo após a abertura nós temos a bênção das sementes, né? Ele não está no
7: encarte aqui, né?
6: É, mas ele vai acontecer. Depois nós temos a fala da professora Delma, né? Que já foi professora da escola, não da escola estadual, como é o nosso caso, né? Mas ela foi professora da escola municipal, então que ela tem ali, ela é uma pioneira ali da região. Depois nós temos a mística da entrega das sementes aos guardiões, então cada ano duas famílias ficam responsáveis por pegar algumas sementes, reproduzir, plantar na propriedade e trazer depois para fazer essa partilha novamente, né? Às 9h10 nós temos uma palestra daí com a doutora Norma Quiota, né? Que ela é pesquisadora do IDR, né? E ela é uma pessoa muito bem preparada, né? Ela tem pós-doutorado nos Estados Unidos. Então ela vem para compartilhar os seus conhecimentos conosco lá. E logo após, então, às 10 horas, 10 e 15, aí nós temos a partilha das sementes, né? Essa troca é daquilo que cada um trouxe e essa partilha, né? E a partir das 11 horas, daí nós temos a palavra livre, se alguém quiser falar, né? Dessa importância e falar dentro dessa temática que nós temos na escola. E aí o evento não termina aí, né? Ele é essa conversa, essa troca de experiência entre as pessoas, né? Isso é muito enriquecedor e essa troca faz com que ela também seja benéfica tanto para a escola como também para os produtores.
7: É uma programação bem abrangente, vai muito além apenas da troca das sementes, né, professor, e palestras aí, esse bate-papo, também a parte aí da bênção, enfim, e envolvendo os alunos, os adolescentes, as crianças, os professores, a comunidade escolar como um todo e o município como um todo, né? Então, realmente uma programação bem convidativa, né?
6: Isso, nós temos, e esse é realmente o objetivo, né, ela ser abrangente, né, ela ser realmente, para quem tem esse interesse, ela é bem significativa.
7: Bom, a gente estava comentando antes de iniciarmos aqui o nosso jornal, antes de entrarmos no ar, né, professor? Só, por exemplo, as pessoas às vezes imaginam, ou não todos, né, mas principalmente, quem sabe, crianças, o pessoal mais novo, vamos dizer assim, de idade, imagina que o feijão é um tipo, existe um feijão só, né? Quando você fala, ou dois, o branco e o preto, vamos dizer, o carioca, que a gente chama. Mas é muita semente de feijão que tem, por exemplo, e que vai ter nesse dia lá também, né?
6: Exato, né? Nós tínhamos comentado aí que nós temos mais de 20 espécies, né, de sementes diferentes, né? O IDR aí vai estar trazendo para nós 13 variedades diferentes de feijão, né? E nós temos outras sementes que já chegaram, né, para a gente fazer a identificação do produtor e que provavelmente tenha mais de 20 espécies diferentes de feijão.
7: Você criança, a criançada que estão nos ouvindo, que de meio-dia aí, principalmente na refeição, aquela mistura saborosa que é o arroz com feijão, né, mas saiba que existem vários tipos de feijão, próprio arroz, enfim, e essa questão aí da quinta festa das sementes crioulas lá em Barra do Lontra, então semana que vem vai demonstrar um pouco disso e de tudo mais aí, frutíferas, também a questão das plantas medicinais, o chazinho, enfim, vai ser realmente uma programação muito especial, muitos parceiros, como o professor Arley já citou aqui, que também estão juntos nesse evento, nessa empreitada. Algo a mais para nos relatar, para nos contar, professor? Fique à vontade.
6: É só convidar realmente a população que, né, que queira participar, né? Se quiserem um contato para mais informações, né? Podem falar comigo através do telefone 984-21-7586 e com a escola também, né? A professora Maria também, que é pedagoga, ela, o 991-09-1910, né? E contamos com a participação, né? E contamos bastante que peguem as sementes, reproduzam e no próximo ano nos compartilhe, né, dessa experiência e também dessa diversidade na propriedade.
7: Tem uma frase bem sugestiva aqui, né? Troque sementes, multiplique vidas. É o que realmente é o objetivo, né?
6: Esse é o objetivo. E esse lema a gente foi um aluno que escreveu, né? E a gente tem desde a primeira festa das sementes, a gente tem esse lema como mantra, né?
7: Uhum.
6: Porque é realmente muito significativa.
7: Uma frase que diz tudo, né?
6: Exatamente.
7: Muito bem. Olha, quem quiser saber mais então aí, pode chamar o professor Arley, pode contactar pelo 984-21-7586 ou a pedagoga da escola, a professora Maria, pelo 99109-1910. Professor, obrigado pela sua participação, sucesso nessa quinta edição da Festa das Sementes Crioulas e estamos aqui sempre à disposição também.
6: Eu que agradeço, né, a oportunidade de estar falando sobre essa programação da escola e agradeço a Rádio Independência, que sempre está presente, né? E sempre está conosco desde a primeira, né, Festa das Sementes. Então,
7: e estaremos lá.
6: Obrigado aí. Obrigado pelo apoio e pela contribuição que vocês fazem enquanto comunicadores, né, do nosso município.
7: Muito bem. Professor Arley Bertual conosco, então, na manhã dessa quinta-feira. São 7h50 agora, uma breve pausa. Já já tem a previsão do tempo.
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5: No nosso Jornal da Manhã, 7h54 agora.
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5: Olha, nessa quinta-feira, a formação de um intenso ciclone extratropical entre o norte da Argentina, Uruguai e o Rio Grande do Sul deixará o tempo bastante instável aqui no Paraná. A partir da tarde, as rajadas de vento se intensificam na metade sul do estado, com velocidades superiores a 50 km por hora. Ao longo do dia, há previsão de pancadas de chuva isoladas em todas as regiões. No entanto, é nas metades oeste e sul que se concentra o maior potencial para a ocorrência de fortes tempestades, inclusive com possibilidade de queda de granizo. Atenção, gente, na noite dessa quinta-feira, o ciclone avança em direção ao Oceano Atlântico e deverá apresentar uma acentuada queda de pressão em seu centro. Simultaneamente, a frente fria associada ao sistema começará a avançar sobre o Paraná na forma de uma linha de instabilidade, atingindo inicialmente as regiões oeste, aqui o sudoeste e o centro-sul. Durante sua passagem, são esperadas tempestades potencialmente severas, acompanhadas de ventos superiores a 80 km por hora, segundo o CIMEPAR. Tá bem? Então, no decorrer do dia de hoje, chove aqui em nossa região e a partir da noite desta quinta-feira de hoje, não se descarta a ocorrência de temporais ainda mais intensos, ventos fortes aí, superiores até a 80 km por hora, conforme a previsão aí do CIMEPAR. Temperatura mínima hoje em Salto do Lontra foi de 15 graus. A máxima deve chegar a 23. 7h55, já já o esporte para você.
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2: 7h59 no nosso JM.
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2: Olha, mais quatro times garantiram vaga nas quartas de final da Copa do Brasil. E sabe quem vai contar pra gente os detalhes? É a Daniela Esperon. Conta aí, Dani.
3: Atacante Caroline foi anunciada como novo reforço do Barcelona. A jogadora trocou o Manchester City da Inglaterra pelo clube espanhol e se tornou a transferência mais cara de uma atleta brasileira. A transferência foi fechada pelo valor de 1 milhão e 200 mil euros, o que dá cerca de 7 milhões de reais na cotação atual. Além disso, Caroline se tornou a maior venda da história do Manchester City no futebol feminino.
2: Aí, a Daniela Esperon trazendo a informação da Caroline, a brasileira que se torna a jogadora mais cara, então, na história do futebol brasileiro nessa transferência para o Barcelona. E agora sim, então, a Daniela Esperon trazendo os detalhes também sobre as equipes que estão garantidas nas quartas de final, mais quatro times com vaga nas quartas da Copa do Brasil.
3: Mais quatro classificados para as quartas de final da Copa do Brasil foram conhecidos. No clássico carioca entre Fluminense e Vasco, melhor para o Cruz Maltino, que venceu por 3-1, e avança no torneio, da mesma forma que já tinha feito na semifinal do ano passado. O atacante Brenner, autor de 2 gols no Maracanã, vinha sendo bastante criticado pelos torcedores vascaínos e comemorou os gols e também a classificação.
4: Há alguns meses atrás, saí daqui como vilão. Hoje, nessa partida, eu tô saindo como herói. A gente não pode abaixar a cabeça, tem que trabalhar, receber as críticas quando são necessárias, trabalhar para depois receber os elogios, mas também não se iludir e continuar trabalhando, porque para jogar no Vasco a gente sabe a pressão, sabe a força da torcida que nos apoia aos 90 minutos. Então é isso, estou muito grato, muito feliz.
3: Quem avançou sem sustos foi o Cruzeiro, diante da Chapecoense no Mineirão, 2-0. Já no duelo entre Grêmio e Mirassol na Arena em Porto Alegre, vitória do tricolor gaúcho por 1-0 com gol de Pavon. Já o Palmeiras se classificou mesmo perdendo para o Fortaleza em duelo realizado na Arena Pantanal em Cuiabá. O 3-2 para o Leão do Pici não foi suficiente para reverter o 3-0 do jogo de ida. Nesta quinta-feira, os últimos classificados serão conhecidos e 2 mandantes terão que reverter a desvantagem de 2 gols do jogo de ida. O Corinthians pega o Inter em Itaquera e o Vitória recebe o Atlético Paranaense no Barradão. As 2 partidas serão às 8 horas da noite. Agência Rádio Web com informações da Copa do Brasil, Daniela Esperon.
2: Obrigado, Daniela. 8:01, vejamos assim o Jornal da Manhã de hoje. Obrigado a todos pela audiência e um ótimo dia para você.
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6: 8:06, bom dia pra você.

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0: Bom dia, Independência! Está no ar com você a partir de agora, nessa manhã super especial de quinta-feira, 6 de agosto de 2026. E aí, como é que você está? Tudo certo por aí? Tranquilidade total? Bom demais ter a sua companhia, bom demais ter o carinho da sua audiência aqui na programação da 94.1, a sua rádio Independência FM. E por aqui, eu, Marcelo Henrique, tô chegando feliz da vida.
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0: E a partir de agora te faço companhia com as alegrias, com as aventuras, com as emoções do nosso Bom Dia Independência a partir de agora aqui na 94.1. Tempo chuvoso, jururu. Nessa quinta-feira, mas que nada, bora fazer acontecer, bora correr atrás de mais um dia, bora seguir o plano, né? Seguir o plano aí que a gente tem pro nosso dia, com certeza. E por aqui o meu plano é fazer a melhor programação para você, onde quer que você esteja. E para você que tá começando a sua manhã de trabalho, um bom trabalho para você nessa manhã, um bom dia para você que vai folgar hoje, ô, coisa boa! Boa folga, bom descanso. Pra você, minha amiga, que até tava planejando uma faxina pro dia de hoje, só que o tempo tá meio moiado, meio jururu, meio emburrado. Não vai dar pra exagerar na faxina, até porque, né? Se pegar pesado, pode ser que vire um lambuz, não seca. Fica daquele jeito, vai só dar uma tapeada hoje por aí, sem problema. Por aqui, eu vou te fazendo companhia também. E já tô aqui, ó, pra receber a sua mensagem no 991181390. Tá liberado o nosso WhatsApp pra você participar também, me contar de onde você está curtindo a programação da Independência FM. Já aproveita e me conta, né? O que é que você tá aprontando por aí nessa manhã especial de quinta-feira. Combinado? Tudo certo? Fica à vontade. Bom dia, Independência. Está no ar com você a partir de agora.
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0: Pra gente começar, tem a nossa mensagem do dia.
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0: Bora lá pra nossa mensagem dessa quinta-feira. Todos os dias as nossas mensagens aqui na programação da Independência FM. Pra gente começar muito bem a

nossa manhã, né? Deixa eu falar uma coisa para você. Por mais que a gente queira ser o perfeitinho, fazer tudo certinho, da melhor forma possível, a vida não tá exigindo perfeição de ninguém. Você pode fazer da maneira que você conseguir fazer. Só que a vida exige constância. Nem que seja pouco, mas que você faça a todo tempo. Você não precisa correr uma maratona, mas precisa levantar do sofá e dar o primeiro passo e fazer acontecer. Não precisa ler, sei lá, um livro por semana, 2, 3 livros por mês, quem seja um por mês. Basta apenas algumas páginas, mas que seja todos os dias. Não precisa transformar a sua vida de uma vez só, num estalar de dedos, mas precisa apenas ser fiel às pequenas mudanças no longo prazo, pois as pequenas mudanças no longo prazo se tornam gigantes. Lembre-se, os grandes feitos não aconteceram assim, ó, num estalar de dedos, de uma hora para outra. Primeiro aconteceu uma pequena ideia. Daquela ideia teve alguém que teve a vontade de fazer. E nas condições que tinha, foi lá e fez acontecer. Talvez em pequenas frases por segundo. Talvez em pequenas vírgulas durante o seu dia. Mas manteve a constância. Portanto, o segredo não está em fazer muito, de vez em quando, mas sim em fazer um pouco que seja, mas fazer sempre. Constância é a ponte entre hoje e os resultados que você tanto deseja no amanhã. Pensa nisso, que essa mensagem faça sentido para você nessa quinta-feira. A gente não precisa fazer grandes feitos hoje não, mas pequenos feitos todos os dias. E aí, você já deu um bom dia para alguém hoje? Para você, bom dia!

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0: Jaine, Mato Grosso e Matias, sem você é o nome dessa, hein? Rolando por aqui na programação do nosso Bom Dia Independência, fechando a nossa primeira sequência musical. E que moda boa, hein? Quinta-feira maravilhosa, 8 horas e 19 minutos. Bom dia pra você que tá aí ligado comigo na programação da 94.1. Excelente manhã pra você, excelente manhã de quinta-feira, tudo de bom. Deixa eu já falar pra você o seguinte. Você sabe que essa semana é a semana do Dia dos Pais, hein? Domingão, Dia dos Pais. 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Seguindo aqui com o Bom Dia Independência, inclusive já convido você a participar também do nosso quadro aniversariante do dia, que é aqui do Bom Dia Independência, tá? Manda ver, tá rolando a promoção do Cara Lá de Casa, que vai hoje e amanhã. E, inclusive, o nosso quadro aniversariante do dia é um momento especial onde você pode homenagear também aquela pessoa que está de aniversário no dia de hoje. Capriche na sua participação. 991181390, às 9h30 da manhã, eu trago para você as participações aqui, as homenagens do quadro aniversariante do dia aqui no Bom Dia Independência, tá bom? E daqui a pouquinho já trago para você as nossas primeiras previsões astrais para você de Áries, Touro, Gêmeos e Câncer. 8h23.
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2: São 8 horas e 26 minutos, nota de falecimento. A família Dal Bosco comunica com pesar a parentes e amigos o falecimento de Valdir Dal Bosco, 77 anos. Seu corpo está sendo velado na Capela Mortuária Cristo Vivo de Salto do Lontra. Hoje, às 14 horas, celebração de corpo presente logo após sepultamento no cemitério municipal de Salto do Lontra. Noticiamos com pesar o falecimento de Valdir Dal Bosco. A família enlutada, as nossas condolências.
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2: Vamos lá para o nosso primeiro bloco das previsões astrais para você de Áries, Touro, Gêmeos e Câncer. Arianos e Arianas, seu charme fica em alta graças a Vênus em Libra, trazendo harmonia e carinho em suas relações. No dinheiro, tudo deve fluir bem. Aproveite para investir no que deseja. No amor, a hora é de avançar e consolidar relacionamentos com romantismo e alegria. A cor para hoje é a cor azul. Dia perfeito para a sua saúde e beleza, com energias positivas e proteção a mais. Em Vênus e Libra, seus talentos brilham no trabalho, enquanto a Lua, em seu signo, garante sucesso e reconhecimento. No amor, seus encantos ficam mais evidentes, facilitando conquistas e momentos românticos. A cor para hoje é a cor lilás.
3: Gêmeos.
2: Sua sorte fica em alta, com destaque para sua criatividade, carisma e boas notícias financeiras. O astral se eleva, eliminando qualquer cansaço da lua minguante e trazendo alegria. No amor, o sucesso é garantido. Confie no seu charme e conquiste quem deseja. Então aproveite o dia. A cor para hoje é a cor amarela.
3: Câncer.
2: O amor fica em alta, com boas energias para encontros e momentos especiais ao lado de quem você gosta. No trabalho, seus planos avançam com facilidade. Aliados surgem no caminho também. Aproveite o dia para fortalecer os laços e celebrar o bom humor que contagia todos. A cor para hoje é a cor bege. Dessa forma, fechamos aqui o nosso primeiro bloco das previsões astrais do nosso Bom Dia Independência. Já tem mais previsões astrais para você de Leão, Virgem, Libra e também Escorpião.

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4: Vamos lá para mais um bloco das previsões astrais aqui do nosso Bom Dia Independência. Agora previsões astrais para você de Leão, Virgem, Libra e também Escorpião. Leoninos e leoninas, hoje o universo favorece sua sorte e também a comunicabilidade. No trabalho, sua habilidade conquista resultados e negociações promissoras. Aproveite para seduzir com charme, especialmente se estiver solteiro ou solteira. E intensifique a paixão ao final do dia. Conte também com seu talento para atrair o amor e o sucesso. A cor para hoje é a cor azul.
5: Virgem.
4: Dia de boas notícias e oportunidades, Virgem. Seus esforços trazem crescimento financeiro e novas possibilidades na carreira, incluindo propostas de emprego e treinamentos que impulsionam a sua evolução, Virgem. No amor, o desejo de estabilidade aumenta e as amizades podem evoluir para algo mais especial. A cor para hoje é a cor verde.
5: Libra.
4: Hoje é um dia de pura sorte para Libra. Com Vênus no seu signo, seus encantos ficam em alta e as conquistas se multiplicam também. Aproveite para investir nas finanças e surpreender o amor que promete momentos apaixonantes e repletos de novidades. Aproveite esse brilho especial. A cor para hoje é cor marrom.
5: Escorpião.
4: Dia cheio de energia e positividade, ideal para conquistar aliados, fechar bons negócios e expandir os seus ganhos. Seu altruísmo floresce fortalecendo laços com amigos e familiares. No amor, mais proteção a dois, enquanto quem busca um novo relacionamento precisa se soltar mais. Aproveite! A cor para hoje é a cor preta e dessa forma fechamos aqui mais um bloco das previsões astrais do Bom Dia Independência. Já já tem as últimas previsões astrais para você de Sagitário, Capricórnio, Aquário e Peixes.
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4: Por aqui eu sigo com o Bom Dia Independência com você, são 8 horas e 35 minutos, excelente manhã de quinta-feira pra você, ligado comigo na programação, seja na cidade, no interior, ouvindo aqui o nosso Bom Dia Independência, bom dia! A rádio que ouve você e também toca as melhores músicas na programação, Zezé de Camargo e Luciano.

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1: João Bosco e Gabriel, se não tem as manhas. Fechando mais uma sequência do nosso Bom Dia Independência dessa quinta-feira. Bora que bora, seguindo aqui com o Bom Dia Independência. Tá na hora de mandar aqui um alô todo especial para quem já tá participando com a gente aqui, mandando a sua mensagem, né? O Adelir Teles, de Nova Prata, tá mandando um alô e também tá pedindo uma música por aqui, né, Adelir? Um grande abraço para você, tudo de bom, obrigado pela sua companhia lá em Nova Prata do Iguaçu. Tá ouvindo aqui a programação. Meu amigo Natálio, lá em Joinville, também tá ouvindo a programação. Inclusive, ontem, o Natálio mandou um vídeo que ele tá na pescaria. E hoje ele mandou um vídeo com os peixes lá, né? Forte abraço, Natálio. Tudo de bom. Obrigado pela sua companhia. Obrigado por compartilhar com a gente aí esse momento especial, tá bom? Valeu. Quem mais? A Marilene também tá ligada junto comigo. Marilene é Urbano, da linha Horácio. Grande abraço para você, Marilene. Tudo de bom? Obrigado aí pela sua companhia também. Tá curtindo aqui o nosso Bom Dia Independência em alto e bom som, né? Show de bola. Obrigado pelo toque especial. Tem mais mensagem chegando por aqui. Já atendo todas as participações aqui do nosso Bom Dia Independência. Ah, lembrando que é o seguinte. São 8 horas e 43 minutos agora. Por aqui eu vou seguindo com o Bom Dia Independência. 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
1: 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Vamos lá para o nosso último bloco das previsões astrais para você de Sagitário, Capricórnio, Aquário e Peixes. Sagitário. Dia ideal para aumentar a sua produtividade no trabalho com foco e determinação que trazem benefícios financeiros. Sua simpatia atrai novas amizades enquanto o amor promete diversão e novidades. Aproveite o momento para conquistar quem deseja e fortalecer os relacionamentos existentes. A cor para hoje é a cor azul. Capricórnio. Dia de sorte e oportunidades para brilhar, Capricórnio. A lua em Vênus favorece a sua sorte, reconhecimento profissional e conquista amorosa. Aproveite para apostar, mostrar seus talentos e também celebrar momentos especiais à noite. Sua energia positiva atrai sucesso e felicidade em todas as áreas. A cor para hoje é a cor roxa. Dia de sorte no trabalho com novidades e muita criatividade. Aproveite para ampliar sua rede de contatos e realizar projetos que estão na sua cabeça. No amor, momentos descontraídos prometem encontros especiais e a relação ainda mais acolhedora. Aproveite cada momento. A cor para hoje é a cor cereja. Peixes. Seu sexto sentido fica mais afiado, peixes, impulsionando por Vênus em Libra, que fortalece seus instintos. Aproveite a oportunidade de bons negócios que surgirem. No amor, seu charme brilha e as paqueras devem acender com quem está ao seu lado. E a sintonia é total. A cor para hoje é a cor vermelha. E dessa forma fechamos aqui as previsões astrais do Bom Dia Independência. Previsões astrais que voltam amanhã a partir das 8 horas da manhã. 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

0: E por aqui eu sigo com o Bom Dia Independência com você nessa manhã de quinta-feira.
1: Bom dia, Marcelo. Aqui é a Dalva de Araújo Bosque, da linha Piscina.
0: Oi, Dalva.
1: Quero que você manda a música da Nalva Guiar para nós, dia da formatura. E você aí fica com Deus.
0: Valeu, forte abraço para você, tudo de bom. Bora matar a saudade, sucesso da Nalva Guiar, dia de formatura.

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1: Bom dia, Marcelo. Aqui é Noemi da Nova Prata do Iguaçu. Queria participar do programa. Queríamos o amado Batista, secretário. E agradeço se for atendido. Feliz para vocês aí também.

0: Amado Batista, secretária, indicação do ouvinte, destaque por aqui. Noemi de Nova Prata do Iguaçu, tá ligada comigo, pediu e conferiu, né, Noemi? Grande abraço pra você, tudo de bom, obrigado aí pela companhia. Tá aí ouvindo a Rádio Independência, nessa manhã chuvosa, manhã jururu, de quinta-feira, né? Minha amiga Lizete de Souza tá ligada comigo também, mandou um bom dia por aqui. Quem mais? O Mário Mazurek também tá ouvindo aqui a programação. Alô, Mário, um grande abraço pra você. Tudo de bom. A Sirley Wingard também tá pedindo sucesso por aqui. Vamos ver se a gente consegue encaixar na programação. Quem mais? Maria Salete também tá ligada comigo, também pediu música por aqui. Vamos ver se vai dar tempo de rodar, tá bom, Maria Salete? Vera Lúcia Pimentel também ouvindo a programação. Oi, dona Vera. Tudo certo por aí? Grande abraço pra você. Obrigado pela sua companhia aqui também na programação da 94.1, a sua rádio Independência FM. Por aqui eu vou seguindo com o Bom Dia Independência, com você até às 10 da manhã. 92.
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0: Faz o boletim Delta Rota Segura. Condutores ficam feridos após colisão entre duas motocicletas. Uma colisão entre duas motocicletas foi registrada na manhã de hoje, quinta-feira, na estrada do Picadão, comunidade de Santa Rosa, em Francisco Beltrão. Equipes do Corpo de Bombeiros prestaram socorro aos dois condutores. Os dois tiveram ferimentos médios e foram removidos à unidade de pronto atendimento. A Polícia Militar foi acionada para os procedimentos também. Detalhe especial aqui para você que pega aí a estrada nesse exato momento, está dirigindo pelas rodovias de nossa região, tempo, né, parcialmente nublado, com pancadas de chuva localizadas em algumas regiões aqui do estado do Paraná. Então, para você que está aí trafegando pelas rodovias de nossa região, mantenha sempre a atenção redobrada. A gente sempre fala, né, em dias comuns, em dias secos, né, com o sol brilhando, a gente tem que sempre manter a atenção. Então, em dias chuvosos, redobre a sua atenção, respeite a sinalização e também aos limites de velocidade. Tá aí, dica especial através do boletim Delta Rota Segura, Rede Delta Segurança também se constrói no caminho.
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1: 97, bom dia pra você.
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1: Seguimos com o Bom Dia Independência nesta manhã de quinta-feira. Pra você que tá aí ligado comigo na programação, seja na sua casa, agilizando aquela faxina de leve, né? Faxina de leve, porque aqui tá molhado o tempo. Tempo tá emburrado, tá úmido. Vai passar um pano, vai virar uma lambuzeira daquela, né? Mas faz parte, faz parte. Ó, 17 graus a temperatura, umidade relativa do ar em 95%, a máxima pode chegar até 20 graus nesta quinta-feira. Quero mandar aqui um abraço pra Jaqueline, que tá ligada comigo. A Cirlei já mandei por aqui também, tá ouvindo a programação. Mandar aqui um abraço também pra minha prima, lá em Capanema, que está ouvindo a programação aqui da Independência FM. A Ana Paula, ouvindo a programação. Oi, Ana! Tudo certo por aí? Felicidade total. Ela falou, estamos aqui te ouvindo. Abraço, Deus abençoe seu dia e toda a sua equipe aí. Valeu, forte abraço pra você também. Tudo de bom pra você. A Paula e o Paulo, né? A Ana Paula é minha prima, e a gente chama ela só de Paula. Ô, Paula! Paula! Paula! Paula! Pra lá e pra cá. E aí, a bendita foi e casou com um cara que se chama Paulo. Aí, agora, Paula e Paulo, né? Abraço pra vocês dois aí, a dupla Paula e Paulo. Obrigado pela companhia e o carinho da audiência, tá bom? Bora trazer mais música por aqui. Quem é que tá participando?
7: Bom dia, Marcelo.
1: Oi, Salete.
7: Essa música de Alana Tavares, Coração Vagabundo.
1: Coração.
7: Obrigado por atendido. Obrigado a minha música.
1: Eu? Você viu? Você sentiu uma ameacinha no final ali? Roda minha música aqui, ó. Roda essa música aí, ó. Já tá rodando por aqui. Forte abraço, tudo de bom. Obrigado pela companhia.

0: Jads e Jadson, o amor não deixa. Rolando por aqui na programação do nosso Bom Dia Independência. Alô, Sirley. Não foi bem aquela, né? Mas saiu. Kiko na versão do Jads e Jadson pra você no nosso Bom Dia Independência, né? 9 horas e 16 minutos por aqui. Eu vou seguindo com o Bom Dia Independência com você até as 10 horas da manhã. Hoje, quinta-feira, dia 6 de agosto, estamos vivendo o dia de número 218, 32ª semana do ano, 59,7% já, ó, de 2026. Foi-se com o boi solito. Já passou. Então, fica a dica, né, meu amigo, minha amiga? Botou aí na listinha aquelas coisas que você queria fazer esse ano? Então, ó, já estamos aí em agosto. 50, já quase 60% já de 2026 concluído com sucesso. O sucesso, né? Olhinho piscando já. Mas faz parte. Bora que bora. Por aqui eu vou seguindo com o Bom Dia Independência com você. Ah, só lembrando você que daqui a pouquinho, dentro de alguns minutos, nós teremos aqui o nosso quadro aniversariante do dia, tá? Momento especial onde você pode homenagear aquela pessoa que está de aniversário no dia de hoje. Tem alguém que está de nível hoje, dia 6 de agosto? Já manda para cá a sua homenagem com o nome completo de quem está de aniversário. Já eu trago por aqui as participações do nosso quadro aniversariante do dia. 9h17. 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
0: 9h20, bom dia pra você. Por aqui eu vou seguindo com o Bom Dia Independência nesta manhã de quinta-feira. Para você ligado comigo, excelente manhã, tudo de bom. Para você que está no seu trabalho, na sua casa, obrigado pela sintonia.
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0: Por aqui eu sigo mandando, com certeza, a boa música, o bom papo, te fazendo companhia e fazendo a trilha sonora da sua manhã, onde quer que você esteja. Deixa eu mandar aqui um abraço especial para a Janete, que está ligada comigo. Oi, Janete, bom dia, tudo certo por aí? Grande abraço para você, tudo de bom, obrigado pela sua companhia e o carinho da sua audiência. A Denise também está mandando o seu bom dia. Quem mais? A Ana Sarmento também mandou bom dia, Marcelo. Bom dia, Ana, tudo bem por aí? Grande abraço para você, tudo de bom, obrigado e pela sua companhia aqui na programação, tá bom? 9 horas e 21 minutos, só lembrar você que daqui a pouquinho teremos aqui o nosso quadro Aniversariante do Dia, tá bom? Se você ainda não participou, participa e com certeza manda aí a sua homenagem para aquela pessoa que está de aniversário no dia de hoje. Capriche na sua participação, tá bom? 991181390 para você participar junto comigo. Agora tem Rainha Musical para a gente curtir aqui no Bom Dia Independência. Música.

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0: Fátima Leão, Pecado de Amor, fechando mais uma super sequência do nosso Bom Dia Independência pra você nessa manhã. Essa aqui foi a indicação do meu amigo Orlandinho, tá sempre ligado comigo. Alô, Orlandinho, como é que você tá por aí, tudo certo? Pescador parrudo. Ai, zá, Orlandinho, sempre ouvindo aí a programação da Independência FM, tá bom? Por aqui eu vou seguindo com o nosso Bom Dia Independência com você. 9h32.
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1: 9h37.
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0: Por aqui eu destaco os nossos aniversariantes dessa quinta-feira maravilhosa. Bora lá saber quem é que está completando idade nova no dia de hoje. Por aqui eu destaco com certeza os nossos aniversariantes. Bom dia, Marcelo, a Jaqueline Aparecida Eleodoro. Quero homenagear a minha sobrinha, Silmara Pimentel de Souza, que está completando idade nova. Quero colocar ela no quadro aniversariante. Valeu? Valeu, com certeza. Jaqueline participando, homenageando a Silmara Pimentel. Parabéns, Silmara. Felicidades, com certeza. Muitos e muitos e muitos anos de vida. Quem mais? Bom dia, Marcelo. Quero homenagear meu sobrinho Heitor Moreira Leite, que domingo estará de aniversário, tá bom? É a tia Isa que está mandando aqui, né? Forte abraço, com certeza, Isa. Obrigado pela sua participação. Está participando aqui, família toda homenageando. Estará de aniversário 2 aninhos, né? Que os anjos do céu abençoem ele, protegendo sempre. Homenagem da tia Isa e toda a família aí, homenageando então o Heitor Moreira Leite, que estará de aniversário no domingo. Felicidades. Quem mais? Bom dia, Marcelo. Um grande abraço. Excelente dia para todos. Quero homenagear a minha filha, ou melhor, minha afilhada, Jaqueline, que esteve de aniversário dia 5 ontem. Que Deus derrame uma chuva de bênçãos para ela. Valeu, parabéns então para sua afilhada, a Jaqueline. De aniversário, esteve de aniversário ontem. Felicidades, com certeza, muitos e muitos e muitos anos de vida. Quem mais? Bom dia, tudo bem? Quero homenagear a minha filha que faz aniversário essa semana, Jocelaine Albino. Quero homenagear ela aos... como é que é? Jocelaine. Ah, Alcione quem tá mandando. Valeu, forte abraço. Alcione Lourenço, sua mãe que tá mandando, né? É a Jocelaine Albino que está... participando junto com a gente, está de aniversário. Felicidades, com certeza, muitos e muitos anos de vida. Quem mais? Bom dia, Marcelo. Quero homenagear o meu filho João Pedro Rodrigues da Silva, que está completando seus 5 anos. Que Deus sempre abençoe ele e guie pelos melhores caminhos. É a Mariana da Silva que está mandando aqui, então, para o João Pedro Rodrigues da Silva. Felicidades e, com certeza, muitos e muitos e muitos anos de vida. Quem mais? Bom dia. Quero homenagear o meu filho João Pedro, que está de aniversário hoje. É o Giovanni Rodrigues da Silva quem está mandando para o filho João Pedro Rodrigues. Felicidades, com certeza, muitos e muitos anos de vida. Quem mais? A Mari Marcolina está homenageando a sua querida prima e amiga Adriane Munareto, que está de aniversário no dia de hoje. Que Deus abençoe, continue abençoando a vida dela com muitas bênçãos. Valeu. Mari Marcolina homenageando então a sua querida prima e amiga Adriane Munareto. Felicidades, com certeza, muitos e muitos anos de vida. Que Deus abençoe sempre. Quem mais? A Roseli dos Reis. Gostaria de homenagear o meu sobrinho Marcos dos Reis, que estará de aniversário dia 8, sábado. Desejo muitas felicidades, muitos anos de vida. Participar do quadro aniversariante do dia. Já está participando do quadro aniversariante, tá bom, Roseli? Forte abraço para você. Parabéns para o Marcos dos Reis, que estará de aniversário no sábado. Quem mais? Bom dia, Marcelo. Manda os parabéns para minha neta, Júlia Stang, que está de aniversário hoje, dia 6, de sua vovó Ivone Petroski Stang. Deus abençoe muito ela e dê longa vida. Nós amamos muito. Valeu, obrigado pela sua participação. Ivone, e parabéns para Júlia Stang, que está de aniversário. Felicidades. Quem mais? Bom dia, Marcelo. Quero homenagear o meu sobrinho no quadro aniversário da semana. Ele fez aniversário na segunda-feira, dia 3. O nome dele é Luiz Inácio Pelentir. Valeu, forte abraço. Luiz, que Deus abençoe com muita saúde, com muita paz, com muito amor no coração. Quem mais? Bom dia, quero participar do quadro aniversariante e colocar o meu filho Fernando Gasperin, que completou a idade nova. Dia 1º, hein, Marcelo? Valeu, forte abraço, então. Participar aí, parabéns pro filho Fernando Gasperin, idade nova no dia 1º. Felicidades. Quem mais? Bom dia, Marcelo, quero homenagear a minha filha Natália Brand Angels, que estará de aniversário no sábado, dia 8. Coloca ela no quadro aniversariante. É a Clausiana quem está mandando. Obrigado, Clausiana, pela sua participação. Parabéns para a filha Natália Brand Angels, que estará de aniversário no próximo sábado. Felicidades e, com certeza, muitos e muitos e muitos e muitos anos de vida participando junto com a gente aqui no quadro aniversariante do dia. E esse momento especial é o nosso quadro aniversariante, onde você sempre tem a oportunidade de homenagear aquela pessoa que está de aniversário, né? Sempre, sempre, sempre convido você a mandar aquela sua homenagem. e mandar aí o nome completo de quem está de aniversário. Lembrando que toda sexta-feira tem o sorteio de kit aniversariante para os aniversariantes homenageados durante a semana. Então, você que recebe a sua homenagem aqui, você que manda aí a sua homenagem para aquela pessoa especial, sempre já está concorrendo aqui o kit aniversariante aqui na programação. Então, parabéns para você, aniversariante, que essa data se repita muitas e muitas vezes. São os votos de muita saúde, de muita paz, de muito amor no coração de toda a equipe aqui da Independência para você, aniversariante do dia. 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Amanhã tem mais aniversariante do dia para você!
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0: 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São 9 horas e 44 minutos. E como eu falei que iria acontecer e vai acontecer nesse exato momento, o primeiro sorteio da promoção, o cara lá de casa, agora, aqui na programação do nosso Bom Dia Independência. Pra você que já participou, se cadastrou no link, tudo certinho, show de bola, cruza os dedinhos e boa sorte. Agora a gente vai saber quem é o primeiro papai da semana que vai faturar prêmios aqui na programação da Independência. Lembrando que começa hoje os sorteios e vai até amanhã. Hoje tem vários sorteios aqui durante a programação da Independência FM. E amanhã também, vários sorteios também, especialmente para os papais e especialmente para você que cadastrou aí o cara lá de casa, né? Essa é a nossa brincadeira, essa é a promoção, o cara lá de casa. O que tá valendo o sorteio de hoje? Bom, o sorteio de agora que eu vou realizar nesse exato momento é o sorteio do Kit Paizão no Estilo. O que é o Kit Paizão no Estilo? É pro paizão ficar no estilo mesmo, é pro papai aí arrasar. E inclusive, vai ter camisa, né? Camisa de gola polo, vai ter uma carteira, vai ter cinto. É, paizão no estilo mesmo, pra deixar o paizão no estilo. Vamos lá? Bora lá? Você que participou, você que cadastrou aí o cara lá de casa, aqui na programação, você, papai, que já participou, se cadastrando também, pode, tá valendo, tá? Tá valendo. Vamos lá realizar, então, o sorteio aqui e que rufe os tambores, né? Pra gente saber quem é que vai faturar, então, o primeiro prêmio aqui na programação da Independência FM, da promoção O Cara Lá de Casa. Que rufe os tambores! Saindo aqui, saiu! Bora conferir quem é que vai faturar. Bora lá, vamos lá pra participação dos ganhadores. Tá, vamos ver quem é primeiro aqui, quem é que cadastrou bem certinho, se mandou certinho. Vamos lá, muito bem. Quem fatura então o primeiro prêmio aqui na promoção, o cara lá de casa, é ele, Antônio Martins. Antônio Martins, parabéns, Antônio Martins. Faturou então o kit paizão no estilo. Quem cadastrou aqui foi a Karine Schini. Respondeu aqui, tudo bem certinho. E aí, onde dizia ali, quem é o cara lá de casa, ela colocou. Quem é o cara lá de casa é o Antônio Martins, participando junto com a gente aqui na programação. Ela colocou outra opção, né? Vamos depois conversar com ela para ver quem é o cara lá de casa. Tinha ali várias opções, né? O pai, o padrasto, o tio, o filho, o marido. É uma outra opção lá que ela colocou lá, então, do cara lá de casa, tá bom? Mas não tem problema. Alô, Antônio! Antônio, pode chegar aqui na rádio, já retirar o seu prêmio, retirar aqui a autorização pra você retirar o seu prêmio maravilhoso, já tá valendo. Saiu, então, o primeiro contemplado da promoção, o cara lá de casa, Antônio Martins, final de telefone 2321. Quem cadastrou foi a Karine Schini, participando com a gente aqui na programação. Fechou? Maravilha. Lembrando que continua, hoje à tarde tem mais ainda, no A Tarde é Sua vai ter kit de churrasco com tábua, faca, espetos. No Vitrolão tem pix de R$150 pro paizão. Coisa boa, hein? Amanhã tem muito mais também, com certeza. Aproveita aí a nossa promoção especial, o cara lá de casa. Fechamos aqui então o nosso primeiro sorteio. Ah, lembrando, segue participando. Você que participou ainda antes aqui durante a semana, continua concorrendo, não perde as chances, não, continua concorrendo. Então, você pode espalhar o link aí e continuar participando junto com a gente, participa quantas vezes você quiser e manda ver. É só mandar sua mensagem aqui pro 991-18-1390, você vai receber o link. Caso você já tenha mandado, talvez o nosso link já tenha ido para você, é só você conferir aí na sua mensagem, beleza? Combinado? Saiu então o primeiro contemplado da promoção, o cara lá de casa. 9h48. 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
0: 9h52, nota de falecimento. A família Dal Bosco comunica com pesar a parentes e amigos o falecimento de Valdir Dal Bosco, 77 anos. Seu corpo está sendo velado na Capela Mortuária Cristo Vivo de Salto do Lontra. Hoje, às 14 horas, celebração de corpo presente logo após sepultamento no cemitério municipal de Salto do Lontra. Noticiamos com pesar o falecimento de Valdir Dal Bosco. A família enlutada, as nossas condolências.
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0: Está na hora do nosso Momento de Fé, momento para a gente fechar aqui o nosso Bom Dia Independência na manhã desta quinta-feira e principalmente agradecer por mais um dia, agradecer por ter a dádiva de estar vivendo mais um dia, estar aí com certeza tendo a oportunidade de seguir em frente, de correr atrás aí daquilo que a gente precisa, né? Muitas participações chegando por aqui, Maria Salete participando junto com a gente, Maria Angélica também participou comigo aqui mais cedo, a Neiva também participou comigo também, bom dia, obrigado pela sua companhia na programação, Dona Vera Lúcia Pimentel participando também do nosso Momento de Fé, pedindo oração para toda a sua família, Clair Pedroso de Ampere colocando seu pai Lídio Pedroso nos pedidos de oração e a todos os irmãos que também são papais pela passagem do Dia dos Pais no próximo domingo. Participando junto com a gente aqui também no nosso Momento de Fé. Tem áudio aqui também, bom dia.
9: Eu estou ouvindo o programa e quero fazer uma homenagem para meu pai Pedro Silveira pela passagem do Dia dos Pais. É a Roseli da Vila Rural.
0: Obrigado.
9: O nome do meu pai é Pedro Silveira.
0: Valeu, Roseli, obrigado pela sua participação aqui, mandando aqui sua homenagem também para o Dia dos Pais, no nosso Momento de Fé, né? Bom dia, Marcelo, quero pedir uma homenagem para o meu segundo pai, Valdir Machado, pois mesmo não sendo pai de sangue, é o melhor pai do mundo. Obrigado, Vera, pela sua participação, obrigado por essa homenagem especial aqui também no nosso Momento de Fé, Momento de Oração, tá bom? Quem mais está participando junto comigo aqui? A Jaqueline participando comigo do nosso Momento de Fé. Quem mais? A Denise também mandando sua participação do nosso Momento de Fé. Quem mais? A Maria Anjo de Andrade também participando junto com a gente. Mandando aqui para o Alessio Anjo de Andrade, 72 anos. Falando que ele é um pai muito amoroso, cuida com carinho da família, é muito amigo também religioso, né? Pessoal do Santo Antônio, da linha Santo Antônio, um grande abraço para vocês, obrigado pela sua companhia, tá? A Catarina Roseli Gonçalves também participando junto com a gente, pedindo oração para ela, para os seus filhos, de São João, Vitor Marcos, Caroline, Janaíne, Jaqueline, os netos, Davi, Arthur, Luísa, Pietro, Noah, para o Dia dos Pais também para ela e também para ela que está fazendo aniversário no dia 9, estará fazendo aniversário no dia 9, né? E sua irmã Noemi, compadre Silvão, para os compadres Genesi, João Alves e para toda a sua família. Um grande abraço. Tudo de bom. Obrigado pela sua participação. Quem mais participa junto com a gente aqui? A Clair também participando junto com a gente. Quem mais também? Bom dia.
10: Bom dia, aqui é Genesal dos Santos. Quero pedir oração para meus filhos, que são eles: Valdinei, Regiane, Fátima e Fabiano. Meus netos são eles: Gustavo, Jennifer, Ana Laura, Arthur, Manuela e Guilherme. Para o meu afilhado que fez cirurgia, correu tudo bem. Só tenho que agradecer.
0: Obrigado pela sua participação aqui no nosso Momento de Fé. Quem mais participando junto com a gente aqui? O Isaías Machado Brasil pedindo oração para a amiga Nilza Moraes, também participando com a gente. A Rosângela de Oliveira, da linha Nova Sessão, pedindo oração para os seus filhos Pedro, Henrique, Milena, Juan, a sobrinha Yasmin, Vitória do Pilar, e para todos da sua família e para vocês aí da rádio. Obrigado pela participação. Quem mais? Bom dia, Catarina Roseli Gonçalves, também participando junto com a gente. Já mandou sua mensagem por aqui, né, Catarina? Um grande abraço para você, obrigado pela sua participação e muitas mensagens que estão chegando. Muito obrigado mesmo, gratidão por estar sempre ligado com a gente aqui na programação da Independência FM, tá bom? Fechando por aqui o nosso Bom Dia Independência, com o nosso Momento de Fé, convidando você a elevar o seu pensamento a Deus e que possamos juntos trazer aqui a nossa oração desta quinta-feira, que diz assim: Senhor Deus de bondade, nessa quinta-feira venho diante de Ti, primeiramente para agradecer todo o bem que realizas na minha vida. Muito obrigado pelo ar que respiro, pelo alimento à minha mesa, pelas pessoas que amo. Muito obrigado pela luz que vem do Teu Espírito Santo. Eu te peço, Senhor, que sempre ilumine os meus passos e meus caminhos com o brilho da Tua sabedoria. Dai-me bom senso, lucidez e discernimento para não me entregar a falsas ilusões. Protege a minha família e a todos os que eu amo de qualquer falha ou engano. E mostra-me sempre a beleza da Tua verdade e do Teu amor, para que eu possa ser instrumento da sabedoria que vem de Ti. Tudo isso eu te peço, por Jesus Cristo, Teu Filho e nosso irmão, na força e na unidade do Espírito Santo, que assim seja. Amém.
11: Abençoa, Senhor, as famílias. Amém.
0: Abençoa, Senhor, a nossa família. Obrigado pela sua companhia nesta quinta-feira. Amanhã, sexta-feira, estarei de volta a partir das 8 horas da manhã em mais uma edição do nosso Bom Dia Independência para você. Um forte abraço, se cuida, fica com Deus e até amanhã. Tchau, tchau.

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10: 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E aí, gente querida, tudo bem com você? Tudo tranquilo? Muito bom dia! Chegamos para nossa quinta-feira, quintou por aqui, 10 horas e 3 minutos, e a partir de agora tem Samuel Liboni chegando no nosso Manhã 94. Tá tudo bem? Tá tudo tranquilo? Que bom ter você por aqui na quinta-feira, com aquela chuva caindo na nossa região, e que bom estarmos juntos em mais um dia, que esse dia seja repleto de muita saúde, muitas realizações. A partir de agora você tem Manhã 94 na na nossa Independência. Música boa e muita informação nesta semana maravilhosa, semana especial aí que traz aí o Dia dos Pais, hein? Tem muita homenagem chegando também, tem sorteio que já começou acontecendo aí no nosso, na nossa Independência, com a promoção especial Cara Lá de Casa. Então bora participar, tem mais sorteio durante a programação ainda hoje e também amanhã. É a nossa Independência, a rádio que ouve você.
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0: Na programação da Independência, 10 horas e 13 minutos. Nota de falecimento. A família Dal Bosco comunica com pesar a parentes e amigos o falecimento de Valdir Dal Bosco, 77 anos. Seu corpo está sendo velado na Capela Mortuária Cristo Vivo de Salto do Lontra. Hoje, às 14 horas, celebração de corpo presente e logo após sepultamento no Cemitério Municipal de Salto do Lontra. Noticiamos com pesar o falecimento de Valdir Dal Bosco. A família enlutada, as nossas condolências.
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0: Bom dia pra você, esse é o nosso Manhã 94. Uma ótima quinta-feira, quinto. É dia 6 de agosto. Que a sua manhã, que o seu dia seja repleto de muitas realizações. Uma ótima manhã pra você.
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7: Oi, gente, boa quinta-feira pra você que tá aqui na escuta de Aroma e Sabor. Eu sou a Kelly Gomes, como é que tá por aí, hein? Tudo bem? Por aqui tá tudo ótimo. Inclusive, hoje tá tão bom que eu tô trazendo pra você uma receita de caldo de feijão preto pra deixar sua saúde, ó, bem em dia. E para essa receita, a gente vai ter essa lista de ingredientes, anota aí. 300 gramas de feijão preto cozido, uma cebola picada, um alho picado, 50 gramas de bacon picado em cubos, 50 gramas de linguiça picada em cubos, 2 colheres de sopa de azeite, cebolinha, sal e pimenta a gosto. E agora o preparo do nosso caldo de feijão preto. Começa pegando uma panela e coloca nela uma colher de sopa de azeite. Aí você vai refogar a cebola e o alho para depois adicionar os 300 gramas de feijão preto já cozido. Aí você tempera com sal, pimenta e deixa reservado. Com a ajuda de um liquidificador, você vai bater o feijão preto refogado até que você consiga a consistência de um caldo. Aí, numa outra panela, você coloca a outra colher de sopa de azeite e frita o bacon e a linguiça, sem adicionar nenhum tempero. Depois, é só colocar esse caldo em uma panela e, por cima, o bacon e a linguiça refogados. Aí você vai também adicionar a cebolinha para finalizar e serve imediatamente. E essa foi a nossa receita de caldo de feijão preto para essa quinta-feira. Muito aroma e muito sabor aí na sua casa. Tchau.
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1: Essa é a nossa independência. E o Manhã 94 com Gustavo Mioto, aqui na nossa 94.1. Daqui a pouquinho tem mais pra você.

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1: Essa é a nossa programação da Independência e, claro, Manhã 94 com você, quintou por aqui, quintou da melhor forma possível com você do outro lado do rádio participando com a gente.
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9: Uma excelente quinta, tá no ar o nosso Papo Sério de hoje. Hoje é Dia Nacional dos Profissionais da Educação. Parabéns! Você sabia que a acne e as espinhas não são problemas exclusivos dos adolescentes no período da puberdade? Muitos adultos também sofrem com essa condição, que se forma a partir de uma inflamação nas glândulas sebáceas. Quando há um acúmulo excessivo de gordura, os poros do rosto ficam obstruídos, atraindo bactérias específicas. O sistema imunológico entra em ação para combater esses invasores, gerando os temidos cravos e as espinhas. O estágio inicial resulta no cravo simples, que são aquelas pontinhas pretas ou esbranquiçadas e sem dor no rosto. Já indica que uma infecção bacteriana

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3: Manhã 94, na programação da Rádio Independência, 10h45. Nota de falecimento. A família Dal Bosco comunica com pesar a parentes e amigos o falecimento de Valdir Dal Bosco, 77 anos. Seu corpo está sendo velado na Capela Mortuária Cristo Vivo de Salto do Lontra. Hoje, às 14 horas, celebração de corpo presente e logo após sepultamento no Cemitério Municipal de Salto do Lontra. Noticiamos com pesar o falecimento de Valdir Dal Bosco. A família enlutada, as nossas condolências.

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2: Esse é o nosso Manhã 94. Bom dia pra você. Boa quinta-feira. É a nossa programação no dia 6 de agosto. E vamos lá, hein? Tem sorteio na programação ainda hoje, hein? Fique ligado.
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8: Oi, oi, oi, meninas! Tudo bem? Eu sou a Kelly Gomes e também cheguei por aqui. E se você tá precisando de uma dica de brincadeira super barata, criativa e que ajuda no desenvolvimento da coordenação motora dos seus pequenos, então anota aí, tá? Você vai pegar um rolo de papel toalha ou então de papel higiênico vazio e vai fazer vários buraquinhos ao longo da superfície dele. Depois, você vai dar alguns canudos mais grossos pro seu filho e vai desafiá-lo a encaixar e retirar os objetos desses tubos. Quanto menor for o buraco que você fizer, mais desafiador e divertida fica a atividade para a criança. É uma excelente forma de estimular a concentração e prender a atenção deles em casa. E o mais importante hoje em dia, fora do digital. Que tal? Vão fazer essa brincadeira? Beijos, boa quinta!
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2: Essa é a nossa independência. É, gente, manhã especial aqui na nossa 94.1. Que bom ter você, hein? Olha, o grande dia tá chegando, gente. 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Hora de sucesso, Guilherme Santiago, na nossa quinta.

0: Essa é a nossa independência, Cosmo Express, na nossa manhã, hein?
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0: Manhã 94 com muita música boa, com muita informação, semana especial e semana que está movimentada aqui na nossa região. 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
5: 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Comer bem não é comer muito, é fazer boas escolhas na alimentação. 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E lembre-se, com pequenas mudanças no prato, você ganha mais disposição, mais saúde e mais qualidade de vida. Dá gosto de viver quando a gente se alimenta bem.
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4: O mês de agosto é marcado pela campanha Agosto Dourado, dedicado à valorização do aleitamento materno. Meu nome é Vitória Cine Silva, sou médica hematologista e hemoterapeuta do CEONC, Hospital do Câncer, e tenho um recado especial para as mães. Mais do que um alimento, o leite materno representa proteção, afeto e desenvolvimento saudável para o bebê desde os primeiros dias de vida. 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Por isso, informação e apoio são fundamentais para incentivar esse cuidado tão importante. O CEONC apoia a campanha de Agosto Dourado e reforça que promover saúde também é incentivar o cuidado desde o início da vida.
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0: Independência e o Manhã 94, bom dia, boa!

0: Esse é o nosso Manhã 94, claro, com muita música boa, com muita informação. Semana mais que especial. 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
1: Bom dia, tudo bem?
0: Tudo certo, graças a Deus. E você, como que está?
1: Tudo bem. Tudo certo.
0: Conta pra gente as novidades aí do Mercadão dos Óculos para essa semana, para esse início de mês, hein, Thalita?
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0: Tá certo, essa é a nossa Independência e o Mercadão dos Óculos com a gente na manhã de hoje aqui na 94.1.
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1: Olá, meus queridos, tudo bem? Hoje, quinta-feira, dia 6 de agosto, é o Dia Nacional dos Profissionais da Educação. Parabéns, queridos! E também Dia Interamericano do Escotista. Vamos à dica de hoje do Sinal Verde. Para quem dirige carro manual, deixar o pé descansando no pedal da embreagem é um erro comum que pesa no bolso. Mesmo que a pressão exercida pareça pequena, esse hábito compromete seriamente a durabilidade do conjunto mecânico. Essa mania acelera o desgaste das molas, discos e rolamentos até em 40%. Tire o pé do pedal e economize.
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2: Independência e o Manhã 94. Gente querida, aquele abraço pra vocês. Tudo de bom. A nossa programação segue por aqui. Já já eu volto com a resenha esportiva. Daqui a pouquinho também as informações da paróquia aqui de Salto do Lontra. Fica a última de hoje com Zezé de Camargo e Luciano.

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5: Bom dia, meu irmão, bom dia, minha irmã. Louvado seja o nome de nosso Senhor Jesus Cristo, para sempre seja louvado. Hoje, meus irmãos e minhas irmãs, estamos aqui na Rádio Independência para juntos refletirmos sobre a palavra de Deus e também para passarmos os comunicados da nossa comunidade de fé. Hoje nós celebramos o dia da Transfiguração do Senhor, a festa da Igreja. Esta é uma manifestação antecipada da glória do Senhor e a profecia que já foi proclamada no Êxodo e traz uma dimensão pascal e também escatológica de toda a vida cristã. Hoje também nós recordamos o Dia Nacional dos Profissionais da Educação. Queremos fazer uma prece especial para todos esses profissionais que auxiliam no desenvolvimento de toda a nossa dinâmica de ensino, mas também na dinâmica de ensino da fé. Que Deus possa abençoar a cada um e a cada uma neste dia. Vamos ouvir o texto do Evangelho no dia de hoje, de Mateus, no capítulo 17, nos versículos 1 a 9. Proclamação do Evangelho de Jesus Cristo segundo Mateus. Naquele tempo, Jesus tomou consigo Pedro, Tiago e João, seu irmão, e os levou a um lugar à parte sobre uma alta montanha, e foi transfigurado diante deles. O seu rosto brilhou como o sol e as suas roupas ficaram brancas como a luz. Nisto apareceram-lhe Moisés e Elias conversando com Jesus. Então Pedro tomou a palavra e disse: Senhor, é bom ficarmos aqui. Se queres, vou fazer aqui três tendas, uma para ti, outra para Moisés e outra para Elias. Pedro ainda estava falando quando uma nuvem luminosa os cobriu com a sua sombra. E da nuvem uma voz dizia: Este é o meu filho amado, no qual eu pus todo o meu agrado. Escutai. Quando ouviram isso, os discípulos ficaram muito assustados e caíram com o rosto por terra. Jesus se aproximou, tocou neles e disse: Levantai-vos e não tenhais medo. Os discípulos ergueram os olhos e não viram mais ninguém, a não ser somente Jesus. Quando desciam da montanha, Jesus ordenou-lhes: Não conteis a ninguém esta visão, até que o Filho do Homem tenha ressuscitado dos mortos. Palavra da salvação. Glória a vós, Senhor. Caros irmãos e irmãs, a transfiguração de Jesus mostra aos discípulos a união da humanidade e da divindade de Jesus. É uma manifestação antecipada. O próprio Jesus diz aos discípulos, ao descer da montanha, que não deveriam dizer nada até que ele estivesse ressuscitado. E esta mensagem chegou até nós, porque esses discípulos presenciaram diante de Jesus esta manifestação escatológica e pascal de Jesus para cada um de nós. O rosto de Jesus brilha como o sol. Não afasta, não assusta, mas atrai e aquece o coração. É luz que ilumina e cura, dando sentido à caminhada. Essa experiência no monte revela que a fé não elimina a cruz, mas a ilumina, fazendo perceber que toda dificuldade é atravessada pela luz do Senhor. E a transfiguração, então, nos convida a viver com os olhos abertos para a glória, escondida em cada gesto e em cada passo de nossa vida. Que Deus possa nos iluminar a partir deste Evangelho, para que possamos perceber que Jesus, o Filho amado do Pai, é nosso irmão e está conosco. Ele ressuscitou e ele se transfigurou aos discípulos e pede que também nós nos transfiguremos e nos transformemos em criaturas amadas de Deus. Que esta palavra ilumine os nossos dias. Vamos agora para os nossos comunicados paroquiais. Hoje, quinta-feira, dia 6/8, às 14 horas, nós temos missa na linha Toscã. E às 19 horas, missa na linha Bonfim. E 19 horas, celebração na Sagrada Família. Dia 7/8, sexta-feira, às 19 horas, missa no São Domingos. Dia 8, nós temos às 14 horas, missa na Sede da Luz. Às 15h20, missa no São João do Cotegipe, às 19 horas, missa na Matriz. E 20 horas, então, o jantar do Cursílio, o jantar do Dia dos Pais. Nós convidamos a todos aqueles que queiram participar para ter esse momento também com os pais, de fazer um momento de confraternização em conjunto também com a paróquia. Esse jantar então está sendo oferecido aos adultos a R$ 40,00 e às crianças a R$ 20,00. Crianças de 7 a 12 anos, então, R$ 20,00. E no dia 9, então, segundo domingo do mês, nós iniciamos a Semana Nacional da Família. E às 9 horas nós temos a Missa na Matriz. E também nós gostaríamos de fazer um convite todo especial para aqueles que gostariam de participar também da ordenação presbiteral do Diácono Emerson. O Diácono Emerson, que o ano passado esteve trabalhando aqui na comunidade, servindo a comunidade, ajudando também, foi ordenado diácono aqui, na Matriz de Salto do Lontra, e agora, então, será ordenado padre na paróquia de Planalto. Então, aqueles que gostariam de estar também participando dessa ordenação, o ônibus vai sair às 16 horas aqui da frente da igreja da secretaria paroquial e está sendo pedido uma colaboração de R$ 20 para esse transporte. Então, todos aqueles que gostariam de participar, venham até a secretaria paroquial para fazer então a inscrição para participarem da ordenação. Também nós gostaríamos de lembrar que nós temos no dia 21, 22 e 23 de agosto próximo o estágio vocacional. Esse estágio então que acontece no Seminário de Palmas é um momento em que os adolescentes entre o 8º e 9º ano que podem conhecer também o seminário, podem lá fazer um pouco dessa experiência do seminário e quem sabe no ano que vem talvez ingressarem no seminário. Mas é bom ir lá para conhecer, para entender como que funciona então a vivência do seminário. Então, do 8º, 9º, 1º, 2º e 3º anos, todos convidados a participarem. Também as inscrições estão sendo feitas na secretaria paroquial. Vamos pedir a bênção de Deus sobre nós, para que Ele nos ilumine e nos guarde nesse dia e que possamos ser cada dia mais configurados a Jesus Cristo. O Senhor esteja conosco, Ele está no meio de nós. Que o Deus da vida nos abençoe e nos guarde em nome do Pai, e do Filho e do Espírito Santo. Amém. Fiquem na paz de Deus. Um bom dia.

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0: 11 horas e 41 minutos, uma ótima manhã para você. Chegamos, hein, com a nossa resenha esportiva, manhã especial de quinta-feira. A gente traz informações para você a partir de agora aqui na nossa 94.1, Esporte em Destaque, para você que acompanha a nossa Independência. Como que você está? Tá tudo bem? Tá tudo tranquilo? Tá tudo certo? Bora lá trazer informações do esporte para você, nosso ouvinte aqui da nossa Independência.
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0: Bora falar um pouquinho do esporte local, destaque aí para a chegada desse grande evento que está sendo aguardado, é o Falcão Show em Nova Esperança do Sudoeste, hein? Nova Esperança do Sudoeste vai estar movimentado aí nos próximos dias e você que ainda não garantiu o seu ingresso, corre garantir, tem ingresso à venda aqui em Salto do Lontra, tem também ingresso à disposição em Nova Esperança do Sudoeste, inclusive amanhã aí com os jogos que irão acontecer no Ginásio de Esportes em Nova Esperança do Sudoeste, o Campeonato Municipal, vai ter venda de ingresso para o Falcão Show com desconto, gente. 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Falando ainda dos campeonatos municipais lá em Nova Esperança do Sudoeste, tem jogos das semifinais, então, nesta sexta-feira, 19h30, tem Limitados FC 2026, enfrentando Porão Bar Futsal Tarumã. Jogos que acontecem às 19h30. Também, ainda amanhã, às 20h45, tem Simprão Sudoeste Insumos enfrentando Barra Verde no Campeonato de Futsal Masculino Força Livre em Nova Esperança do Sudoeste. Jogos amanhã, sexta-feira à noite, aí em Nova Esperança, no Centro Esportivo Prefeito Norberto Guedert, em Nova Esperança do Sudoeste. 11h43, intervalo chegando por aqui, daqui a pouquinho vamos trazer jogos da Copa do Brasil, teve jogos ontem, tivemos aí também clássicos na noite de ontem, destaque daqui a pouquinho aí sobre Vasco que eliminou o Fluminense, teve também Grêmio em campo e hoje tem os últimos jogos aí da Copa do Brasil nas oitavas de final. Já já os destaques pra você.
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2: Bora trazendo informações aí do mundo do esporte, claro, aqui na nossa Independência e com destaque aí para o Vinícius Júnior, hein? Porque olha só, o brasileiro em meio às indefinições sobre o seu futuro, chamou a atenção dos seus seguidores nas redes sociais nesta quarta-feira. O atacante do Real Madrid apagou todas as fotos que estavam publicadas em sua conta no Instagram. O brasileiro removeu até mesmo que utilizava como perfil. E apenas os vídeos postados na aba Reels continuam no ar. A atitude de Vinícius Júnior aconteceu em um momento de incertezas sobre os próximos passos da sua carreira. Com contrato até junho de 2027, o jogador vive uma novela em sua renovação com o Real Madrid, que se arrasta há duas temporadas e viu o interesse do Arsenal crescer nas últimas semanas. Na quarta-feira, uma reunião entre o jogador e o Real Madrid clareou o caminho para uma renovação até 2031. O clube espanhol mudou a postura rígida dos últimos anos, aumentou a proposta e apresentou alternativas para continuar com Vini. A decisão está nas mãos do brasileiro, mas as informações de bastidores dão conta de que o encontro foi tratado como positivo por todas as partes. Quem não lembra do Vozinha, hein? Você lembra aí do Vozinha da Copa do Mundo, gente? Ele foi apresentado aí como o novo reforço do Colo-Colo. É isso mesmo, ganhou destaque internacionalmente. Aí cerca de 30 mil torcedores foram ao estádio Monumental em Santiago para acompanhar uma festa com shows musicais, pirotecnia e até a participação de paraquedista que aterrissou no gramado para entregar a camisa do goleiro cabo-verdiano. Aí o jornal A Bola classificou aí a cerimônia como apoteótica e destacou aí que a camisa caiu do céu. Aí esse é o destaque aí, né, do mundo da bola para o goleiro Vozinha, que foi também uma das sensações aí da Copa do Mundo, fez grandes defesas e agora foi apresentado como novo reforço do Colo-Colo. Falando ainda de Copa do Mundo, gente, olha, o Lionel Messi marcou pela primeira vez após aí a Copa do Mundo. Com dois gols na vitória por 4-2 do Inter Miami sobre o Atlético São Luís, nesta quarta-feira, pela primeira rodada da Copa das Ligas, a competição que reúne time dos Estados Unidos e do México, o Messi agora marcou o seu, chegando, né, a marca de 921 gols na carreira. E está a 79 de alcançar o milésimo em jogos oficiais. O argentino também chegou à marca de 920 gols em menos partidas aí que Cristiano Ronaldo, aí seu principal rival na era moderna do futebol. O português, que atualmente soma 976 gols oficiais, atingiu 920 quando estava há 10 dias de completar 40 anos. Atualmente, Cristiano Ronaldo tem 976 gols, a 24 do milésimo gol em partidas oficiais. 11:51. Bom dia pra você.
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2: Falando de futebol pelo Brasil, vamos trazer informações aí da Copa do Brasil, né? Porque nós tivemos aí jogos ontem, tem jogos hoje, as oitavas movimentadas, teve eliminações já nesse meio de semana e as informações chegando para você na resenha.
4: Mais quatro classificados para as quartas de final da Copa do Brasil foram conhecidos. No clássico carioca entre Fluminense e Vasco, melhor para o Cruz Maltino, que venceu por 3-1, e avança no torneio, da mesma forma que já tinha feito na semifinal do ano passado. O atacante Brenner, autor de dois gols no Maracanã, vinha sendo bastante criticado pelos torcedores vascaínos e comemorou os gols e também a classificação.
5: Há alguns meses atrás, saí daqui como vilão. Hoje, nessa partida, eu tô saindo como herói. A gente não pode abaixar a cabeça, tem que trabalhar, receber as críticas quando são necessárias, trabalhar para depois receber os elogios, mas também não se iludir, continuar trabalhando, porque para jogar no Vasco, a gente sabe a pressão, sabe a força da torcida que nos apoiou os 90 minutos. Então é isso, estou muito grato, muito feliz.
4: Quem avançou sem sustos foi o Cruzeiro, diante da Chapecoense no Mineirão, 2-0. Já no duelo entre Grêmio e Mirassol na Arena, em Porto Alegre, vitória do tricolor gaúcho por 1-0 com gol de Pavon. Já o Palmeiras se classificou mesmo perdendo para o Fortaleza em duelo realizado na Arena Pantanal em Cuiabá. O 3-2 para o Leão do Pici não foi suficiente para reverter o 3-0 do jogo de ida. Nesta quinta-feira, os últimos classificados serão conhecidos e dois mandantes terão que reverter a desvantagem de 2 gols do jogo de ida. O Corinthians pega o Inter em Itaquera e o Vitória recebe o Atlético Paranaense no Barradão. As duas partidas serão às 8 horas da noite. Agência Rádio Web com informações da Copa do Brasil, Daniele Esperon.
2: Obrigado, Daniele, pela sua participação. Então vamos trazer esse resumo, né, dos jogos que já aconteceram nesta semana, porque nós tivemos já o Cruzeiro vencendo a Chapecoense por 2-0, também tivemos o Santos vencendo aí o Remo por 1-0, também tivemos o Atlético Mineiro vencendo o Juventude por 1-0, lembrando que Atlético Mineiro, Santos e Cruzeiro também já avançaram para a próxima fase. Da mesma forma como o Grêmio, que ontem venceu em casa por 1-0 o Mirassol. Teve aí um gol anulado do Mirassol, algumas dúvidas pelo lado da equipe do Mirassol, algumas queixas também, né? Mas Grêmio avançando para a próxima fase. E no clássico carioca, o Vasco levou a melhor, hein? O Vasco levou a melhor, venceu por 3-1. No jogo de ida, o empate aconteceu em 0-0. O Palmeiras também teve aí alguns sustos, né? Acabou perdendo por 3-2, mas como venceu o jogo de ida por 3-0, o Palmeiras avança aí para a próxima fase da Copa do Brasil. Claro, também teve reclamação com um dos gols marcados do Fortaleza, aí de uma possível falta em cima do jogador do Palmeiras. E na sequência acabou saindo o gol aí do Fortaleza, mas a reclamação de nada adiantou, gol validado para a equipe do Fortaleza. Para nós fecharmos esses jogos de volta das oitavas de final, hoje à noite, às 20 horas, tem no Barradão Vitória e Atlético Paranaense. Então, Vitória e Atlético Paranaense jogam às 20 horas de hoje aí para ver com quem estará na próxima fase. Lembrando que o Atlético Paranaense venceu o jogo de ida por 2-0. Da mesma forma que aconteceu no jogo de Internacional e Corinthians. O Internacional venceu no último domingo por 2-0 e hoje o Corinthians também joga às 20 horas na Neoquímica Arena contra o Internacional, precisando reverter esse placar do jogo de ida. Lembrando que o placar de 2-0 leva a decisão para as penalidades. O Corinthians, para se classificar no tempo normal, aí tem que vencer por 3 gols de diferença. Pro Internacional basta aí um empate ou perder por até 1 gol de diferença que avança para a próxima fase. A mesma situação aí do Atlético Paranaense contra o Vitória. Esses dois jogos que restam aí para encerrar as oitavas de final, jogos de volta. Campeonato Brasileiro, né? Só volta pro final de semana, né? A parada aí para esses jogos da Copa do Brasil, já no Brasileirão, né? Os jogos voltam para o sabadão, a 22ª rodada, que será aberta no sábado, 16 horas, com Grêmio e São Paulo. Também no sábado, 18h30, terá Remo e Atlético Mineiro. No sabadão, 20h30, Coritiba e Chapecoense, 21 horas, Botafogo e Fluminense. Clássico Carioca também no sabadão. No domingo, 11 horas da manhã, tem Cruzeiro e Mirassol. 16 horas, tem Palmeiras e Internacional. No mesmo horário tem Bahia e Vasco, 18h30 do domingo, Santos e Atlético Paranaense. Tem também no domingo, 18h30, Bragantino e Corinthians, 19h30 do domingo, Flamengo e Vitória. Rodada aí do Brasileirão, que teve essa pausa aí no último final de semana e também nesse meio de semana devido aos jogos da Copa do Brasil. Em breve também, nesse mês aí de agosto, né? Nesse mês de agosto, volta também os jogos da Libertadores da América. Já nas oitavas de final, que terá o primeiro jogo no dia 11, tá bom? Na próxima semana tem jogos aí que marcam os jogos de ida das oitavas da Libertadores e também jogos da Copa Sul-Americana aí na próxima semana. 11 horas e 57 minutos, a nossa resenha esportiva de hoje vai ficando por aqui. Claro, desejo que você tenha aí uma ótima quinta-feira. Já já tá chegando o R Notícias e mais esportes no decorrer da nossa programação. Tudo de bom para você, um grande abraço e até mais.
0: Aquele abraço!
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10: E aí, como que está a sua quinta-feira? Tudo bem? Muito boa tarde para você. Hoje, 6 de agosto de 2026, estamos no ar com a edição 8.462 do RI Notícias.
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10: Sorteios da campanha O Cara Lá de Casa, aqui da Independência, acontecem hoje e amanhã. Sicoobi Vale Sul completa 29 anos de história. Nova Esperança do Sudoeste realiza hoje o dia D da campanha Agosto Dourado. Nova Esperança realizará amanhã a Conferência Municipal da Cultura. Nova Prata do Iguaçu alcança 93% no índice de criança alfabetizada em 2025. MEC divulga resultado do IDEB 2025 com o Paraná na liderança geral. IDEB bate recorde, mas o ensino médio preocupa. Resultado da segunda chamada do ProUni já está disponível para consulta. TSE define regras para dividir tempo da propaganda eleitoral gratuita. Copom reduz a taxa Selic para 14% ao ano. Dia dos Pais movimenta o comércio com compras na reta final. Cresol pioneira alcança a marca de 4 bilhões de reais em ativos. Assembleia Legislativa aprova projeto que proíbe a distribuição de animais vivos como brindes e prêmios aqui no Paraná. Polícia Civil prende homem em flagrante e apreende arma de fogo durante investigação de agressão. Polícia Militar prende dois homens por tráfico de drogas. Essas informações, a partir de agora, no RI Notícias.
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10: Iniciando nosso RI Notícias nesta quinta-feira, hoje dia 6 de agosto de 2026. E a campanha O Cara Lá de Casa, promovida aqui pela Rádio Independência, em homenagem ao Dia dos Pais, entra na reta final. Os sorteios dos 6 prêmios estão sendo realizados hoje, quinta-feira, e também será realizado amanhã, sexta-feira, durante a programação aqui da rádio. Quem ainda não participou tem os últimos dias aí para fazer o cadastro e concorrer. A iniciativa busca homenagear os pais, padrastos, avós e todas as figuras participantes paternas que, com amor, dedicação e exemplo, desempenham um papel importante na vida de suas famílias. Confira então a programação de sorteios, né? Inclusive, na manhã de hoje, no Bom Dia Independência, das 8 às 10 da manhã, já teve sorteio. Aconteceu o primeiro sorteio, então, um kit paizão no estilo. E o pai contemplado foi Antônio Martins. Daqui a pouco, a partir da 1h30 da tarde, no programa Tarde é Sua, da 1h30 às 3 da tarde, tem sorteio de um kit churrasco. No programa Vitrolão, das 17 às 19, tem sorteio de um Pix de R$150. Amanhã, sexta-feira, no programa Café e Viola, das 5h30 às 7h30 da manhã, tem sorteio de um Pix de R$150. No programa Manhã 94, das 8 às 10, tem sorteio de um kit churrasco. E no programa Comitiva, das 15 às 17, tem sorteio de um kit pesca. Para concorrer, basta enviar uma mensagem para o WhatsApp da emissora 99118-1390. Após o primeiro contato, o participante receberá um link para realizar o cadastro e responder à pergunta: quem é o cara lá de casa e por que ele merece ganhar? Depois de concluir essa etapa, a participação estará confirmada e o concorrente já estará automaticamente inscrito nos sorteios. Além de premiar os participantes, a campanha tem como objetivo reconhecer e valorizar aqueles que fazem a diferença dentro de casa, destacando a importância da presença, do carinho e da dedicação das figuras paternas. A campanha O Cara Lá de Casa é uma realização do Grupo Maria de Comunicação por meio aqui da Rádio Independência e com o apoio do Bazar Lise, Cado Agro, Max Pão Supermercado e Diana da Lastra Store. E hoje, quinta-feira, a cooperativa Sicoob Vale Sul está celebrando 29 anos de história, marcando quase 3 décadas de atuação pautadas pelo cooperativismo, pelo desenvolvimento regional e pelo compromisso com seus cooperados. Fundada em 6 de agosto de 1997, a instituição consolidou sua trajetória de crescimento com a proposta de oferecer soluções financeiras aliadas aos princípios da cooperação, fortalecendo a economia e contribuindo para o progresso das comunidades onde está presente. Para marcar a data, a Agência de Salto do Lontra promove, ao longo de toda essa quinta-feira, um café especial de comemoração, recebendo cooperados, clientes e a comunidade para celebrar os 29 anos da cooperativa e agradecer a confiança construída ao longo dessa trajetória. O nosso colega Wesley Oinatz esteve na agência e tem mais informações.
11: Nós estamos aqui na cooperativa Sicoob de Salto do Lontra, na agência de Salto do Lontra. Junto com a gente está o Fabrício, que é o gerente aqui dessa cooperativa. Sicoob Vale Sul está completando hoje 29 anos, não é isso, Fabrício?
12: Isso mesmo, né, Wes? É com muita alegria, né, que no dia 6 de agosto, né, de 2026, a cooperativa Sicoob Vale Sul, né, está completando 29 anos de história aqui na nossa região sudoeste do Paraná.
11: E uma história de muito sucesso, né, Fabrício?
12: Isso. Há 29 anos, empresários da região do Sudoeste, né, se juntaram com o objetivo de estar facilitando a viabilidade econômica, né, fazer suas movimentações, né, buscando uma alternativa diferente.

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1: O sistema Sicoobi, né? A nossa cooperativa conta com aproximadamente 100 mil associados hoje.
2: E como você falou lá no início, uma união de empresários, mas claro que a partir de então, o Sicoobi aumentando seu portfólio de serviços, enfim, e oferecendo aí para todos os segmentos os seus trabalhos, os seus serviços.
1: Exatamente, né? Como mencionado já anteriormente, né? Pequeno grupo de empresários, né? Difundiram a ideia de montar a cooperativa, né? E com o passar dos anos, né? Foram entrando pessoas, né? No começo era uma cooperativa segmentada, né? Onde era, não era livre admissão, né? Com o passar dos anos, a cooperativa virou livre admissão, onde todos os nichos de mercado podem participar, né? Pessoa física, jurídica, produtor rural. Não é segmentada, né? É livre admissão, né? E depois participou do sistema Sicoobi, né? E foi crescendo com o passar dos anos, né?
2: Bom, aqui em Salto do Lontra também a cooperativa vem numa crescente, né, Fabrício? Já estamos há quantos anos em Salto do Lontra com a marca Sicoobi?
1: Em Salto do Lontra, a agência foi fundada no ano de 2009, né? Então nós temos aí 17 anos, né? Até o ano passado nós atendimos Salto do Lontra e Nova Esperança do Sudoeste, né? No começo desse ano foi aberta uma agência em Nova Esperança do Sudoeste, onde a gente dividiu os associados, né? Após a divisão agora, nós contamos aí com 2.500 associados e a gente faz a gestão de mais de 100 milhões de reais na cidade de Salto do Lontra, né?
2: E, claro, é o momento hoje, mais do que nunca, de agradecer a todos os associados do Sicoobi e celebrar com todos esses 29 anos, né, Fabrício?
1: Ah, sim, com certeza, né? A nossa cooperativa, no ano passado, distribuiu mais de 80 mil reais de sobras na nossa região, né, do Sudoeste do Paraná.
2: À vontade para deixar então aí os parabéns para todos os associados.
1: Então, a gente deixa um convite a todas as pessoas que estão acompanhando e sendo seu convidado para vir tomar um café conosco e comemorar o aniversário da cooperativa. Toda a população está convidada, os associados e não associados também, para estar tomando café e comemorando essa data muito importante para nós.
2: Fabrício, parabéns em seu nome para todo o Sicoobi e a Independência, Grupo Maria de Comunicação, o clube sempre à disposição.
1: Sim, também quero agradecer a rádio, né, e o Grupo Maria por estar vindo fazer o acompanhamento do nosso aniversário, né, e agradecer esse apoio.
2: Sicoobi, 29 anos, parabéns.
3: Obrigado, Wesley. Obrigado, Fabrício. Então, parabéns aí para o Sicoobi, 29 anos de história. O Departamento de Saúde de Nova Esperança do Sudoeste promove durante todo o mês de agosto a campanha Agosto Dourado, voltada à conscientização e ao incentivo ao aleitamento materno. A iniciativa inclui uma série de ações destinadas ao público feminino, reforçando a importância da amamentação para a saúde e o desenvolvimento dos bebês. Como parte da programação, hoje, quinta-feira, será o dia D da campanha, com um encontro a partir das 14h na Câmara de Vereadores. A programação contará com um café de acolhida e um momento de conversa sobre a importância do aleitamento materno, abordando seus benefícios e objetivos. Também haverá espaço para esclarecimento de dúvidas e troca de experiências entre mães, famílias e a comunidade. Além das atividades educativas, os participantes concorrerão ao sorteio de brindes. A proposta é oferecer um ambiente de informação, apoio e acolhimento às mulheres e seus familiares, fortalecendo a rede de incentivo à amamentação. O aleitamento materno é considerado essencial para a proteção e o desenvolvimento saudável da criança. Entre os benefícios estão o fortalecimento da imunidade do bebê, a redução do risco de doenças, o estímulo ao desenvolvimento físico e emocional, além do fortalecimento do vínculo afetivo entre a mãe e o filho. O Departamento de Saúde de Nova Esperança convida toda a comunidade a participar do encontro e prestigiar as ações do Agosto Dourado, contribuindo para a valorização e o fortalecimento da cultura do aleitamento materno. E o Departamento de Cultura de Nova Esperança do Sudoeste convida toda a população para participar da Conferência Municipal de Cultura, que será realizada amanhã, sexta-feira, 7 de agosto, às 9h30 da manhã, na Câmara Municipal de Vereadores. O encontro será um importante espaço de diálogo e participação popular, reunindo representantes da comunidade, artistas locais, agentes culturais e demais interessados para discutir ações e apresentar propostas voltadas ao fortalecimento da cultura no município.

0: Durante a conferência, os participantes poderão contribuir com sugestões, debater as necessidades do setor cultural e colaborar com a construção de políticas públicas que incentivem e valorizem as diversas manifestações culturais de Nova Esperança do Sudoeste. O Departamento de Cultura reforça o convite para que a comunidade participe do evento, contribuindo com ideias e ajudando a definir os rumos da cultura no município. E foram divulgados os resultados do Índice de Criança Alfabetizada 2025, que apontam um avanço nos indicadores de alfabetização de Nova Prata do Iguaçu. De acordo com os dados, o município passou de 72,8% de crianças alfabetizadas em 2024 para 93% em 2025, um aumento de 20,2 pontos percentuais. Além da evolução, o Índice de Alfabetização Nova Prata do Iguaçu também melhorou sua posição no ranking estadual e nacional. No Paraná, o município passou da posição 240 entre os 398 municípios avaliados em 2024 para a posição 62 em 2025. No ranking nacional, Nova Prata do Iguaçu avançou da colocação 1.370 entre os 5.523 municípios participantes do levantamento em 2024 para a posição 250 em 2025. O índice de criança alfabetizada é um indicador utilizado para acompanhar o percentual de estudantes alfabetizados na idade prevista, permitindo o monitoramento da evolução dos resultados educacionais nos municípios brasileiros. Os números divulgados mostram a evolução registrada por Nova Prata do Iguaçu entre os levantamentos de 2024 e 2025, tanto no percentual de crianças alfabetizadas quanto nas posições ocupadas nos rankings estadual e nacional. E o MEC divulgou o resultado do IDEB 2025, com o Paraná na liderança geral. As informações com William Sopa.
1: O Ministério da Educação divulgou nesta quarta-feira os resultados estaduais na educação pública em 2025. O IDEB, Índice de Desenvolvimento da Educação Básica, teve mais uma vez a liderança geral do Paraná, que ocupa o posto desde 2021. Porém, neste ano, o Estado do Sul do Brasil conseguiu o topo do ranking em todos os critérios avaliados, nos anos iniciais do ensino fundamental, anos finais e ensino médio. Ao comentar o resultado, o governador Ratinho Júnior ressaltou o mérito das equipes de educação na obtenção desta marca.
2: Isso é fruto de muito trabalho. Hoje o Paraná marca história na educação pública do país. Nenhum outro estado na história conseguiu a nota que o Paraná conseguiu no dia de hoje em todas as etapas da educação pública. E, além disso, e algo que muito também foi trabalhado e é uma demonstração que nós estamos no caminho certo, nós diminuímos a diferença da escola privada com a escola pública. Um feito para todos aqueles que lutaram e trabalharam muito para chegar até aqui. Então eu quero, em nome do povo do Paraná, agradecer a todos os nossos educadores, a todos os atores da rede pública de ensino do nosso estado.
1: Segundo o secretário de Estado da Educação, Rony Miranda, a qualidade do ensino no Paraná refletiu nos resultados das principais avaliações nacionais, fruto de estratégias para potencializar a educação ofertada dentro das escolas públicas.
3: Além de ser o primeiro lugar no IDEB, do Índice de Desenvolvimento da Educação Básica, a gente conseguiu todas as melhores notas na prova de matemática, língua e portuguesa, tanto no quinto ano, quanto no nono, e quanto na terceira série do ensino médio. E o principal trabalho que foi desenvolvido, em conjunto com as redes municipais e a rede estadual, foi um trabalho muito forte de recompor a aprendizagem. Nós observamos que os alunos começavam ficar estagnados em algumas habilidades. E nós retomamos através de duas aulas a mais no terceiro ano, no nono ano, com dois professores ao mesmo tempo em sala de aula. Com um currículo padronizado de acordo com as habilidades que os alunos tinham mais dificuldade, compramos material para os estudantes, desenvolvemos material para os professores e também construímos um grande programa de formação continuada para os professores. E dessa forma a gente foi desenvolvendo e melhorando a qualidade.
1: Nos anos iniciais do ensino fundamental, que compreendem do primeiro ao quinto ano, a meta fixada do IDEB é de 6 pontos. O Paraná atingiu 7, seguido por Ceará com 6,8 e Santa Catarina com 6,7. Todos os estados brasileiros conseguiram atingir pelo menos a meta. Já nos anos finais, do sexto ao nono, A meta fixada é de 5,5 pontos, sendo que o Paraná atingiu 5,9. Em segundo lugar ficou novamente o Ceará, com 5,7, empatado com Goiás. Além desses três, somente Minas Gerais e São Paulo atingiram o mínimo fixado. No ensino médio, a meta é de 5,2. E o Paraná foi o estado que mais se aproximou do resultado, atingindo 5,1. Em segundo, ficou o Piauí com 5 e em terceiro lugar o Espírito Santo com 4,9. Agência Rádio Web de Curitiba, William Sopa.
0: Obrigado, William. E o IDEB bate recorde, mas o ensino médio preocupa. Informações com Yuri Hudson.
4: O Índice de Desenvolvimento da Educação Básica, o IDEB, registrou em 2025 os melhores resultados da série histórica iniciada em 2005. Houve avanço em todas as etapas da educação básica. Nos anos iniciais do ensino fundamental, a nota passou de 6 para 6,3 e superou a meta prevista pelo Ministério da Educação. Nos anos finais, o índice subiu de 5 para 5,3 e no ensino médio, de 4,3 para 4,5. Apesar da melhora, essas duas últimas etapas continuam abaixo das metas nacionais. Ao apresentar os resultados, o ministro da Educação, Leonardo Barchini, afirmou que o país conseguiu recuperar o ritmo após a pandemia. Destacou o trabalho de coordenação do MEC e reconheceu que ainda há desigualdades importantes que precisam ser enfrentadas, especialmente na aprendizagem e na equidade.
5: No primeiro IDEB, o Brasil tinha 4.110 municípios com resultado menor que 4,9 nos primeiros anos do ensino fundamental. Hoje, somente 442 estão abaixo desse patamar. Por isso, o Ministério da Educação irá acompanhar de perto esses municípios. Não podemos deixar ninguém para trás. Os resultados também indicam a importância do trabalho de coordenação do MEC nos rumos da educação brasileira. Avançamos, mas ainda há muito o que fazer. Precisamos garantir que todas as pessoas tenham as mesmas oportunidades de ensino.
4: Os dados também mostram que aumentou o número de municípios com um bom desempenho. Nos anos iniciais do ensino fundamental, 3.256 cidades ficaram acima da nota 6, contra 2.416 na edição anterior. Ao mesmo tempo, caiu para 442 o número de municípios com o IDEB abaixo de 4,9. A secretária da Educação Básica do Ministério, Kátia Schweikart, destacou que houve crescimento em todos os municípios do país, inclusive naqueles que ainda permanecem abaixo da nota 5.
6: Municípios que em 2023 ainda estavam abaixo de 5 no IDEB nos anos iniciais, que hoje são apenas 442, 70% desses 442 também cresceram. Se eles não chegaram na média, porque eles estavam muito abaixo, eles estavam menos, é aquela turma que estava menos dos 3,5 lá atrás. Na verdade, o Brasil inteiro cresceu muito. E nesse, de 23 para 25, todo mundo cresceu muito.
4: Apesar dos recordes no IDEB, o Ministério da Educação reconhece que os maiores desafios permanecem nos anos finais do ensino fundamental e no ensino médio. Agência Rádio Web, de Brasília, Yuri Hudson.
0: Obrigado, Yuri. E o resultado da segunda chamada do ProUni já está disponível para consulta. As informações na reportagem de João Barbosa.
7: Estudantes que se candidataram para o segundo semestre no programa Universidade para Todos já podem conferir o resultado da segunda chamada. A lista com os pré-selecionados está disponível no portal Acesso Único ao Ensino Superior. Todos os pré-selecionados têm até o dia 14 de agosto para apresentar a documentação exigida à instituição de ensino de interesse, comprovando as informações prestadas no momento da inscrição. Vale lembrar que, se não houver comprovação ou o prazo não for respeitado, o candidato será eliminado. Quem ainda não foi chamado terá uma nova oportunidade por meio da lista de espera. Para participar, é preciso manifestar interesse entre os dias 26 e 27 de agosto. O resultado dessa etapa deve ser divulgado no dia 1º de setembro e os pré-selecionados terão até o dia 14 do mesmo mês para comprovar os dados informados na inscrição. O ProUni é o programa que oferta bolsas de estudo aos estudantes que desejam ingressar no ensino superior em instituições privadas. As bolsas podem ser integrais, cobrindo todo o valor das mensalidades, ou parciais, arcando com 50% do valor do curso. Ao todo, foram ofertadas mais de 470 mil bolsas de estudo em 380 cursos de graduação, distribuídas entre ampla concorrência e cotas em 879 instituições. Quase metade delas é integral. Para mais informações sobre o ProUni, acesse o site do Ministério da Educação. Sob supervisão de Daniel Ito, da Rádio Nacional do Rio de Janeiro, João Barbosa.
0: Obrigado, João. RI Notícias vai aos comerciais. Na sequência, mais informações para você.
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0: Voltamos com o nosso RI Notícias nesta quinta-feira, hoje dia 6 de agosto de 2026. E o TSE define regras para dividir tempo da propaganda eleitoral gratuita. Informações com Gabriel Brum.
14: Os critérios para a divisão do tempo da propaganda eleitoral gratuita no rádio e na televisão foram divulgados pelo Tribunal Superior Eleitoral nesta terça-feira. A distribuição é feita com base no número de deputados federais eleitos por partidos e federações que atenderam aos requisitos da cláusula de desempenho. Essa regra determina requisitos mínimos para que as legendas tenham acesso ao fundo partidário e ao tempo gratuito de propaganda eleitoral. No caso, o TSE considerou 510 parlamentares. 3 deputados federais não foram considerados porque os partidos deles não cumpriram a cláusula de desempenho mínimo. De acordo com a tabela representativa, a Federação União Progressista, formada por União Brasil e PP, tem 104 deputados, a maior bancada. Na sequência, o PL aparece com 98 nomes e, em terceiro, a Federação Brasil da Esperança, formada por PT, PCdoB e PV, com 81 parlamentares. PSD, MDB e o Republicanos também estão entre as maiores representações. O TSE também definiu os parâmetros para a participação dos debates eleitorais. Aqui a conta inclui os senadores, então o total considerado é de 591 parlamentares. Novamente, a Federação União Progressista, o PL, e a Federação União Brasil da Esperança lideram. Da Rádio Nacional em Brasília, Gabriel Brum.
0: Obrigado, Gabriel. E o Copom reduz a taxa Selic para 14% ao ano. Quem tem as informações é Cassie Balog.
15: O Copom, Comitê de Política Monetária do Banco Central, reduziu a taxa básica de juros, a Selic, em 0,5 ponto percentual. Com a decisão anunciada nesta quarta-feira, a taxa passa de 14,5% para 14% ao ano. Apesar do corte, o Banco Central sinaliza cautela e afirma que o cenário ainda exige uma política monetária restritiva. Na decisão, o Copom cita incertezas no cenário internacional, inflação ainda acima da meta e expectativas elevadas para os próximos anos. O Banco Central também destaca que a atividade econômica segue com o trabalho de mercado aquecido. Antônio Carlos Alves, economista e professor da PUC São Paulo, explica que o resultado era esperado.
16: Na verdade, não muda muito em relação ao que era esperado por parte dos consumidores brasileiros. Quer dizer, a política monetária continua muito restritiva, mas naturalmente aqueles setores que dependem do crédito poderão ter algum benefício, mas é um benefício muito pequeno, entendeu? O que nós precisamos agora é saber se o Banco Central, se o Copom, vai manter o mesmo ritmo de redução nas próximas reuniões ou se simplesmente vai manter-se numa situação mais cautelosa.
15: No comunicado, o Copom reforça que ainda não há indicação sobre novos cortes na taxa de juros e afirma que seguirá acompanhando os riscos para a inflação. O especialista afirma que acompanhar as expectativas é especialmente importante.
16: Não há nenhuma indicação de que o Banco Central continuará no caminho de redução da taxa de juros, entendeu? Que naturalmente seria bem-vindo porque, de fato, a taxa de juros no Brasil é muito elevada. Então, o que é que devemos acompanhar? A inflação de serviços, verificar como é que está a expectativa do mercado, que é refletido no Fox. E há um outro fator que é muito complicado em ano eleitoral, que é a questão fiscal. Continua extremamente complicada e não deverá melhorar muito, independente de quem quer que seja o presidente eleito.
15: O Banco Central afirmou que a decisão busca garantir a convergência da inflação para a meta ao longo dos próximos anos e que continuará monitorando os indicadores econômicos antes de definir os próximos passos da política monetária. Agência Rádio Web, produção e reportagem, Kessy Balog.
0: Obrigado, Kessy. E o Dia dos Pais movimenta o comércio com compras na reta final. As informações com Priscila Mendes.
17: Durante o ano, há muitas datas comemorativas e o comércio se prepara com expectativa positiva para as vendas do Dia dos Pais. De acordo com o levantamento da CNDL, Confederação Nacional de Dirigentes Lojistas, e do SPC Brasil, Serviço de Proteção ao Crédito, mais de 9 milhões de pessoas pretendem deixar a compra do presente para as vésperas da data comemorativa, movimentando o comércio de última hora. Com relação aos presentes mais procurados na data, Daniel Sakamoto, gerente executivo da CNDL, revela que não tem muita mudança do que costuma ser e fala sobre a preferência na forma de pagamento.
18: O que muda é que a cada temporada, a cada ano, né, o tipo e a tendência desse material muda, mas a lista de compras para os pais acaba sendo a mesma. São roupas, calçados, acessórios, cosméticos, perfumes, entra aquela questão das ferramentas, artigos eletrônicos e artigos esportivos. E a principal forma de pagamento já é o Pix. É bom para o consumidor, é bom para o lojista, então o Pix já acaba sendo a preferência.
17: Deixar a compra para a última hora pode pesar no bolso e comprometer a saúde financeira do consumidor. O gerente executivo da CNDL alerta para a importância de manter o orçamento sob controle.
18: São aproximadamente 30 bilhões de reais de expectativa de movimentação financeira. A gente sabe que são mais de 70 milhões de brasileiros inadimplentes e a pesquisa mostra que 37% deles afirmam que vão às compras mesmo endividados. Então, aquilo que a gente pode chamar de endividamento afetivo, né? A pessoa está com dificuldade, está com conta atrasada, mas mesmo assim não deixa de comprar um presente para os pais. Mas o momento é de cautela.
17: A pesquisa também revela que, em relação às compras, 77% dos entrevistados afirmam que vão fazer pesquisa de preço. O ticket médio de compra este ano é de R$ 280,00 e está maior do que o ano passado. Agência Rádio Web, produção e reportagem, Priscila Mendes.
0: Obrigado, Priscila. E a Cressol Pioneira atingiu a marca histórica de R$ 4 bilhões em ativos administrados. O resultado reflete a expansão contínua da instituição e a confiança depositada pelos cooperados no modelo de negócios cooperativista. A evolução dos ativos da cooperativa de crédito demonstra um ritmo de crescimento constante e estruturado ao longo dos últimos anos. Em abril de 2021, a instituição registrava R$ 1 bilhão em ativos. O montante dobrou para R$ 2 bilhões em maio de 2024, alcançando a marca de R$ 3 bilhões em novembro do ano passado. E no mês de julho deste ano, consolidou o patamar de R$ 4 bilhões. O anúncio oficial aos gerentes e equipes foi feito pelo conselheiro-presidente da Cressol Pioneira, Geraldo Maziero. O alcance desse volume financeiro posiciona a cooperativa em um novo nível de competitividade no mercado, ampliando sua capacidade de alavancagem para operações maiores e fomentando a economia regional. Com 31 anos de história, mais de 1 milhão de cooperados e 1.050 agências de relacionamento no Brasil, a Cressol é uma das principais instituições financeiras cooperativas do país. A distribuição de animais vivos como brindes, prêmios, sorteios ou promoções em eventos públicos e privados poderá ser proibida no Paraná. A medida foi aprovada pela Assembleia Legislativa e busca coibir práticas que colocam em risco o bem-estar animal, além de fortalecer as políticas públicas de proteção e incentivar a guarda responsável. O texto foi um dos itens votados nas duas sessões plenárias da última terça-feira, sendo uma ordinária do dia e a outra antecipada de ontem, quarta-feira. O projeto de lei 747/2024 veda a utilização de quaisquer animais como forma de premiação em rifas, bingos, campanhas promocionais e iniciativas semelhantes. A proibição alcança pessoas físicas e jurídicas com ou sem fins lucrativos, incluindo empresas e organizações sociais. De acordo com a justificativa da proposta, a iniciativa busca enfrentar situações que podem favorecer a exploração e os maus tratos, além de promover uma mudança cultural baseada no respeito à vida animal. O texto também destaca a importância da conscientização da sociedade sobre a responsabilidade envolvida na guarda de um animal, reforçando que a posse deve ser exercida de forma responsável e com a garantia de condições adequadas de vida. Em segundo turno, foi votada a emenda estabelecendo que a aplicação das sanções administrativas previstas, inclusive a definição do valor de eventuais multas, ficará a cargo do órgão estadual responsável pela fiscalização, observados o princípio da razoabilidade e a legislação administrativa vigente.
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0: Números do agro para você que está ligado com a gente aqui no RI Notícias. Boi em pé, arroba, cotado de R$ 345 a R$ 350. Vaca em pé, padrão corte, arroba, R$ 305 a R$ 310. O milho saca de 60 quilos é cotado de R$ 57 a R$ 60. A soja de R$ 123 a R$ 126. Trigo PH 78 de R$ 73 a R$ 75. Os números são do Departamento de Economia Rural, DERAL, da Secretaria de Estado da Agricultura e do Abastecimento, a SEAB, Núcleo Regional de Francisco Beltrão e dois vizinhos.
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0: Dólar comercial vale hoje R$ 5,10. O euro é cotado em R$ 5,88.
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0: Nesta quinta-feira, a formação de um intenso ciclone extratropical entre o norte da Argentina, o Uruguai e o Rio Grande do Sul deixará o tempo bastante instável aqui no Paraná. A partir desta tarde, as rajadas de vento se intensificam na metade sul do estado, com velocidades superiores aos 50 km por hora. Ao longo do dia, há previsão de pancadas e chuva isoladas em todas as regiões. No entanto, é nas metades oeste e sul que se concentra o maior potencial para a ocorrência de fortes tempestades, inclusive com possibilidade de queda de granizo. Na noite de hoje, o ciclone avança em direção ao Oceano Atlântico e deverá apresentar uma acentuada queda de pressão em seu centro. Simultaneamente, a frente fria associada ao sistema começará a avançar sobre o Paraná na forma de uma linha de instabilidade, atingindo inicialmente as regiões oeste, aqui o sudoeste e o centro-sul. Durante sua passagem, são esperadas tempestades potencialmente severas, acompanhadas de ventos superiores a 80 km por hora. Portanto, no decorrer desta quinta-feira, deve chover aqui em nossa região e a partir da noite não se descarta a ocorrência de temporais. A temperatura mínima registrada hoje em Salto do Lontra foi de 15 graus e a máxima pode chegar aos 23. O R Notícias vai aos comerciais. Na sequência, as informações do setor policial.
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3: A Polícia Civil do Paraná, por meio da 19ª Subdivisão Policial de Francisco Beltrão, prendeu em flagrante ontem, quarta-feira, um homem de 36 anos durante o cumprimento de mandado de busca e apreensão no bairro Sadia, em Beltrão. A medida foi cumprida no âmbito de investigação que apura os crimes de lesão corporal, ameaça e porte ilegal de arma de fogo praticados em novembro do ano passado. Conforme apurado, a vítima estava em uma empresa de veículos no bairro Pinheirinho, quando foi abordada pelo investigado, que portava uma pistola e teria desferido duas coronhadas em sua cabeça. Durante a agressão, o suspeito também teria proferido ameaças relacionadas a desavenças decorrentes de uma antiga relação de trabalho entre os dois envolvidos. Em razão das lesões, a vítima precisou ser encaminhada para atendimento médico. As investigações indicaram ainda que o suspeito mantinha uma arma de fogo em sua posse, embora não houvesse registro de armamento em seu nome. Circunstância que fundamentou a representação policial pela expedição do mandado de busca e apreensão. Durante o cumprimento da ordem judicial, os policiais localizaram no interior da residência uma pistola calibre 9mm, municiada com 17 cartuchos, além de um carregador sobressalente. O investigado declarou ser o proprietário do armamento, que não possuía registro legal. No veículo utilizado pela família, também foram encontradas uma porção de maconha pesando 11,6 gramas e 4,5 gramas de haxixe. Diante dos fatos, o homem foi conduzido à delegacia e autuado em flagrante pela posse ilegal de arma de fogo. O armamento, as munições, os carregadores e as substâncias entorpecentes foram apreendidos. O preso permanece à disposição da justiça. As investigações prosseguem para o completo esclarecimento dos fatos. Equipes da Rotan e da RPA de Clevelândia receberam informação da Polícia Civil de que um morador do município estaria se deslocando para outra cidade para buscar uma quantidade de drogas. Foi montada uma operação conjunta entre a Polícia Militar e a Polícia Civil e o veículo alvo da denúncia foi abordado na PRC-280 na entrada da cidade. O veículo com dois ocupantes foi abordado e localizado 1 quilo de maconha. Na sequência, na residência do condutor foi localizado mais 0,5 quilo da droga. Os dois homens foram presos por tráfico de drogas e encaminhados para a delegacia da Polícia Civil. E assim encerramos a edição desta quinta-feira, 6 de agosto de 2026, do nosso R Notícias, que volta amanhã às 12 horas. Mais informações durante a nossa programação e também em nossas redes sociais. Muito obrigado pela sua audiência e uma excelente tarde para você.
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4: Olá, boa tarde. Hoje é quinta-feira, dia 6 de agosto, e a partir de agora, eu, Samuel Liboni, estou chegando na Rádio Independência com as informações da Hora do Recado.
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4: Encerramos assim a edição desta quinta-feira da sua Hora do Recado. Tenham todos uma boa tarde, um grande abraço, tudo de bom e até mais.
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9: Meio-dia e 47.
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18: Boa tarde. Hoje, quinta-feira, 6 de agosto de 2026, no ar o programa da Câmara Municipal de Vereadores de Salto do Lontra.
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18: A Câmara Municipal de Salto do Lontra retomou nesta quarta-feira, dia 5, as sessões ordinárias do segundo semestre legislativo, marcando o encerramento do recesso parlamentar de 30 dias previsto na legislação. Mesmo durante o período de recesso, os trabalhos do Legislativo não foram totalmente interrompidos. Foram realizadas 3 sessões extraordinárias para a apreciação e votação de matérias de interesse do município. Além disso, o setor administrativo manteve o atendimento ao público e deu continuidade às atividades internas, garantindo o funcionamento dos serviços essenciais da Casa de Leis. A sessão ordinária prevista para a noite desta quarta-feira, no entanto, não foi realizada por falta de quórum, uma vez que não houve número suficiente de vereadores presentes para a abertura dos trabalhos, conforme determina o regimento interno da Câmara. Com a retomada das atividades legislativas, os vereadores voltarão à rotina de sessões ordinárias para análise e votação de projetos de lei, requerimentos, indicações e demais proposições em tramitação no Legislativo Municipal toda quarta-feira, às 19 horas. As sessões da Câmara Municipal são transmitidas ao vivo pelo canal oficial do Facebook, os vídeos no YouTube e também no Instagram. garantir transparência aos atos do Poder Legislativo e ampliando o acesso da população aos trabalhos desenvolvidos pelos vereadores.
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20: Quinta-feira, programa Câmara em Ação, da Câmara Municipal de Vereadores de Salto do Lontra. Ontem nós tivemos a retomada das sessões ordinárias, após o mês de julho ser de recesso na Câmara aqui de Salto do Lontra, né, onde que tivemos também a realização de 3 sessões extraordinárias. O trabalho não parou. E nesta quarta-feira, as sessões ordinárias voltando aí para o segundo semestre deste ano de 2026, com a participação de alguns vereadores, né? A sessão não aconteceu por falta de quórum e o vereador Caburé convida a população para participar, ser ativo sempre nas sessões na Câmara de Vereadores e também através dos vereadores, procurando o seu vereador aí para levar também as demandas. Boa tarde, vereador.
21: Boa tarde, Clóvis. Boa tarde a todos os ouvintes da rádio. É como você falou, ontem a gente deu início às nossas sessões ordinárias, onde aconteceu também nas outras semanas passadas, as extraordinárias. E eu quero aqui hoje, mais uma vez, como você falou, convidar a população que se façam presente nas noites de quarta-feira, a sessão começa às 7 horas, que venham, que acompanhem o trabalho do seu vereador, acompanhem o dia a dia e também traga demandas das comunidades, da cidade, e que juntos possamos estar solucionando juntamente aí com os demais companheiros vereadores e trazendo harmonia para dentro da Casa de Leis, que é a população, e juntamente com os seus vereadores. Me deixo à disposição de todos, da população de Salto do Lontra, principalmente aí das pessoas. Meu muito obrigado, fiquem todos com Deus.
19: Acompanhe o trabalho do seu vereador, as indicações, requerimentos, projetos em defesa da população. 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
18: Amigos e amigas, o programa Câmara em Ação desta quinta-feira fica por aqui. Um grande abraço para você e uma boa tarde.
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9: Meio-dia e 54.
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8: 13:32.

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2: 13 horas e 33 minutos, tudo bem com você? Muito boa tarde, minha gente, é quinta-feira, quintou, hein? Dia 6 do 8 de 26, hein? 6 de agosto, 2026, estamos no ar com o nosso A Tarde é Sua aqui nos 94.1 da Rádio Independência.
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2: As melhores músicas passando por aqui na sua Tarde Independência, né? E a sua participação também, valendo já. 991181390 é o nosso WhatsApp, o WhatsApp da Independência do A Tarde é Sua. Bora lá? Bora participar? 991181390. Já estou no aguardo da sua mensagem, da sua participação aqui no A Tarde é Sua.
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2: 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Senha no ar valendo pra você nesta super quinta-feira. Quinta-feira seguinte, tem presente da Vesselin Fotografia e é uma caneca aqui do A Tarde é Sua. Beleza? Uma caneca do A Tarde é Sua. 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Atenção pra nossa primeira dica da senha de hoje. Tem solar. Tem solar. É a nossa primeira dica da senha de hoje. Qual é a senha? Já adianto pra você que não é placa, não é energia. Beleza? Ajudei ou compliquei de vez? Tem solar. É a nossa primeira dica da senha de hoje.
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2: 13:34. Começamos muito bem. JJSV. Morena. Ótima tarde pra você.
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0: É a banda Alma Latina na programação Prometendo Amor. Passou por aqui também, a página virou com a San Marino, Country Beat com Ana Castela. Quem que tá? E começamos muito bem com JJSV Morena. 13h47 aqui no nosso A Tarde é Sua. Tem solar, é a nossa primeira dica da Cente. Um abraço, Zilda Estopa Sol, obrigado pela audiência também com a gente. Lisete de Souza também, tá ligada, né, Lisete? Então tá bom, abração, obrigado pela audiência. Quem também está participando com a gente aqui da Senha também, Isa Marçave, tudo bem, Isa? Pode ser o teto, né? O teto solar? Não é. Alessandra Martins, tudo bem, Alessandra? Abraço para você, para a família. Pode ser o carro, quem sabe? Não é. Solange Carvalho, podem ser os dentes? Não é. Rosélia Garcia, deve ser raio ultravioleta? Não, também não. Maria Lenir Antunes Moreira, deve ser o protetor, quem sabe? Não, minha amiga. É quase, mas não é. Amélia da Silva Bonetti, pode ser o teto? Não é. Irene Burato também dizendo que é o protetor? Não é. Gabriel Boninho, como é que você tá, Gabriel? Tudo certinho? Pode ser o protetor? Não é, mas é quase. Beleza? Tô acabando a passarela, magia no boteco. Toco, claro que sim, já na sequência aqui, beleza? Janete Esper, pode ser óculos? Não é. Eunice Ferreira de Aguiar, pode ser creme? Não, também não. Lucimar Sávio, pode ser o protetor? Não é essa a nossa senha, não, hein? Ainda quem está com a gente aqui, mandando a sua resposta, Lourdes Andretta, pode ser a proteção, quem sabe? Não, também não é essa a nossa senha, não. José Amâncio, em Joinville, tudo bem, José? José, é o seguinte, meu amigo, a sua resposta está certa! Já eu sigo atendendo aqui as demais participações para a nossa senha de hoje. Tem solar, é a nossa primeira dica da senha de hoje. Minha gente, é o seguinte, hoje está valendo aqui para a senha, valendo uma caneca, né, aqui do A Tarde é Sua, oferecimento da Vesselin Fotografia. E é o seguinte, daqui a pouquinho também tem sorteio da promoção O Cara Lá de Casa. Para você que se cadastrou na promoção, daqui a pouquinho eu vou sortear aqui um kit para churrasco, né? Vai tábua, vai faca, vai garfo, vai espeto, enfim, né? Daqui a pouquinho, então, tem sorteio para você que se cadastrou aí na promoção. 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Você que tá mandando a mensagem para a senha aqui, por exemplo, né? Tá recebendo aí o link da promoção para você se cadastrar, né? Se porventura você mandou a sua mensagem, não apareceu o link, dá uma olhadinha no histórico de conversa que, né, provavelmente deve ter ido ali ou ontem, enfim, quando você mandou a mensagem, beleza? 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
0: 13:54 na nossa programação. Nesta quinta-feira, dia 6 de agosto de 2026. A tarde é sua até as 15 com você, aqui nos 94.1 da Rádio Independência. 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
0: 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Tem solar, é a nossa primeira dica da senha de hoje. Abraço, Janete Esper, pode ser a energia. Não é. Euni Ferreira de Aguiar, pode ser a luz, quem sabe? Não, também não. Rosimeres Nata Laurindo, pode ser o teto do carro, quem sabe? Não, também não. Lisete de Souza, pode ser a energia solar? Não, também não. Quem também mandou a sua resposta pra gente aqui? Odete Pelentir, pode ser a energia? Não, não é. Irineu de Oliveira, pode ser o raio solar, placa solar, calculadora, quem sabe? Não, também não é. Abraço, José Lara Pinheiro. Obrigado pela audiência também com a gente aqui com o A Tarde é Sua. Ainda quem está com a gente aqui mandando a sua resposta para a nossa senha de hoje aqui é o Carlos Schmack. Tudo bem, Carlos? Pode ser o protetor solar, quem sabe? Não, também não é essa a nossa senha, não. Alcione Albino, pode ser a placa solar, então? Não, não é. Karine Schini também pode ser a placa? Não é. Isa Marçavi, Isa, a sua resposta está certa. Lucimar Savi também acertou a senha. Vinícius dos Santos da Rosa também está acertando. Luciana Savi, resposta certa. Abraço, Gabriel, Daros, o João Vitor, Joaquim também e toda a família, né? Um abraço, meu amigo Lucas, a Paula também. Família, um abração para vocês. Obrigado pela audiência. Pode ser a energia? Não é essa a nossa senha, não, hein? Quem também está mandando aqui a sua resposta, a Ivete Maria Rizello. Pode ser, então, o aquecedor, às vezes? Pode ser? Não, não pode, não. Maria Vitória Birkenbrock, então, deve ser a luz. Não, também não é. Ivone Martins Ghisoni, um abraço. Pode ser a placa, quem sabe? Não, também não é essa senha, não. Zilda Marquezine Pilar, deve ser o sol, então. Não, também não é. E a gente, seguinte, eu vou com a segunda dica. Agora vai ficar fácil demais. Primeira dica, tem solar. A segunda dica, tem de água. Tem de água. É a nossa segunda dica. Tem solar e tem de água. Qual é a senha de hoje, hein? Manda sua resposta pra mim aí. 991-18-1390. Manda seu nome completo e a sua resposta pra gente aqui. Dois faltando pras duas da tarde. Banda Passarela.

0: BAC, né? Lu Pereira e Ana Castela. Orçamento 2 e 3. Tem solar, mas também tem de água. Mas o que que tem, hein? Abraço, Zilda Marquezine Pilar, pode ser a luz? Não, não é. Rosélia Garcia, pode ser a usina hidrelétrica? Não, também não. Janete de Araújo, pode ser a energia? Não, não é. Irene Burato, Irene, a sua resposta está certa. Roseli Souza Abreu, resposta certa. Otília de Almeida Pereira, resposta certa. Janete Esper, pode ser o bronzeador? Não, não é. Minha amiga Tere, como é que tá, tia Tere? Tudo bem? Um abraço, meu amigo Eloy também. Obrigado aí pela audiência, hein? A Tere tá dizendo que pode ser a energia. Não é. Abraço, Carlos Macri. Pode ser a usina, a energia, quem sabe? Não é. Pedro Dalcomune, pode ser a usina, pode ser a energia? Não é, meu amigo. Também quem está com a gente aqui, Amélia da Silva Bonete, pode ser o aquecedor, quem sabe, da senha de hoje? Não, não é. Letícia Berhardt, pode ser o sistema, aquecedor, quem sabe? Não, não é. Valdir Ghisone, pode ser a usina? Não, não é. Toca aquela dos olhos negros. Toco daqui a pouquinho. Hélio e Silmara também, um abraço. Enzo Gabriel também, pode ser o aquecedor, pode ser a bateria, quem sabe? Não, não é. Ivete Maria Rizello, pode ser o banho, quem sabe? Não, também não. Marli C. Pedroso, pode ser a luz? Não é. Marielle Vitória de Oliveira, pode ser a placa solar, o aquecimento, guarda-chuva, quem sabe? Não, também não é essa a nossa senha, não. Quem também está com a gente participando aqui, Delis Contes ou Delis Contes. Seguinte, a sua resposta está certa. Quem também está mandando a sua resposta para a gente aqui, a Lisete de Souza, pode ser a piscina, quem sabe? Não, também não é essa senha, não. Rosângela de Oliveira, da linha Nova Sessão, pode ser o sistema solar, vapor, quem sabe? Toca uma música, a música do Amado Batista, Mãe. Então tá bom, já na sequência aqui também, beleza? Quem também está participando aqui é a Zilda Marquezine Pilar. Deve ser então o termômetro, a senha de hoje? Não, também não. Jucemar Damião, então é o chuveiro? Também não é. Já eu sigo atendendo aqui as demais participações para a nossa senha de hoje. Tem solar e tem de água. São duas dicas da senha. 2 e 5.
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5: 2:10 aqui na Independência, numa tarde é sua. 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Tem solar e tem de água. São dicas da senha de hoje até o momento. Abraço, Lourdes Andretta. Resposta certa. Elcina Marquese. Certa resposta. Ana Maria Galvão também acertando a senha. Letícia Eberhardt também acertou. Luísa Gonçalves do bairro Cooperativa deve ser a caixa de descarga. Não, não é. Olivia da Silva Moura pode ser a caixa d'água. Não, também não. Tereza dos Reis Rodrigues pode ser o gerador. Não, não é. Irineu de Oliveira pode ser energia? Não é. Eloá Vitória Burato de Barra Bonita pode ser a caixa d'água? Não, não é. Salete Garcia pode ser a eólica? Não, também não. Ivete Maria Rizello, resposta certa, Ivete. Ivone Martins Guizone, resposta certa. Ivomar Facim, resposta certa. Laudecir Júnior Eberhardt também acertando. O Carlos Eduardo Eberhardt também está participando com a gente e também está acertando a senha de hoje. Também quem está com a gente é o Gabriel Bonito. Tudo bem, Gabriel? Pode ser a energia a senha de hoje? Não é. Também quem está com a gente é a Zelinda. Pode ser o sol, quem sabe? Não, também não é essa a senha, não. A Zilda Marquezine, pode ser o gerador, então, a senha de hoje? Não é essa a senha, não. Ainda quem está com a gente aqui, o Gabriel Daros. Gabriel, a sua resposta está certa. João Vitor Daros também acertando. Joaquim Daros também participou com a gente. Acertou a senha de hoje. Quem também está mandando a sua resposta aqui, Ivone Domingues. Tudo bem, Ivone? Minha amiga, seguinte, a sua resposta está certa. Obrigado aí pela audiência e participação com a gente aqui. Mônica Alves de Andrade. Tudo bem, Mônica? Mônica, é o seguinte, a sua resposta está certa. Quem também está com a gente aqui é o José Amâncio em Joinville. Tudo bem, José? Verdade. Então tá bom, né? Um abraço, obrigado aí pela audiência também com a gente aqui, né? Abraço pra Lizete de Souza também, né? A Lizete ontem fazer uma visita pra gente aqui, né, Lizete? Então tá bom, minha amiga, obrigado mesmo. Lucas Oliveira, pode ser o chuveiro? Não essa, a nossa senha não. Também quem está com a gente aqui é o Ivanor

Rodrigues da Silva, meu amigo Foguinho. Como é que tá, Foguinho? Tudo certinho por aí? Tudo tranquilo? Foguinho, seguinte, meu amigo, a sua resposta está certa! Já já eu sigo atendendo aqui as demais participações para a senha de hoje. Seguinte, primeira dica tem solar, segunda dica tem de água, a terceira dica para você tem de foto, tem de foto, é a terceira dica da senha de hoje. 2:13, corpo e alma.

0: Amadão Batista aqui na programação. Mãe, 2h19. Tem solar, tem de água e tem de foto. São as dicas da nossa senha de hoje. Qual é a senha de hoje, hein? 991181390, manda seu nome completo aqui e a sua resposta, né? Eu ia dar uma outra dica, mas a produção falou que não. Hoje só são três dicas, né? E você sabe, manda quem pode e obedece quem tem juízo, né? Então, são as três dicas. Qual é a senha de hoje, hein? Um abraço, Maria Valentina Eberhardt, Moreira Leite, resposta certa. Altino Moreira Leite, resposta certa. Maria Lenir Antunes Moreira, resposta certa. José Clarindo Pereira, pode ser a energia, chuveiro, câmera, quem sabe? Não é. Rosângela de Oliveira, da linha Nova Sessão, pode ser o arco-íris? Não, também não. Lavinha dos Santos, pode ser térmica? Não, também não. Gabriele da Rocha, albino, pode ser a lente? Não, também não. Irineu de Oliveira, pode ser a luz? Não, também não. Hélio, pode ser a fotosfera? Não, também não. Zilda Marquezine, pode ser o vapor da praia? Não, também não. Gabriel Boni, pode ser o raio, quem sabe? Também não. Paulo Ricardo da Silva, Paulo, a sua resposta está certa. Apolo Ricardo da Silva também acertando. Mariana Rodrigues da Silva também acertou a senha. Luzia de Souza, a resposta está certa. Sadi Teles, resposta certa. Angélica Banque, a resposta está certa. Quem também está com a gente aqui, a Marielle Vitória de Oliveira. Pode ser a luz, pode ser a imagem, pode ser o sol, quem sabe? Não, também não é essa senha, não. Eliane dos Santos, tudo bem, Eliane? Eliane, seguinte, minha amiga, sua resposta está certa! Quem também está com a gente aqui, participando da nossa senha de hoje, é a Vânia, pode ser o Flash? Não é! Rosimeres Anata Laurino, pode ser o motor, pode ser o aquecedor, quem sabe? Também não é essa a nossa senha, não. 991181390. Manda aí seu nome completo e a sua resposta. Tem solar, tem de água e tem de foto. São as dicas da senha de hoje. 2h22.
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0: 2h25, a programação Independência é uma tarde sua. É quinta-feira, dia 6 de agosto de 2026. Até às 15, a nossa tarde é sua, aqui nos 94.1. 991-18-1390 para você participar e interagir. A tarde é toda sua aqui na Independência. 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Tem solar, tem de água e tem de foto. São as dicas da senha. Abraço, Joelson dos Santos. A resposta está certa. Maria Chilique manda barra bonita. A resposta certa. Iria Schoninger, pode ser a resistência? Não, não é. Zenaide de Arruda, Santa Isabel, pode ser placa, quem sabe? Não, não é. Vânia, tudo bem, Vânia? Será que pode ser a luz, quem sabe? A câmera? Não, também não é essa a senha, não. Já já sigo atendendo aqui as demais participações para a senha de hoje. Minha gente, tem solar, tem de água e tem de foto. São as três dicas da senha de hoje. 2h26, Leonardo.

0: Esse é o Mirosmar, também conhecido como Zezé de Camargo, né? Irmão da Lua, amigo das estrelas. Passou por aqui também a banda Sentinela com a banda Millennium e ainda o Leonardo. 2h36, no A Tarde é Sua, nesta quinta-feira. 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E a gente, seguinte, tem solar, tem de água e também tem de foto. São as dicas da senha, mas qual é a senha de hoje? Abraço, Dirley Mafiolete. Como é que tá, meu Pia? Tudo bem? Um abraço, obrigado pela audiência. A resposta está certa. De Janeiro de Araújo, resposta certa. Eronilva Farias de Araújo também acertando. Maria Fernanda de Araújo também. Marilete de Araújo também acertou a senha. Valdecir, um abraço, resposta certa. Maria de Lourdes Varmelin, resposta certa. Rosemary Zanata Laurindo, resposta certa. Iria Schoninger, pode ser o reflexo do sol? Não é. Vânia Aguiar, tudo bem, Vânia? Pode ser o copo? Não é. Noemi Gonçalves, aí no São Sebastião, pode ser a placa solar? Não, também não. Bento Claudino, pode ser nuvem? Também não. Marielle Vitória de Oliveira, deve ser nuvem, planeta, quem sabe o sol? Também não é. Meu amigo Gabriel Boninho, como é que você tá, Gabriel? Tudo certo? Tá certa a resposta. Meu amigo Evandro Faller, como é que você tá, Evandro? Tudo certinho também por aí, rapaz? Pessoal da Coa Sul, obrigado aí pela audiência, né? Abraço, Evandro, abraço aí o Gabriel, todo o pessoal, obrigado pela audiência. A resposta sim, tá certa! Zenaide de Arruda, Santa Isabel, resposta certa! Sônia Aparecida Padilha, senhor, a resposta da senha está certa! Quem também está com a gente? A Letícia Eberhardt, tudo bem, Letícia? Toca Lauana Prado, senha dos sonhos. O nome é outro, né? Mas eu falei senha pra não falar a resposta aqui, né? Então tá bom, daqui a pouquinho, beleza, Letícia? Um abraço também quem está com a gente aqui, é Irineu de Oliveira, pode ser flash, pode ser o reflexo então? Não é essa senha não. Clair Gonçalves da Silva, tudo bem, Clair, resposta certa. João Emanuel Ribeiro também está participando com a gente e também está acertando a senha de hoje. Já já sigo atendendo aqui as demais participações para a senha desta quinta-feira. 2h39.
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0: 2h43 aqui na nossa programação, no nosso A Tarde é Sua. Nesta super quinta-feira, obrigado pelo carinho, pela audiência de sempre também aqui na 94.1. 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
0: Bora com participações aqui para nossa senha de hoje. Um abraço, Manuel Ribeiro, resposta certa. Júlia da Silva também acertando. Roseli Reis também acertando. Nicolas da Silva também. Everlin Ribeiro também acertando. Daiane da Silva também. Vanderli da Silva também acertando. Terezinha da Silva também. Valdevino Gonçalves da Silva também. Enzo José de Souza também está acertando. Júlia Gabriele da Conceição também. Bento Claudino também acertando. Fernando Claudino também. Creunira Aparecida de Souza também acertando. Antônio Gabriel de Souza também. Luiz Inácio Pelentier também acertando a senha. Maria Notti, resposta certa. Marli C. Pedroso também acertou. Maria Anitta Ribeiro de Jesus também está participando e acertando. Toca a música Mulher do Baile. Índia Mara Lopes da Silva também acertando. Marcelo Moraes Bento também. Ravi da Silva Bento também acertou. Stephanie Eduardo da Silva também. Vânia Castelli também acertou a senha de hoje. Valceli Terezinha da Silva também. Jean Marcos Borges também acertou a senha. Vanderlei Rodrigues de Lima também. Cíntia Mara Lopes da Silva também acertando. Pedro Victor Lopes da Silva também. Albertina Moraes também acertando. Alan Lucas Marim também acertou a senha de hoje. Quem também está com a gente aqui, a Neudete Bernardi. Pode ser a foto, quem sabe? Não, não é essa a nossa senha não, hein? Quem também está mandando a sua resposta aqui para a nossa senha, Maria de Fátima. Maria, a sua resposta também está certa. E a gente, seguinte, fechamos as participações para a senha. Não vale mais a partir de agora. Já, já, eu sigo atendendo as que estão comigo aqui e que ainda não atendi para a nossa senha desta super tarde de quinta-feira. 2h45 na indicação. Tem Lauana Prado.

0: Essa é a Lauana Prado, aqui na nossa programação, no nosso A Tarde é Sua. 2:48, na programação aqui da 94.1 Rádio Independência. 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Bora lá com as últimas participações aqui para nossa senha de hoje. Abraço, Vânia Aguiar. Vânia, eu sabia que você sabia. Tá certa a resposta. Valdete de Aguiar também acertando. Euni Ferreira de Aguiar também. Lourdes Ferreira de Aguiar também. Yasmin Nunes também. Jonathan Oliveira também acertando. Tânia Maria Frá também. Jurema do Carmo também. Artidora da Silva também acertando. Ana Cláudia Aguiar também acertando. Elisa Terezinha de Melo também. Luana de Melo Aguirre também acertando. Isabela Melhorança também. Miguel Melhorança também, Ayrton Luiz Melhorança também, Janete Esper também acertando, Jocelina Malmaciel também, Valdomira do Prado também acertando, Suzana Dalla Barba também, Yuri Guilherme Fernandes também, Eloir Castelli também, e também Olivina Alves Trindade também acertando, Natália Nunes da Silva também acertou a senha de hoje. Abraço Maria Isabel Monteiro Palavicini, Rogério Antônio Palavicini também, a Natiele Palavicini, João Monteiro, ainda Marli Monteiro, né? Estão viajando e na companhia, nos levando junto na viagem. Ô, oh, coisa, ô, oh, muito obrigado, meus amigos, obrigado mesmo, hein? Boa viagem pra vocês. A senha deve ser a energia. Não é essa a nossa senha, não, né? Mas um abraço pra família aí, boa viagem pra vocês, muito cuidado aí nas estradas, beleza? Fechamos então, fechamos as participações para a senha, produção, fechamos. Então é o seguinte, eu vou para o intervalo, na volta eu revelo a senha, vamos para o sorteio e tem sorteio da promoção O Cara Lá de Casa também, aqui no A Tarde é Sua. Tem sorteio aqui de um kit para churrasco, né? Vai tábua, vai faca, vai espetos, acessórios, enfim. Já, na sequência também aqui no A Tarde é Sua. 2:51.
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0: 2h56. 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Abraço, Marli Gasperini, obrigado aí pela audiência, né? Diz que a senha pode ser a placa. Não é. E amigo, seguinte, pra você que participou comigo: tem solar, tem de água e tem de foto. Eram as dicas da senha, que é o filtro. O filtro. Tem o filtro solar, tem filtro de água e tem filtro de foto também. Quem que não usou um filtro que vai tirar uma foto aí pra ficar mais bonitão? Tem um filtro! Era a nossa senha de hoje. 105 pessoas acertaram a senha. Eu vou pro sorteador pra saber quem vai levar hoje uma caneca aqui do A Tarde é Sua, né? 105. Boa sorte pra todos! Sortear agora. Número 20. Número 20, a 20ª participação certa para a senha de hoje. Número 20, participou com a gente aqui, levou uma caneca aqui do A Tarde é Sua. João Vitor Daros. João Vitor Daros é o contemplado. Parabéns, João. João, seguinte, passa aqui na rádio, retira o vale e depois retira a caneca lá na Vesselin Fotografia. Beleza? João Vitor Daros é o contemplado de hoje. Minha gente, é o seguinte, bora então agora pro sorteio da promoção O Cara Lá de Casa. E você, já participou da promoção? Estará concorrendo neste exato momento aí a um kit para churrasco aqui da promoção? Já, boa sorte para você. Para você não participou aí, então é o seguinte, eu estou aguardando a mensagem. A nossa equipe está aguardando a sua participação, porque é o seguinte, você manda a sua mensagem para o 99118-1390. Você não quer pedir música, não quer, não tem problema, manda um oi, manda um boa tarde, alguma coisa, né, assim, já vai a mensagem automática para você, é o link, né, vai o link. você clica, esse é o link do bem, destaco para você, link do bem, você pode clicar nele, clica nele, vai abrir uma página escrita assim, ó, promoção O Cara Lá de Casa, Rádio Independência 94.1 FM, enfim, né? E é o seguinte, tem os dados ali que pedem na promoção, né? Preencha seus dados, nome completo, qual é o seu nome? Coloca ali. Qual a sua idade? Coloca ali. Qual o gênero, né? Mulher, homem, masculino, feminino? Coloca ali também, né? Qual é o seu telefone? 99 alguma coisa? Coloca lá também, né? Qual é o seu estado? É aqui do Paraná? Você é de Santa Catarina? Você é do Rio Grande? Enfim, qual o seu estado? Coloca ali também, né? É super fácil. A cidade. Onde que você mora? Coloca o nome da sua cidade. Qual é o nome completo do cara lá de casa? Quem é o cara aí da sua casa? É o seu pai? É o seu esposo? É o filho que já é pai? Enfim, né? Coloca ali também, né? E daí responde, o que ele é seu, né? É o seu pai, é o seu avô, enfim, né? Tem ali todas as informações. E pronto, clica ali, ó, participar da promoção. Participou? Fechou ali, boa sorte, já estará concorrendo aos prêmios da promoção O Cara Lá de Casa, aqui da Rádio Independência. E neste momento, seguinte, inclusive, né, não fecha a promoção, a gente faz o sorteio agora e vai seguir, porque tem sorteio no Vitrolão hoje, tem sorteio amanhã no Café Viola, tem também no Manhã 94 amanhã e tem no Comitiva de amanhã também. Então, amanhã sim, amanhã vai fechar a promoção. Bora lá então, hoje eu tenho pra você aqui, pros papais, pra quem participou, né, um kit pra churrasco. Vai tábua, vai faca, vai espeto, os acessórios, enfim, né? É um super kit, né? Vou abrir aqui então, pra gente sortear, saber quem é o papai sorteado, premiado. Então, boa sorte pra todos! Sorteando, sorteando, sorteando. Opa! Já saiu aqui. Vamos conferir então quem foi que levou então o presente de hoje aqui. Ei, qual é o nome completo do cara lá de casa? Quem levou o prêmio é Natalino Foss Júnior. Natalino Foss Júnior é o contemplado. Foi indicado aí, né? Foi inscrito por Mariana Cristina Bueno Gomes. Então, parabéns, Natalino Foss Júnior é o cara lá de casa. Levou então um kit, né? É um super kit aqui da promoção, um kit para churrasco, né? Tábua, faca, espetos e também acessórios, né? Então, parabéns, parabéns ao contemplado então, né? Que foi o Natalino Foss Júnior. Natalino, passa aqui na rádio para você retirar o seu presente, beleza? Lembrando, segue a promoção. Não participou ainda? Vai lá. Bora participar. Inclusive tem várias mensagens aqui, o pessoal mandando mensagem para receber o link aí. Recebe, link do bem, clica nele, cadastra-se e boa sorte. Responde lá, quem é o cara aí da sua casa, hein? E boa sorte para todos. Meus amigos, obrigado pelo carinho, pela audiência. Samuel chegando aí já na sequência com o Comitiva. Amanhã tem mais 1:30 da tarde aqui, estarei aguardando você. Combinado? Então tá bom. Grande abraço, excelente tarde.
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0: E aí, gente boa. Muito boa tarde pra você. Chegamos, hein? Chegamos pra nossa tarde especial. Quinta-feira maravilhosa. E a partir de agora tem o nosso Comitiva Independência. Tarde mais que especial e chuvosa também, aqui na nossa querida Salto do Lontra. Você que está acompanhando a nossa programação, sejam todos muito bem-vindos, porque a partir de agora nós vamos nesse embalo gostoso de muita música boa, de informação, da sua participação. É, você já conferiu, hein? Teve mais um sorteio na promoção especial Cara Lá de Casa e vai ter muito mais ainda durante a nossa programação, ainda hoje e também amanhã. Então, bora participar. Não participou ainda, dá tempo. Manda o seu recadinho, já preenche aí o link e tem sorteio durante a programação aqui na nossa Rádio Independência e mais uma super promoção. Como que você está? Tá tudo bem? Simbora, porque a partir de agora tem Comitiva.
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0: E a primeirinha de hoje é com João Neto e Frederico, Ícaro e Gilmar.
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2: Ótima tarde para você, gente. 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
3: Esse é o nosso Comitivo Independência. Muito boa tarde pra você. Quinta-feira chuvosa aqui em Salto do Lontra. Nós vamos juntos até às 5 horas da tarde aqui em Salto do Lontra com a nossa 94.1, a rádio que ouve você.
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3: E claro, nosso Comitivo é com muita música boa, mas também com muita informação. Você já sabe, a nossa promoção, O Cara Lá de Casa, tá bombando e, claro, com os nossos parceiros também sempre participando e dando aquele suporte pra gente. Quem está com a gente hoje no Comitiva é a Elis, do Bazar Liz, aqui em Salto do Lontra, grande parceira e com a loja repleta de novidades para essa data especial. 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Boa tarde.
4: Boa tarde, tudo bem?
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4: Melhor ainda.
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3: Parabéns em nome de toda a sua equipe, em nome da nossa equipe aqui da Rádio Independência. E vamos falar um pouquinho também dessa parceria, né, com a nossa emissora. A promoção O Cara Lá de Casa, lembrando também, nessa época agora, dos papais também, né, Elis?
4: Isso aí, lembrando do meu paizinho, infelizmente, que não tá mais comigo, mas tem o pai dos meus filhos, né? O padrasto, que é o pai, o cara lá de casa agora.
3: Que bacana, hein? E então, vamos reforçar, né? 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
3: E como você falou, fazendo as compras, vai concorrer a uma garrafa para o café.
4: Para o café, isso aí.
3: Que legal. Elis, obrigado pela sua visita aqui na nossa emissora e pela parceria com a gente também aí nessa data especial que é o Dia dos Pais.
4: Obrigada a você. Obrigada a todos que estão ouvindo.
3: Uhum.
4: E esperamos vocês lá.
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3: Elis, obrigado, uma ótima quinta-feira. E além disso, deixar, eu acho que uma homenagem para os papais, ouvintes do Bazar Lisa e clientes também, né? Um feliz dia dos pais, né?
4: Feliz dia dos pais a todos os papais. Papais que seja que cria, os pais de coração, os pais de sangue. Um feliz dia dos pais.
3: Elis, obrigado e um ótimo mês de agosto para você.
4: Obrigada.
3: Essa é a nossa independência. Então, você já sabe, bora participar. 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O cara lá de casa.
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1: E no seu rádio, na sua quinta-feira, hoje dia 6 de agosto, a gente começa mais uma edição das últimas do esporte. Comigo, De Luca, todas as informações sobre o mundo da bola. Tá pronto? Preparado? Aumenta o som, tamo junto aqui na melhor.
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1: Vamos falar do Cruzeiro, que venceu a Chape por 2-0 na noite de ontem no Mineirão e avançou para as quartas de final da Copa do Brasil. A Raposa é a maior campeã da competição, com 6 títulos, e segue na briga pelo heptacampeonato. O primeiro gol foi de Matheus Henrique de cabeça, nos minutos finais do primeiro tempo. O volante fraturou o nariz na jogada, mas voltou para o segundo tempo antes de ser substituído. No segundo tempo, Caio Jorge converteu um pênalti e marcou um segundo gol, quebrando o jejum de 3 jogos sem balançar as redes. O atacante chegou a 14 gols em 31 partidas oficiais nesse ano e é o artilheiro do Cruzeiro na temporada, time comandado por Arthur Jorge.
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1: O Grêmio bateu o Mirassol por 1-0 ontem na Arena em Porto Alegre e garantiu vaga nas quartas de final da Copa do Brasil. O gol foi de Pavon, de falta, aproveitando uma barreira mal posicionada pelo goleiro Muralha. No jogo de ida, as equipes tinham empatado em 1-1 no interior paulista. Com a classificação, o time gaúcho embolsa R$4 milhões. Foi a primeira vitória do Grêmio sobre o Mirassol e o fim de um jejum de 7 partidas sem ganhar desde o dia 23 de maio.
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1: O Flamengo está negociando a contratação do atacante Luiz Henrique junto ao clube russo Zenit. O valor da negociação é de €30 milhões. O jogador já aceitou a proposta salarial do clube carioca e, se tudo der certo, ele vai receber o maior salário do elenco rubro-negro. As conversas entre os dois clubes seguem avançando. A proposta gira em torno de €30 milhões, cerca de R$178 milhões, com mais €5 milhões, R$29 milhões em bônus previstos no contrato. Tô de volta daqui a pouquinho já trazendo muito mais por aqui. Fique ligado.
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4: Independência e o nosso comitiva. Boa quinta-feira, tudo de bom pra você.

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2: Esse é o nosso Comitiva, na quinta-feira maravilhosa, uma ótima tarde para você. Muito obrigado pelo carinho da sua sintonia, vamos juntos com o nosso Comitiva até as 5 horas da tarde, na nossa quinta-feira chuvosa em Salto do Lontra. Daqui a pouquinho tem informações, mas claro, fica o convite para você participar com a gente. 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
2: E o Rio Negro e Solimões cantando pra gente à noite, hein? Uma ótima tarde pra você, bom trabalho pra quem tá trabalhando, pra quem tá descansando, bom descanso. 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
2: Agora é o seguinte. Eu vou tentar contar um pouquinho da nossa história e da nossa vida. Eu vou tentar, tá? Há muito tempo atrás, um cara chamado Luiz e uma moça linda chamada Lídia queriam ter dois meninos. E eles queriam que esses dois meninos cantassem. Um ia se chamar Marlon e o outro ia se chamar Michael. O tempo foi passando e esse sonho passou a ser o nosso sonho. Não foi nada fácil, mas nenhum dos quatro nunca desistiram. E há 10 anos atrás, o Brasil conheceu teus filhos. Tudo pra te deixar orgulhosa da gente. Tá? A gente te ama.

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1: Aí, Thiago. Leite Romário, que música.

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1: Claro, muita música boa, mas também informação para você, nosso ouvinte de toda a região, hein? Olha, um acidente de trânsito mobilizou equipes aí do Corpo de Bombeiros de Francisco Beltrão no início da tarde de hoje, aí na rodovia PR-180, nas proximidades do trevo de acesso à Itapejara do Oeste. A colisão envolveu um Voyage, um CrossFox e também um Fox. Uma pessoa que estava no Voyage ficou encarcerada e sendo necessário o trabalho do resgate por parte dos bombeiros. Já no Fox estavam a condutora e uma criança de 3 anos. Ambos foram encaminhados à unidade de pronto atendimento à UPA. O condutor do CrossFox não sofreu ferimentos. A Polícia Rodoviária Estadual realizou a sinalização do local e registrou a ocorrência, além de coletar também as informações para a elaboração do boletim de ocorrência. Informação para você e lembre-se, hein? 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
1: Independência, 4:06. Boa tarde pra você. Tudo de bom? Uma ótima quinta-feira. Galera que tá se ligando com a gente em toda a região. Vamos juntos, hein? A nossa Independência e Comitiva. Esse é o nosso Comitiva com você, que bom estarmos juntos, hein? Olha só, gente, você que está se ligando com a nossa programação, o que você faria com 150 milhões de reais, hein? Conta pra gente aqui no nosso WhatsApp, o que, que você faria com esse prêmio, hein? A Mega Sena vai sortear hoje esse prêmio de 150 milhões de reais acumulados, hein? O valor deve movimentar aí hoje as casas lotéricas, aí que espera um grande movimento durante todo o dia. Aí no último sorteio da última terça-feira, dia 4 de agosto, ninguém acertou as 6 dezenas e novamente o prêmio acumulou. As apostas podem ser feitas até às 20 horas horário de Brasília, em qualquer casa lotérica credenciada. Além da opção, aí também tem quem quiser fugir das filas físicas, tem também aí as apostas que podem ser feitas pela internet, por meio do site ou do aplicativo das Loterias Caixas. Informação pra você e tá chegando mais dicas também.
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11: A promessa de ter a pele viçosa das mulheres coreanas tem feito muita gente comprar cremes com agulhas marinhas na internet, sem receita. Mas aplicar esse tipo de produto em casa, sem a orientação de um dermatologista, pode se transformar em um verdadeiro pesadelo. Pessoas com pele sensível, rosácea ou espinhas ativas podem sofrer com alergias graves, queimaduras químicas e também feridas que mancham o rosto. O pinicado que o creme provoca na pele é uma agressão real e exige cuidados especiais com o sol e com a hidratação depois. Não transforme a sua rotina de beleza em um risco para a saúde do seu rosto.
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1: Ah, Rio Preto! Já diga Arnaldo, Zé Neto e Cristiano junto e misturado, hein?
2: Essa é complicada.

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8: Independência, 4h20. Boa tarde pra você. Tudo de bom? Boa quinta-feira. Tá tudo bem por aí? Tá tudo tranquilo? Bora lá, hein? Bora lá, galera mandando vir aqui na nossa programação. Um abração, tudo de bom pra você. Simbora com a nossa programação até as 5 horas da tarde com o Comitiva Independência.
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8: Comitiva com você de toda a nossa região, que bom estarmos juntos, que bom você fazer parte também da nossa programação aqui na Rádio Independência. Bom trabalho para quem tá trabalhando, para quem tá só de boa curtindo a nossa programação. Um abraço, que você tenha uma tarde abençoada, hein, gente? Olha, o Ministério da Educação, MEC, por meio do Instituto Nacional de Estudos e Pesquisas Educacionais, Anísio Teixeira, INEP, divulgou no final da tarde de ontem os resultados do Índice de Desenvolvimento da Educação Básica, o IDEB 2025, principal indicador de qualidade da educação básica no Brasil. Na avaliação dos anos iniciais do ensino fundamental de primeiro ao quinto ano, a rede municipal de ensino de Salto do Lontra alcançou a nota de 8 pontos, conquistando aí o segundo melhor desempenho entre os municípios do sudoeste do Paraná, ficando atrás apenas de 2 vizinhos, que obteve nota de 8,1. Na sequência do ranking regional, aparecem Enéas Marques e Realeza, ambos com 7,9 pontos. São João com 7,8, Bom Jesus do Sul com 7,7 e Planalto com 7,7. Francisco Beltrão registrou 7,3, enquanto Coronel Vivida e Pato Branco alcançaram 7,2 pontos. O resultado confirma a evolução da educação no município aqui de Salto do Lontra nos últimos anos. Em 2021, o município havia obtido nota de 6,5 e em 2023 chegou a 7,1, alcançando agora 8 pontos em 2025. Informação para você na nossa quinta-feira.
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1: De volta por aqui com mais informações, de volta às últimas do esporte.
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1: O Vasco despachou o Fluminense ontem com uma vitória de 3-1 no Maracanã e está nas quartas de final da Copa do Brasil pelo terceiro ano seguido. O grande destaque foi Brenner, ex-jogador do Fluminense, que marcou 2 gols e aplicou a lei do ex. Puma Rodrigues fechou o placar. O Flu até descontou com Martinelli, mas não conseguiu buscar o empate. O time de Luiz Ubeldia foi muito fraco, sobretudo no primeiro tempo, e finalizou apenas 4 vezes. Para piorar, John Kennedy saiu machucado, chorando, após levar uma pancada na perna direita.
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1: O Palmeiras está classificado para as quartas de final da Copa do Brasil, mas levou um susto. Ontem o Verdão foi derrotado pelo Fortaleza por 3-2 em Cuiabá, na Arena Pantanal. Mesmo assim, o resultado do jogo de ida garantiu a vaga. O Palmeiras tinha vencido por 3-0 no Nubank Park e o placar agregado ficou em 5-4. A derrota encerrou a invencibilidade do Palmeiras na Arena Pantanal, onde o clube somava 4 vitórias e um empate até então. O Fortaleza marcou com Meritello, Rodriguinho e Lucas Emanuel. O Verdão descontou com Flaco Lopes e Murilo. Foi também a primeira vitória do técnico Paulo Altuori no comando do Fortaleza.
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1: O lateral Vinha, que pertence ao Flamengo, pode ir jogar na Espanha. O clube espanhol Getafe está de olho no jogador e quer contratá-lo por empréstimo. Hoje, Vinha está cedido ao River Plate da Argentina, mas o time argentino quer encerrar o vínculo com o atleta antes do prazo combinado. Com isso, o Flamengo precisa encontrar um novo destino para o lateral, para que ele não fique parado sem jogar. Um novo empréstimo agora para o Getafe aparece como a solução mais provável para resolver essa questão. Tô de volta amanhã trazendo mais informações por aqui. Tudo o que rola e acontece no mundo da bola, você fica sabendo primeiro aqui na Melhor. Abração do Deluca, ótima quinta, fiquem com Deus e até a próxima. Tchau, tchau, valeu.
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1: Aí cantar bonito assim lá longe. Presente Camargo e Luciano.
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3: Vambora cantar?

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1: Hoje é quinta-feira, 6 de agosto, e eu tô chegando por aqui na melhor do seu rádio com uma edição fresquinha e econômica do Poupe Mais para você. Se liga aí. Você já conhece os certificados de depósito bancário? Os famosos CDBs? Pois é, eles são investimentos práticos e seguros onde você empresta dinheiro para as instituições e recebe uma ótima remuneração com base na taxa do CDI. Na hora de escolher, dê preferência para as opções que pagam um percentual mais próximo de 100% desse índice. Como o aporte mínimo varia muito de banco para banco, faça uma boa pesquisa e encontre o rendimento ideal para o seu perfil. Ficou a dica para você, uma excelente quinta-feira, um grande abraço e a gente se encontra na próxima dica.
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3: Independência e o nosso comitiva, Lucas Reis e Tárcio, chegando na 94.1.

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1: Independência e o Comitiva, gente querida, um abração pra vocês. Comitiva fica por aqui, daqui a pouquinho tem, claro, Clóvis Antunes na 94.1.

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1: Eu vou voltar pra roça agora. Vou arrumar um cavalo ali, seu irmão. Estou voltando.
2: Arruma um pônei, uma égua pra mim.
3: Essa é made in Claraval, viu? Alô, Claraval! 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
1: você começa, vai.
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Boa tarde, meu povo, boa tarde, como é que vocês estão? Tardeou de quinta já, né? Já tardeou a quinta-feira. Não deu sol hoje, chuva. Deu até uma riscada nos ventos ali, mas foi, passou. É o Vitrolão de quinta-feira, 6 de agosto, estamos chegando. Vamos juntos, é certo, aqui na Independência, com o Vitrolão. Ajustando os volumes, né, Ciso? Vem me salvar, Ciso, pelo amor de Deus. Cadê tu, Ciso? Não apareceu mais aqui? Estamos com os tímpanos estourados, gritando a semana inteira. Venha, Ciso.

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0: Vitrolão, gente. 17 horas 5 e 22 já. 5 e 22. Um abraço ali para dona Sabrina, Lizete também. Tá ouvindo o programa aí.
1: Partiu o refrão, meu amigo.
2: Boa tarde,
0: cara. Opa!
2: Alterão da Vila Real, Nova Brasília. Como é que temos? Tudo certo?
0: Uma graça a Deus.
2: Tomando um chimarrãozinho. Coisa boa. Vitrolão.
0: Oi?
2: Manda um abraço pro Edson do Santo, pro seu Bastião, pra dona Creuza, pro Lucas, pra todos que estão na escuta do programa.
0: Mas que coisa boa.
2: A música fica até o critério. Foi uma música bem bonita aí. Foi uma música bem bonita. Beleza?
0: Tá bom então, aí, bicho
2: velho. Deus, boa tarde.
0: Amém. Pra nós todos aí, meu guri. Um abração pra você, viu? Não sei se o Edson do Santos tá ouvindo o programa. 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
3: Ô, Clóvis,
0: opa!
3: Vambora!
0: Vamos, né, Pia? Nós já estamos indo?
4: Tarde, aqui é o Alisson Silveira.
0: Opa!
4: Manda uma música pra nós aí. Catuaba, Claudinei, estamos aqui no piso aqui, terminando de fazer.
0: Aonde? Aonde, ó? São Jorge? Ah, bicho velho. Vamos, né, Mitrute? Acelerar, né, Piano? Tem que fazer, né? O Ciso, velho. O Ciso vai vir, gente. Ele vai vir me socorrer. Tô esperando.

0: 5:27. Daqui a pouquinho tem sorteio de R$150 da nossa promoção Cara Lá de Casa, tá? Quem se cadastrou, fica na torcida aí. Quem sabe pode ser você. Pode ser você! Ciso, vem aqui. Oi, Henrique, como é que estamos ali? Davi Soares, Sirineu, Salvador. Você igual aqueles leiloeiros, né? No final do programa ali, estamos gritando mais que o público, quase. Meu amigo Carlão, um abraço para você ali, Carlão. Pediu Mala Amarela, Mococo Paraíso. Um abraço para você. Ô, Matheus! Carcule as pedradas que davam. Carcule só. As pedradas que davam ali, Matheus. O primo.
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0: 5:28 agora.
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1: Esse baitacão é diferenciado, né? Ele é diferenciado. Oi?
2: Oi, Cláudio.
1: Oi.
2: Toca aquela música pra mim, Pilão Amigo.
1: Pilão?
2: E nós temos ouvindo teu programa. Tá bom?
1: Tá bom. Valeu, um abraço aí pra vocês, viu? Pessoal da família toda ali, todo de bom aí. 5h33, gente. 5h33. 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

0: O Bob Robson. É, dona Rosinha. Não, Jacir. Ô, Jacir, dona Rosinha cuida do meu galo lá, viu? O meu galo pescoção pelado lá. Não, ela cuida do meu galo, viu? Não é esse aí, não. Esse aí é outro galo. Aqui lá já tem até fiotes. Acho que tem uns 15 fiotes já, né? Tá cheio de fiotes. Aquele galão no pescoço pelado lá.
1: Boa tarde, Clóvis Antunes.
0: Boa tarde.
1: Maria Salete Inês, quero pedir a música de Bob Robson, X-Salada.
0: X-Salada.
1: Roda pra mim, tá? Beleza?
0: Tá bom, então. X-Salada. Eu vou tocar com o Nando Moreno, que tocou Bob Robson agora, tá bom, dona Maria? Pode ser? Pode ser o Nando Moreno? Pode ser? Pode ser? 5h38 agora, 5h38. Previsão de chuva ainda, gente, pra esta... Quinta-feira até meia-noite ainda tem previsão de chuva, tá? Barbaridade. Ô, Lazaroto, meu amigo gringo, um abraço aí, gurizada. Um abração pra vocês aí, viu? 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Olha, ó, viu? Jacir. Mas eu que conheço a dona Rosinha, ela zela o bichinho. Ele fica ali, ó, tentando. Chega essas horas, ela fica cuidando do galinho. Ela fica cuidando. Mas já fala alguma coisa aí do programa, Paulo Bichinho, não? Ele já conversa com nós ali?
2: Boa tarde, meu amigo.
0: Ô, Darcy.
2: Como é que
0: tá, bicho velho?
2: Esse vitrulão aí é uma audiência...
0: Ah,
2: incrível. Isso,
0: né? Deus.
2: Tá mais forte do que essa chuva que tá dando. Love, pedi uma música aí. A tua escolha com Pérola Negra. E oferecer pra todos os clientes do Clube Trevão.
0: Mas, meu amigo Darcy. Um abraço, viu, Darcy? Tudo de bom aí, meu guria. Dona Mari, pessoal do Trevão, ouvindo o programa. Zé de Frave. Maritane também. O que a Maritane tá fazendo? Olha, tá fazendo janta, né? Olha, é isso aí, piazada aí da Segato Mecânica, o Wagner Equipe, Jauri, um abraço aí pra vocês, viu, piazada toda ali, Marcelo Pedroso, Leandro Ney, Salvador, Dona Dalva, não é fácil, Matheus, não é fácil, o Edson, tu não manda alô lá, Edson, boa tarde, fala comigo, Edson. O Reinaldo Peron tá preocupado, Edson, que tu não escuta o programa ali. Manda um abraço lá pra ele.
3: Toca o berrante, Claudino Silveira.
0: Duvido quem conhece essa música. 5h43. A produção essa semana resgatou umas músicas aí que, meu Deus do céu, gente. Essa aqui é uma delas. E o lencinho no Lampião, tu lembra, Ney Taxista? Duvido que tu lembre do lencinho no Lampião.

0: Seu Rockenbach. Ô, seu Rockenbach, dá uma passadinha ali na casa do Davi. Ele deu uma saidinha lá pra Joinville. Na semana ele volta. Só pra dar uma olhadinha ali nos bichinhos dele ali, pobrezinhos. Eles ficam sozinhos ali, né, os bichinhos. Eles ficam sozinhos.
1: Boa tarde, São Clóvis. Boa tarde. Bom dia, José de Fábio. Nossa indústria de pressão, a música e conversinha, tá aqui com nós, o Peru à Vista. O senhor Adão Gaspar e o pessoal do Piracema, o Serjão, o Midiano, todos lá adiante. Ele não escuta mais programa, ele derrubou o rádio no chão e quebrou o tal de rádio, né?
0: Ô, louco.
1: O Midiano, todos. Não tem mais.
0: Ô, louco.
1: Tem rádio? Rádio pra nós aí, homem. Coro de boi com o Sérgio Rei.
0: Sérgio Rei.
1: Aquele abraço.
0: Tá bom, Zé de Fraf. Cuida do bicho lá, Zé. Cuida do bicho, Zé. Ô Reinaldo Peron, o Edson dos Santos tá te mandando um alô ali, tá bom? Ele tá dirigindo agora, não pode mandar áudio, daí ele falou que mandou um alô pra você também, tá bom, Reinaldo? Boa tarde, Virsinha. Ó, vai ficar bom, Virsinha, vai ficar bom. Agora vai enxergar bem ali de longe agora. O Ica Pereira também tá ali. Um abraço pro Bruno Lux. A Mari Lux, um abraço, Mari. O Bruno, né, a família aí, um abração pra vocês. O Aldo, a Dona Terezinha, que já deve estar em casa, né? Ele já deve estar em casa ouvindo o programa lá.
2: Boa tarde, Clóvis.
0: Boa tarde.
2: Eu, Clóvis, quero homenagear meu pai, Pedro Silveira, e pedir uma música bem bonita pra ele. Uhum. Pode ser da Figueira. Ele gosta de ouvir, sempre escuta o seu programa.
0: A do Gildo, do Figueira. Figueira
2: seu amiga. Pedro Silveira, da linha Brasília.
0: Figueira amiga. Acho que é Figueira amiga, né? Figueira Velha, Figueira Amiga. Figueira Velha, do Gildo de Freitas. Você ia oferecer pro índio daqui a pouco, então. O índio que tá ouvindo o programa. 5h48, agora 5h48. Ô, Jair Costanar. Coisa boa, né, Jair? Isso aí é coisa boa. Deus sou livre. Aí é coisa boa. Essa ali é do Barreirito, né? O Boi Assassino.
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0: Vamos lá, gente. 5 horas e 51 minutos já, meu amigo Sadi. Ô Sadi, as tuas peças são caprichadas, Sadi. Até indiquei hoje, Sadi, um amigo aí pra conversar contigo. Vai te chamar aí, Sadi. 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Agora ficou diferenciada essa aí, hein, Sadi? Todas essas curvonas aí, detalhes únicos, né, Pia? Eu sempre digo que uma peça de madeira, ela tem detalhes únicos. 5h53 agora, 5h53. 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
10: Ô Clóvis, eu não pedi música, agora vou pedir música, Clóvis. Eu tenho que tocar. Procura ali Pilares. Pilares. É Alto Saldanha, não é Alto Saldanha, o Magrão.
0: Oswaldir e Carlos Magrão?
10: É pro Dia dos Pais, Clóvis. Essa aí tem que tocar.
0: Moda de respeito essa aí, viu? Boa essa moda, viu? Pilares. Se eu oferecer pro meu amigo Sadi Marafon, já que tá ouvindo o programa ali. Tá bom? Pilares daqui a pouquinho sai. E pro pessoal lá do Ribeiro, Mercado Ribeiro. Né, Gabriel? Mas não tá de folga hoje, né, Gabriel? Tá de folga.

0: Mas valeu a pena. Valeu a pena. Valeu a pena. 5h58 já. Ô Jair, será que o cara do burrinho tá ouvindo nós, o nosso amigo Ney lá, o do burrinho? Capaz de tá, né? Ô Valmir, o Jacir queria me enganar ali, Valmir. Ele não me engana, né? Eu conheço a dona Rosinha. E o seu Bino, né? Eles são muito queridos, né? São muito queridos. Ô Delino Bassanese. Pediu casal ideal, pássaro sem ninho. Ai, Zadilino, velho. Um abraço, viu, Adilino? Tudo de bom pra você. Manda um abraço pro povo do Caveirinha Amado. Hoje é dia do padroeiro da comunidade, São Bom Jesus. Meu amigo Jackson. Como é que tá aí, bicho, velho? Um abraço pra ti, viu? O Dimar não vi mais, o Jean não vi mais. Quem mais ali? O pessoal tá meio sumidote ali, né, Jackson? Mas então, parabéns aí, né? Abraço pra todos da comunidade do Caveirinha Amado.
1: Ó, Clóvis, também ganhei uma aposta aí. Ei. Me lembrei da carta fechada.
0: Eu me lembrei agora da flor do meu jardim, homem. O cara foi muito gente boa com nós, né? Né, Metrut? Ele trouxe o vinho ali pra nós. Um abraço aí pro Zuanazzi, Nivaldo Zuanazzi. Um abraço pra você.

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0: E o boi, fubá. 6h17 agora, Alduir, como é que tá aí, bicho velho? Um abraço também ali pro Zé Godinho, pro Sidão também, pro Ronsani, seu Elvis Tusk, só do Lajeado aí. Gente, já já vai sair aí o ganhador dos R$150. Hoje aqui no nosso Vitrolão é 150 e amanhã também no Café e Viola mais 150 aí pros pais que se cadastraram na nossa promoção, o cara lá de casa.
1: Tu tomou vinho uns 2 meses de graça, né, Clóvis?
0: É. Agora acho que já podemos tocar a flor do meu jardim de novo, né? Sei. Oi, Inácio Vieira. Como é que tá aí, bicho velho? Um abraço aí, Inácio Vieira. A Noemi de São Sebastião, homenageando o esposo Simval Rodrigues pelo Dia dos Pais e também para todos os pais de Saldo Lontra. Uma música para eles aí, ó, e fez lá. Eu acho que é um Chico Balanceado. Chico Balanceado. Olha a salameira ali, ó.
2: E aí, Cláudio, salamar.
0: Meu Deus, quem tá ligando? Né?
2: Beleza? Amanhã eu passo a te deixar um aí, beleza?
0: Traga, então, homem. Traga um salame, então, meu amigo. Meu amigo Éder Miola, o maior fazedor de salame da Toscana. Maior fazedor de salame da Toscana. E lá, defumadinho, né? É o raiz. É o puríssimo. Carne pura de porco, né, Éder? Um abraço pra ti ali, tá bom, Éder? Olha o bolinho frito. Bolinho frito é bom demais. Viu? Eu já imagino um feijão temperado. Viu, Antônio Carlos? Eu já fico pensando no feijão temperado. Meu Deus. Bolinho com feijão é meu preferido. Olha, sábado diz que vai ter banha nessa dia. Mas tá bonito o porquinho nessa dia. Olha só, homem. Esse aí é de fundamento, piá. Esse aí é de fundamento. A Marilene Biancato também, um abraço pra vocês. Ô, Bito, um abraço pra você ali, tá bom, Bito? Tá ouvindo o programa? Hoje tem Palmeiras ou foi ontem? Ah, foi ontem, perdeu, né?
3: Então, velho, onde o velho tá fazendo espada? Feliz dia dos pais pra vocês aí, toda a rádio. Chega de trabalhar hoje.
0: Chega.
3: Beleza?
0: Chega.
3: E um abraço lá pro Cristiano lá do Varanda lá. Uh-huh. Beleza? E manda qualquer música aí pro Borba aí também. Uh-huh. Pra todos eles. E um abraço pra todos vocês, beleza?
0: Ô índio, um adoc eles não escutam o programa, né, Pia? Essas horas. Essas horas estão tudo nas bodegas, homem. 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Abraço para todos os taxistas aí. Já vai receber o link ali, tá bom, dona Sueli Fortunato? É através do link, tá? Olha lá, ó. Eu tô vendo que não tem muita coisa ali, viu? Salame, queijo, morcilha. É mais os sacolinhas, né, Galdiano? Esse aí é os café mais sacolinha.

0: 6h31, seu Adão.
1: Boa noite,
0: Cosme. Boa noite.
1: Boa noite, pai do Zé Unoca ali. Cantar pra todo mundo, principalmente pra você, pra todos os pais do Piracema, do Brasil inteiro.
0: Valeu.
1: Tudo é bom? Um abraço.
0: É, valeu.
1: Foi atendido, tá?
0: Ah, bom então, seu Adão. Mas hoje nem foi pro Shopping Baranosque, seu Adão. Nem foi pro Shopping Baranosque hoje. Pelo tipo, não, né? Rosimar tá meio sumido, né? Tô achando, não sei. 6h31. Ontem eu encerrei quase o programa com essa ali, né? O Valor de um Pai. Do Zé Unoc. Hoje de manhã toquei também essa daí. Vamos ver se aqui se é boa. Deixa eu ver. Ó.

0: ao peito, Sardinho. Sidney Urbano mateando. Ô, Dirley, já tá com mate feita, Dirley. A Michelle, o Eliandro, olha só, achei que não ouviu mais o programa. O Luizinho Zoanás também, tá ali ouvindo o programa. Pedrão da Gaúcha também tá ouvindo o programa. Quinta-feira, dia de TBT. Toca socando canjica.
1: Eu tava lá até agora,
0: meu
1: né?
0: Meu Deus.
1: Lá, até agora lá no Maranhão.
0: É?
1: Eu tô tudo lá na caixinha lá.
0: É?
1: Meu, barulho de vara tá vendido no teto lá, sabe? O leitinho, né? Uhum. Aqui, né? Não adianta, chegou lá até aqui, né? Eu vou falar pra ele, tá?
0: Tá bom. Tudo bom, tá? Valeu. Deixa eu ver se é essa aqui. Eu acho que não. Eu acho que é essa aqui. Essa aqui. Que me pediram. Essa aqui. Essa aqui.

0: quero ver essa daí pra vocês.
1: Mas já estão tremendo, né? Ai, minha Nossa Senhora, mas vamos fazer um viés bonito, amado?
0: Vamos fazer.

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11: Vamos lá, 6 horas e 44 minutos já. 6h44. Olha quem apareceu no programa hoje. Meu amigo John Jones. Já vai falar com nós. Será que estão ouvindo o programa ainda, o pessoal ali, gente?
12: Boa noite, Cláudio.
11: Boa noite.
12: Toca uma música, aquela Toalha Branca.
11: Toalha Branca?
12: Não sei qual é os cantores que cantam. É, oferecer para todos os pais e vocês aí da rádio.
11: Tá bom, tá bom. Toalha Branca. Saiu o ganhador, gente. Saiu o ganhador dos R$150, né? Quase que tava esquecendo de divulgar aqui. Né? Então você que se cadastrou lá no aplicativo, né? No link que você recebeu, né? Tem a chance ainda de ganhar amanhã mais prêmios aí do Dia dos Pais, o cara lá de casa. E saiu aqui o ganhador. Quem participou foi a Jaqueline Brígido, aqui de Salto do Lontra, né? Final telefone 2164. É, quem é o cara lá de casa? O marido, ela falou. E o ganhador, então, dos R$150 no Pix, ou se quiser vir aqui na rádio também receber no dinheiro, né? Giovanni Ribeiro. O pessoal vai entrar em contato aí contigo, tá bom? Amanhã no café tem mais R$150 aí, mais um pixão pro paizão, tá bom? É aí mesmo, né? É aí mesmo. Não? E aí mesmo, Celeste?
13: Boa tarde, Clóvis.
11: Oi.
13: Tudo bem?
11: Tudo bem.
13: E o Clóvis? Eu quero homenagear todos os pais do mundo inteiro pela passagem do Dia dos Pais. Eu não tenho mais o meu pai, mas eu quero que Deus abençoe todos os pais do mundo inteiro.
11: Uhum.
13: Meus irmãos, inclusive aqueles que são pais. Aqueles que ainda não são, mas um dia serão, né? Se Deus quiser. E toca a música Meu Velho Pai.
11: Tá bom, então. Um abraço pra vocês aí, tá bom? Ô, seu Rockenbach. Não saiu nada aí, seu Rockenbach.
14: Boa noite, meu amigo Clóvis. Boa noite a essas galerinhas que estão ligadas aí no programa Vitolão. E como se chama Café e Viola e Vitolão. Então manda uma Madonna pra nós aí, Clóvis, é o John Jones, que tá ligadaço aí, tamo meio sumido, será, Clóvis?
11: Não, como
14: é que tá, amigo, que tem chuvoso aí.
11: Venha mais.
14: Então solta uma Madonna pra todos que estão ligadaço no programa. Vai aquele abraço, John Jones, e todo mundo fica com Deus.
11: Valeu, amém, meu amigo John Jones. 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A Margarete de Lima, da linha Toscana, escuta do programa. Um abraço pra vocês aí, tá bom, Margarete? O Chico de Nova Esperança, manda uma música pro queixinho de bode. Quem é o queixinho de bode, Chico? Onde é que tá o queixinho de bode? Lá da Nova.
15: Ô, Cor, boa tarde.
11: Opa, meu amigo.
15: Boa tarde, boa noite.
11: Apareceu bastante.
15: Hoje tá meio curto já pra pedir a música. Mas se tu não rodar hoje, eu quero que tu rode ela inteira.
11: Uhum.
15: Deixa pra rodar amanhã.
11: A quarta?
15: Quando é 5h30, eu tô tomando chimarrão já. Tu roda pra mim, Cláudio, com a voz do Gil do Defeito, Retorno do Papai.
11: Retorno de Papai.
15: O meu velho pai que tá lá em São Isabel do Oeste, com 99 anos. Fora o que foi esquecido de contar, né? Mas ele passa de 99. Oh. E para todos os pais, né, Clóvis? Você também é um grande pai.
11: Obrigado, bom. Obrigado.
15: Locutor.
11: Obrigado,
15: beleza,
11: viu?
15: Beleza, amigo?
11: Obrigado. Muito obrigado, Bastião. Para você também, que tem, né, afilhados, tem sobrinhos, né? A gente sempre faz a parte de pai também, né, Bastião? Sempre faz a parte de pau dos amigos, aqueles amigos que a gente dá conselho também. Isso aí também é um ser um pouco pai, né? Um pouco pai, essa figura que já nasce presente com o homem. Tá bom, Bastião? Aqui, ó.
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0: O seu Rockenbach, não tá chegando o áudio ali, seu Rockenbach. Tá chegando.
1: Vamos ter feliz.
0: O Claudinho, é o Claudinho. Um abraço pra vocês, viu? Tudo de bom aí, gurizada. Tá nó. O queixinho de bote. 6h54 já, gente. 6h54 já. Ah, meu mini Delmon.

0: Fia. Essa é boa, né? Tá ali o homem, ó. Tá ali, ó.
1: Fica o peixinho de bode, nós
0: esperando. É. Famoso homem velho, né? Famoso.
1: Ô, Cosmo, vamos. Opa. Boa tarde. Fui na região aí do São Francisco do Bandeira ali. Cuidado com as madeiras hoje. Sim. Daí cheguei e falei com o cara, mas homem, a quantia que tá seco aqui, né? E pra nós chovendo aqui pra Banda do Salto, né? Daí ele falou, mas eu noto a chuva. A chuva só acompanha o rio. Lá é o rio Bandeira. E daí.
0: Vale do Jaracatiala.
1: Ele falou que a chuva faz até as curvas do rio, pra lá não chove. Daí o rio tem curva, né? Uhum. Onde é que deu no meio do rio, pra cá chove, pra lá tá seco. Meu Deus, o rio Pedreirão, uma poeira, e daí eu tava lá mesmo. É verdade. Como é que pode, né? A chuva fazer curva nos rios, né?
0: Incapaz, mano. Eu acredito, Celeste. Não acredito. Outro dia eu tava lá no Tonho Pereira, choveu até ali, na entrada da casa dele. Até lá. Daí pra cá não choveu. Bem certinho, senhor. Bem certinho. Eu acredito em você. Acredito em você.
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0: Ô, deixa. Choveu até no bueirinho ali da Dona Lívia ali. Até no bueirinho da Dona Lívia. Agora não deu mais problema ali, né, Deja? Agora me lembrei dessa. O carinha sumiu, né? Mas isso deu o que falar, gente. Né? Nem o queijinho ele não pôde buscar. Isso é uma barbaridade. Nem o queijinho não pôde pegar. Ele é louco por queijinho. Eu ia buscar o queijinho, mas o queijinho não deu certo. Estragou o queijinho. Mas vamos torcer desde que dê tudo certo ali pra arrumar ali, viu? Vai dar certo o negócio. Nem que nós tenha que ir lá, deixa. Ô Calegari, tá viajando? Ouvi os pedreiros também, um abraço pra vocês. Pra todos os pedreiros, gente, que chegaram em casa cansados. Cortado de arça de gaita. Um abraço pra vocês aí, viu? Pessoal dos aviários. Mexe com os frangos, mexe com os pintinhos. Pessoal dos peru. Pessoal de querendo de porco. Pessoal das vacas que estão tirando leite ainda. Brabo com as vacas. Árvore, né? Que lida, gente. Que lida. Um abraço, tudo de bom. Amanhã, 5:30, tenho café e viola. Deixar isso aqui também pra matar a saudade, que isso aqui fazia horas que eu não ouvi. Tchau. Saúde e paz. Grandemente, uma noite de quinta-feira. Tchau.

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9: Olha o nosso Violada já chegando aqui na sua quinta-feira, começando mais uma edição do nosso Violada Sertaneja, o nosso encontro diário com as grandes histórias, os clássicos inesquecíveis e as vozes que fizeram da música sertaneja um verdadeiro patrimônio da cultura brasileira, né? Hoje, 6 de agosto, Dia Nacional dos Profissionais da Educação. E fica aqui a nossa homenagem a todos aqueles que dedicam a vida ao ensino, ajudando a formar pessoas, construir sonhos e transformar o futuro através do conhecimento. Assim como a boa música, ela passa de geração para geração, a educação também, viu? Deixa um legado que permanece para sempre. O nosso carinho, o nosso respeito, o nosso abraço a todos os profissionais da educação. Agora, acomode-se aí, viu? Aumenta o volume, vem comigo, De Luca, porque a viagem pelo sertão da boa música tá só começando.
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9: E a gente abre o programa de hoje com João Pedro e Cristiano, Pressentimento, lançada lá no início dos anos 2000, período em que a dupla conquistou espaço no sertanejo romântico. A composição assinada por João Pedro fala daquele sentimento que acaba antecedendo um reencontro ou uma despedida. Bora? Bora!

0: Três músicas marcantes para abrir o nosso programa, mostrando como o sertanejo sabe falar de sentimento como poucos, viu? Chua Chua, Tinoco, para a gente fechar o primeiro bloco de hoje aqui do Violada, que volta já já, logo depois do intervalo, trazendo muito mais.
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3: 7:21.
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Tamo de volta, esse é o nosso Violado. E aí, vamos continuar? E agora tá chegando o Zique Zeca com a Fazenda São Francisco, aquela moda que retrata com riqueza de detalhes a vida simples no campo e com uma história sensacional. Bora curtir!

0: Geraldo Viola e Dino Guedes, Pousada de Boiadeiro, cada moda de viola, gente, guardando um pedacinho da história do nosso interior, da nossa vida, né? E uma alegria poder reviver tudo isso com você. Segura aí que é rapidinho, não vai dar nem tempo pra você sentir saudade, não.
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3: 7h35.
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3: Não te falei que era rapidinho, já estamos de volta e agora com um verdadeiro clássico, Mágoa de Boiadeiro, Trio da Vitória, composta por Índio Vago e Nonô Basílio, lá na década de 60, considerado uma das canções mais importantes da música sertaneja.

0: Leão Carreiros é Paulo e a obra divina. Eu sempre digo que certas músicas não envelhecem, viu? Elas continuam emocionando, passando de geração para geração, contando histórias que fazem parte da nossa identidade. Rapidinho a gente faz uma pausa e daqui a pouquinho, Violada continua com muito mais.
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3: 7:49.

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1: Que não vai faltar é moda boa pra gente curtir. Violada já tá de volta agora com Campanha Cuiabano, Meu Passarinho, daquelas modas bem características da dupla, viu?

0: Já de Jefferson, meu amor fugiu de mim, do romantismo aquelas histórias da vida do campo, a gente segue passeando aí por diferentes estilos dentro da nossa música sertaneja. Breve pausa e daqui a pouquinho a gente já continua.
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3: 83.
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0: Olha, a vida no campo sempre inspirou grandes modas. É peão, é vaqueiro, é lida, amor pela terra brasileira. E agora tá chegando Goiânia e Paranaense abrindo esse bloco com o vaqueiro. Bora!

0: João de Barro com Tunique Tinô, que hoje no Dia Internacional também no biodiesel. Fica também aquele lembrete bonito, viu? Valorizar o campo é valorizar quem trabalha e ajuda a movimentar o nosso país. Bora seguindo.
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1: Olha, agora quem tá chegando para abrir o bloco é Donizete com Galopeira, um dos maiores sucessos da sua carreira, levando o sertanejo animado aí para bailes e festas por todo o Brasil lá da década de 90.

A gente abre agora com Zé Fortuna e Pitangueira, uma das duplas mais importantes da história da música sertaneja, com o sucesso Lembrança. Essa música é lá das décadas 50, 60, com o Zé Fortuna, além de cantor, um compositor extremamente talentoso. Escreveu centenas de canções que permanecem vivas até hoje. Tem muitas canções que você nem sabe que é do Zé Fortuna, viu? Como essa daqui, Bora Matar Saudade.

0: Ana Castela, Mato Grosso Matias, tem Tente Esquecer, Encontro de Gerações, né? É tão bom ver novas gerações gravando clássicos aí, mantendo viva, né, essa essência da nossa música sertaneja. E já já eu trago as últimas de hoje.
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3: 8h45.
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0: E a gente chega ao último bloco dessa edição, abrindo com Zé Ramalho interpretando Sinônimos, composição do César Augusto e do Paulo Sérgio Valle, lançada originalmente lá em 2004.

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0: João Brasil e Parentinho com Migalha de Amor pra gente fechar, finalizar por aqui o nosso encontro. Muito obrigado pela sua companhia e mais um Violada. Eu espero que essas modas tenham levado até a sua vida boas lembranças, boas histórias e muitos momentos especiais também. Na minha vida foi demais, viu? Amanhã tem muito mais, a gente vai estar de volta com a seleção caprichada de clássicos. Muita música, muita curiosidade e as grandes interpretações da nossa música raiz. Eu sou o De Luca, deixo aqui meu forte abraço, fiquem com Deus e até a nossa próxima edição. Até amanhã.
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